totalmente automática. As fases de pagamento do IMI variam consoante o montante total cobrado. Os montantes anuais até 100 euros são pagos numa prestação única, em maio. Valores entre 100 e 500 euros são divididos em duas mensalidades, a pagar em maio e novembro, e os valores superiores a 500 euros podem ser liquidados em três mensalidades, a pagar nos meses de maio, agosto e novembro. Quando um trabalhador não comparece ao emprego sem justificação há pelo menos 10 dias úteis, ou sabe-se que se encontra a trabalhar por conta própria ou no estrangeiro, a lei considera haver abandono do posto de trabalho. A partir desse momento, o empregador tem o direito de cessar o contrato de trabalho com caráter imediato. Esta situação é legalmente tratada como uma denúncia do contrato por parte do trabalhador, pelo que a empresa deve invocar o abandono, comunicando os factos através de uma carta registada com aviso de recepção. Adicionalmente, por não ter sido cumprido o aviso prévio de demissão estipulado por lei, o trabalhador poderá ser obrigado a pagar uma indemnização à entidade empregadora.

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4: 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São 6 horas.
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Olá a todos, que Deus abençoe a sua vida poderosamente. Hoje nós estamos cá com essa programação Casos Reais. Meu nome é Alexandre Santos, estaremos consigo nessa programação. Com a certeza da vitória, com a certeza que a mão de Deus se estenderá sobre você e o milagre que você tanto tem buscado irá acontecer. Hoje, terça-feira, é dia de milagres da Universal e a oportunidade para quem quer mudar a sua vida. Você que está sofrendo, cansado, está doente, desenganado até pela medicina. Você já fez tratamentos, até exames médicos, e nenhum diagnóstico você encontrou. São muitas as pessoas que chegam aqui dessa forma. Como o senhor falava, eu estava me sentindo muito mal, dores, falta de ar, me sentindo com dores no corpo, e fazia exame e não tinha nada. Os médicos não descobriam nada que tinha no meu corpo, e diziam, olha, eu não sei o que você tem. Mas quando ele recorreu ao Deus Todo-Poderoso, o poder de Deus se manifestou e houve um milagre. É isso que tem que acontecer consigo. Você que está aí, meu amigo, agora, numa situação difícil, você fez exames, nem no exame sai o que você tem. Você diz, está tudo normal, está tudo, mas eu sinto-me mal. Então você vê que é algo além do físico e é espiritual. E se você quer a nossa ajuda, agora mesmo você pode nos contactar pelo 218-368-008, 218-368-008, você vai nos contactar e nós vamos te ajudar, você que está a sofrer e precisa de uma saída. Nós vamos agora de canção bonita e nós já voltamos com todos vocês, com relatos e testemunhos reais de pessoas que mudaram de vida.

0: Na Igreja Universal há um dia dedicado à cura divina. Para si que sofre com doenças crónicas ou que para a medicina não tem cura, terça-feira é o dia para desafiar a sua fé e buscar o milagre de Jesus para o seu corpo.
1: Quando veio o resultado das análises, e ela aí disse-me: Senhora Rosa, lamento muito, mas você é portadora do HIV. Ainda foi muito pior, porque é assim, tudo o que os médicos dizem-te, desde medicação, que se deve de tomar, convém tomar, isto não cura, mas isto vai ajudar. Mentira. É assim, eu emagreci muito e tive dois internamentos. Eu cheguei ao ponto de ter feridas. Feridas eram espalhadas por várias partes do corpo, mas os joelhos e os cotovelos eram umas feridas dolorosas mesmo, eram ensanguentadas, cheias de prurido, era horrível, eram umas dores horríveis. Foi o viver uma vida mesmo da maior angústia que se pode viver, foi o que eu vivi durante anos. Tinha tido o meu filho, já tinha mais ou menos uma volta de 6 meses, eu conheci a ama dele e ela conhecia a igreja, ela nunca me dizia nada. Então, assim, vai tudo correr bem. E eu punha-me assim, mas como é que a senhora diz que vai tudo correr bem se a minha vida está mal? Rosa, confia. Perto de um ano, houve um médico que me chamou a uma sala, o médico da equipa, e ele diz-me assim: não sei como, mas o seu menino, o Ricardo, não tem nada. O Ricardo está curado. O Ricardo não tem nada, está limpinho. Fui curada. Em 2017, portanto, em abril de 2017, recebi as análises. A médica diz que não conseguia entender o porquê, mas que as análises, eu estava curada. Portanto, não tinha...
0: Não era mais portadora de vírus?
1: Não tinha.
0: Tudo é possível para aquele que crê. Se você crê que é possível a sua cura e ter uma saúde restaurada, esteja presente numa das reuniões. Uma Igreja Universal mais perto de si. Em Viseu, na Avenida Doutor António José de Almeida, número 278, próxima à Central de Camionagem.
2: Muito bem, nós voltamos com todos nessa programação e com certeza, meu amigo, um milagre vai acontecer. A palavra de Deus, ela diz assim: não terá medo do terror da noite, nem da seta que voa de dia, nem da peste que anda na escuridão, nem da mortandade que assola ao meio-dia. Talvez você está aí agora cheio de medo diante de um diagnóstico que você recebeu. O medo vem para todos, né? Imagina, você vai ao médico, você sai de lá com um diagnóstico, com uma doença, o qual você nem sabe o que fazer. Imagine você chegando ao médico e recebendo um diagnóstico que é uma doença autoimune, que não há cura, que não existe um tratamento ideal para esse problema. Quer dizer, você entra em desespero, o medo vem, o desespero vem. Mas a palavra de Deus diz: não terá medo do terror, não terá medo da peste, não tenha medo da mortandade, não tenha medo. Então é isso que tem que acontecer, você precisa buscar essa força para que você não tenha medo, porque maior é o que está com você do que o que está com eles, maior é Deus do que esse problema. E os testemunhos provam a grandeza de Deus na vida dessas pessoas. Eu quero que você acompanhe comigo esses relatos e eu já volto com todos vocês.
3: Começou com os problemas da minha mãe, que ela para mim era o meu pilar, e eu fui com ela ao médico e foi quando eu tive a sentença dela de morte. Ela teve problemas, começou a ter problemas aos 55 anos, uma jovem, com um cancro da mama, na qual ela lhe caiu o cabelo, cortaram-lhe o peito, passou por 8 quimioterapias, fez 25 rádios, acompanhar aquele processo todo da queda do cabelo. Não caíram por completo as sobrancelhas nem as pestanas, mas ter que, cada vez que ela ia para os tratamentos, arranjá-la, cuidar dela, acompanhá-la em tudo em casa, desde ajudá-la a vestir-se, desde ajudar na alimentação. E os problemas dela foram se agravando. Pronto, depois ela teve que ser operada ao coração, ela chegou a usar fralda, ela começou a perder a cabeça. Bem, somos duas irmãs e nós não estávamos habituadas a estas coisas. Foi assim um choque radical, porque ela era que fazia tudo, não é? E vemos a nossa mãe nesta situação, sentíamos-nos impotentes. Ela depois, entretanto, de ser operada também com o coração, ela, em vez de ficar melhor, ficou pior. Ela teve uma embolia pulmonar. Depois disso, apanhou uma bactéria. Ela teve uma endocardite, que é uma inflamação no coração. Ela teve a tomar antibiótico durante 2 anos, na qual a médica falou que tem pessoas que não aguentam. Depois, entretanto, ela voltou a ter outra recaída, na qual o coração dela começou a... Ou seja, ela fez arritmia, o coração dela começou a bater muito rápido, e eu fui com ela ao médico e foi quando eu tive a sentença dela de morte, do médico. Ele virou-se para mim e disse-me assim: eu não sei como é que a sua mãe está aqui. Se a mãe, a qualquer momento, se continuasse o coração dela, ela tem uma morte súbita. Foi aí que me deu o meu clique, porque para mim a minha mãe era tudo, era o meu pilar. E nessa altura eu fiquei, disse assim: meu Deus, eu senti-me impotente, eu queria fazer tudo pela força do meu braço e eu não conseguia valer a tudo. Foi uma situação mesmo muito difícil para mim, muito difícil para mim. Depois de eu fazer um voto com Deus no altar e entregar a vida dela, eu vi as coisas a fluir, as portas começaram-se todas a abrir. A minha mãe começou os médicos começaram a dar solução à situação dela. Foi aí que eu disse assim: meu Deus, eu não sou mesmo nada. O que é que eu pensava, eu achava que tinha o teu espírito, mas eu não tenho o teu espírito. E eu precisava dele para vencer todas as situações da minha vida, não é? Sem ele não somos nada. E foi aí que mudou a minha maneira de pensar, mudou a minha maneira de agir, mudou a minha maneira de falar, mudou o meu comportamento. Eu senti uma paz. Eu sabia que Deus ia resolver tudo e fazer tudo como fez e tem feito. O Espírito Santo para mim é tudo. É o meu guia, é o meu consolo, é a minha força todos os dias. Sem ele a vida não tem sentido. E depois fui para casa e fui fazer o almoço. E quando fui fazer o almoço, aconteceu-me um acidente com um óleo quente. Não foi diretamente derramado, eu não consigo entender nem perceber até hoje. E eu disse assim: vou tirar a panela para fora, porque já estava a começar a derreter o verniz do móvel. E eu com aquela, digamos assim, vai voltar a pegar e eu vou queimar a casa toda. Então resolvi tirar a panela para fora. Quando eu tirei, eu não percebi, o óleo veio atrás de mim, as minhas calças começaram a arder. Eu não tive dor nenhuma quando me queimei, nenhuma. No entanto, eu não fui logo ao médico. E, entretanto, depois eu queimei-me um domingo. Uma terça-feira de manhã eu não conseguia colocar o pé no chão. Foi quando eu fui ao médico de família, ao centro de saúde. Eu depois, então, no tratamento, a enfermeira não me estava a fazer os cuidados como deveria ser. Deixaram-me pegar uma bactéria que existe no meio hospitalar, que é a bactéria Staphylococcus aureus. A bactéria já estava a corroer o meu corpo. Estava a demorar a cicatrização, porque eu andei assim durante 7 meses. Eu andei durante cerca de 6 meses e meio de canadianas, porque eu não conseguia pôr o pé no chão, eu não conseguia abrir, eu não conseguia conduzir, eu não conseguia fazer nada, eu precisava da ajuda de todos. Entretanto, eu ia fazer o tratamento todos os dias e eram umas dores horríveis. E a enfermeira via que eu não estava a ter evolução, dizia-me: eu não sei mais o que fazer. Eu usava a minha fé. Eu bebia da água, eu nunca deixei de ir à igreja. Eu usava óleo, eu ungia-me. Até que chegou o momento que eu disse assim: meu Deus, chega, já não aguento mais. E falei mesmo para Deus: meu Deus, eu não sou qualquer pessoa deste mundo. Eu sou tua filha. Chega de sofrimento, eu já não aguento mais. Agora é com o Senhor. Ou o Senhor me cura, ou tenho que dar uma solução, porque eu já não aguento mais, eu já estou cansada, já estou farta, ter que depender de todos, ter que andar de canadianas, a dor, o sofrimento, já não aguento mais. E foi aí que, olha, eu fiz o meu voto no altar e em 2 semanas cicatrizou tudo. Hoje já não tenho mais nada, já não tenho dor, não tenho nada, estou curada, estou bem. interiormente estou bem, estou em paz. A minha mãe está curada, graças a Deus. A perna cicatrizou bem. Entretanto, a médica da fisioterapia virou-se para mim e disse-me: a sua cicatriz está excelente, para além de exterior e interior, porque às vezes exterior estão curadas, mas interiormente não estão, e a sua está. E eu, graças a Deus, foi tudo graças a Deus. Se fosse ele, neste momento poderia não estar aqui, mas o meu interior está restaurado. Tenho tudo, tenho o bem principal, tenho o Espírito Santo. Sou grata, sim, pelas portas da Igreja Universal estarem abertas e por eu ter conhecido, porque foi aqui que eu conheci a verdadeira paz, foi aqui que eu conheci o verdadeiro amor, e o Espírito Santo é tudo para mim.
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5: Na verdade, o meu sofrimento começou com 12 anos, quando eu descobri uma doença do Crohn. Até lá, eu era uma criança e uma adolescente bem feliz. Mas a partir do momento em que eu descobri essa doença, os meus problemas realmente começaram.
6: Quando o médico falou que a Sara tinha a doença do Crohn, nós nem entendíamos o que era bem a doença do Crohn. Não entendíamos bem aquilo. Depois, com o tempo, é que ficámos a entender. Ela ficou realmente 2 meses sem comer, só bebia uns iogurtes líquidos que meu marido tinha que buscar ao hospital. Quando fomos aos médicos e nos disseram esse problema, ainda fomos procurar uma pessoa que se chama um bruxo ou uma mulher de bonada aberta, não sei o que era aquilo. Fomos e a senhora lá fez e disse ao meu marido que ele tinha que levar uma quantidade de valor, tinha que pôr no mar, não podia olhar para trás e não sei mais, mas o meu marido não concordou com isso, disse não.
5: A partir daí, eu tinha que ir ao hospital de 3 em 3 meses, não podia comer tudo o que queria, tive 2 meses sem poder comer alimentos, também ganhei anemia por causa desse problema de saúde, e a partir daí eu comecei a achar que as pessoas olhavam para mim com pena, apesar de ser uma doença que não era visível aos olhos, mas no meu pensamento eu achava que sim, achava que as pessoas olhavam para mim com pena, fiquei com muitos complexos interiores, deixei de gostar de mim, e comecei a ser uma adolescente muito, muito rebelde e muito revoltada. Eu não era feliz e não deixava que as pessoas que estivessem ao meu redor fossem felizes, principalmente os meus pais, sofreram bastante com este meu jeito de ser e com este vazio que eu tinha dentro de mim. E como eu não gostava de mim, não tinha nenhuma autoestima, então eu comecei a fazer tatuagens porque achava que aquilo ia compensar. Comecei a usar piercings, comecei a ir para as noites, para as discotecas, para os bares, para me começar a envolver nesse mundo da noite. A minha vida, na verdade, continuou a ser um autêntico inferno. Quando eu ia para as noites, naquele momento eu sentia-me feliz, eu sentia-me alegre naquela instância, mas depois, quando regressava à casa, voltava outra vez todo o sofrimento. E passava muitas vezes as noites a chorar, com muita tristeza. Os médicos disseram aos meus pais, desde que descobriram a doença, que não tinha mais cura. Isto é uma doença crónica, é uma doença para o resto da vida. E além do mais, por causa dessa doença, eu fico com anemia, que também tinha constantemente de ser vigiada, porque a anemia também vinha com frequência. Cheguei a tomar sangue, cheguei a tomar ferro, cheguei a estar internada no hospital a fazer tratamento, e tomava bastante medicação por dia para controlar a doença. Em vários momentos eu tive pensamentos de suicídio, mas nunca tentei. Não tinha coragem nem para isso, e por isso é que isso ainda me fazia sentir mais fraca, porque eu até tinha os pensamentos de suicídio, mas não tinha a coragem para fazer o ato em si.
6: Com a doença da Sara, eu comecei a ter muitos problemas em casa. Culpava-me a mim, Depois tivemos muitos problemas a nível financeiro. O meu marido muitas vezes não arranjava trabalho, não tinha trabalho, houve uma temporada que ele não tinha trabalho. E havia muitas discussões porque eu também era muito ciumenta, tinha muitos ciúmes. Eu era muito nervosa, era muito estressada, tinha muitas dores de cabeça, enxaquecas. Muitas vezes até fechava-me no quarto ao escuro. Quando eu tinha essas dores de cabeça, pregava muito com os meus filhos, barrigava muito com eles, falava muito alto. Aliás, tinha muitas discussões com os meus... quando tinha muitas discussões com o meu marido, a minha filha pegava nos meus dois meninos, que tenho mais dois meninos, que são mais novos do que ela, e levava-os para o quarto, para eles, e eles choravam ali os três juntos. Eu era muito religiosa, acreditava muito em Fátima. Aliás, tinha muitas imagens em minha casa, acendia muitas velas e ajoelhava-me a pedir a Fátima para curar a minha filha. Mas ela nunca curou, no fundo do poço. Eu estava mesmo... era uma mulher amargurada, triste, não sei... Não tinha valor, não dava valor nenhum à vida, não tinha ânimo nenhum.
5: O meu fundo de poço foi quando os meus pais decidiram tomar a decisão de se separarem. Os meus pais para mim sempre foram um exemplo de um casamento bonito e começou a existir muitos problemas. Eu também era um problema, claro, com os meus comportamentos e depois nós começamos a ter problemas financeiros e nós não soubemos lidar com isso. Então chegamos ao ponto dos meus pais decidirem que se iam separar. Na sexta-feira em que os meus pais tomaram a decisão de separar, no sábado a seguir, nós fomos evangelizados pela Folha de Portugal. No domingo a seguir, viemos à Igreja Universal e já notamos uma diferença muito grande. Eu passei a reunião toda a chorar, achei que o pastor estava a falar tudo o que ele estava a falar era para mim, era para aquilo que eu estava a passar naquele momento. E no final da reunião a minha mãe foi curada das dores de cabeça. A minha mãe tinha muitas enxaquecas. Eu fiquei muito mais leve, muito mais serena. É como se um peso tivesse saído de cima de mim. Muito mais tranquila.
6: E vi que, como foi curada, vi que realmente a minha filha também ia ser curada da doença dela. Fiquei com aquela esperança dentro de mim.
5: Daí, fazendo as correntes e colocando em prática aquilo que nos eram orientados, segundo a palavra, a minha vida foi mudando totalmente. Eu comecei a amar-me, comecei a respeitar-me, comecei a gostar de me olhar ao espelho, que eu detestava. Comecei a ser uma pessoa melhor para quem estava ao meu redor, incluindo para os meus pais, que eram os que mais sofriam. Comecei a ver uma mudança gigante no casamento dos meus pais.
6: Daí para a frente o meu casamento foi restaurado, acabou-se as brigas, eu e o meu marido entendemos-nos muito bem, somos muito felizes, junto com os meus filhos, somos muito abençoados.
5: A verdade é que eu fui curada de uma doença crónica, que é muito bom. A verdade é que a minha família foi restaurada, que também é muito bom, mas a maior bênção, a maior alegria, sem dúvida alguma, é sermos batizada com o Espírito Santo. É como se pode cair o mundo todo, que dentro de nós há uma felicidade gigante, há uma paz incrível e nós entendemos que realmente nós somos amados de verdade por alguém que nos compreende em todos os momentos e em todas as dificuldades. É como se nós nunca mais estivéssemos sozinhos.
6: O Espírito Santo para mim é tudo, é uma alegria, é paz, é amor, não há melhor do que ter o Espírito Santo. Hoje sou uma mulher feliz, medicação, não tomo medicação nenhuma, o meu interior é transformado, sou outra mulher. Olho-me ao espelho com alegria, gosto de mim, gosto de me arranjar, gosto de me ver ao espelho, pronto. A minha filha antes era uma filha depressiva, era triste. Hoje está completamente transformada. É uma menina alegre, não tem doenças, é feliz.
5: Sem dúvida, eu sou um milagre de Jesus. Sem dúvida. Porque se olhassem o meu passado, se olhassem a Sara lá atrás, nunca diriam que eu iria ser a Sara de hoje. Nem eu própria diria que eu hoje seria como sou, estaria onde eu estou. E teria este sentimento que eu tenho dentro de mim de paz, de amor, de alegria, de não ter ódio de mais ninguém, de ver todo mundo com bons olhos, de ver todo mundo com amor. sem dúvida alguma, que eu sou um milagre de Jesus.
2: Muito bem, nós retornamos com essa programação Casos Reais, direto aqui da nossa sede de Viseu, e nós acompanhamos aí os relatos muito fortes, cada testemunho. E a jovem Sara, que foi diagnosticada aos 12 anos com a doença de Crohn, isso trouxe muitos complexos e baixa autoestima, que mais tarde transformou em uma rebelião, né? Como jovem, fez vários tratamentos para amenizar os sintomas, já que essa doença não tem cura na medicina. Mas sem sucesso. A mãe da Sara, a dona Suzana, além de sofrer com doença da filha, o casamento estava destruído e não havia o que fazer, não havia paz no lar. Foi quando decidiram avançar para o divórcio. A dona Suzana recebeu um convite para ir à Universal. Hoje ela tem a vida restaurada, né? Não só o milagre na família, no relacionamento, como também a cura da sua filha. O poder de Deus se manifestou. E é isso que tem que acontecer consigo. Você que está aí agora, vivendo um momento difícil, você já nem sabe mais o que fazer, é só o poder de Deus, e esse poder vai se manifestar na sua vida, como tem acontecido com essas pessoas. Agora, claro, é você tomar uma decisão. Pegue na sua mão aí a receita que você recebeu, ou o exame que diagnosticou essa doença no seu corpo. Hoje, terça-feira, você vai trazer ela para apresentar a Deus. Você recebeu um diagnóstico, como os testemunhos que nós ouvimos. Não tem cura, é uma doença rara, é uma doença autoimune, enfim, independente do problema que seja. Pega esse papel com o diagnóstico e hoje você vai trazer até uma Universal. Nós estaremos aqui em Viseu, bem no centro da cidade, bem de esquina mesmo, a estação. Você pode descer ali com o autocar e vir a pé, que é rápido, nem um minuto da estação, é um minuto. Você atravessa a rua, já tem ali o centro de ajuda, o centro espiritual, o nosso cenáculo aqui de Viseu, o nosso cenáculo do Espírito Santo. Esse cenáculo é um lugar de transformação de vida, o lugar onde a vida das pessoas são transformadas por meio da fé. Isso vai acontecer com você. Deus vai transformar a sua vida se você assim crer. Se prepare, esteja conosco hoje ainda, 8 da manhã, como às 10, às 15, especialmente às 20 horas. É a oportunidade para que a sua vida ela venha a ser transformada por meio da fé. Deus é muito poderoso e o que Deus quer fazer vai mudar a história da sua vida. Se prepare ainda hoje para estar conosco. Nós vamos de canção de fé, canção bonita, e já voltamos com todos vocês.

0: Muito bem, nós voltamos e estamos em preparação para esse domingo. Domingo onde nós vamos buscar a força de Deus. Estamos vivendo a preparação para o Pentecoste, né? Dia 24 de maio será o grande dia de Pentecoste. Mas antes, esse domingo teremos a Santa Ceia, um momento do fortalecimento espiritual, a oração pela família. São muitas as pessoas que chegam aqui com a vida destruída, a família destruída, chegam aqui vazias, cheio de problemas físicos e espirituais. Mas quando fazem uso da fé, a vida dessas pessoas são transformadas. E é isso que nós vamos acompanhar agora, os relatos dessas pessoas que tiveram a vida transformada.
1: Envolvi-me em muitos vícios, neste caso, como vícios de jogos, de computador. Eu basicamente passava os meus fins de semana todos fechados em casa. A vida sentimental, eu não era realizado porque tinha complexos de inferioridade e não estar a querer apegar-me a nada. Eu entrei na Igreja Universal com os meus pais, entrei em criança, na altura. Andava direitinho até, na igreja, pronto, nunca deixei de frequentar a Universal, mas nunca me tinha entregado verdadeiramente na igreja. Neste caso, eu tinha um pé na igreja e outro no mundo. Vivia assim. Isto, pronto, acarretou sempre problemas, mesmo no meu interior. Vida sentimental, eu não era realizado porque tinha complexos de inferioridade. Não me sentia um exemplo fisicamente assim, pronto, bonito ou que chamasse a atenção de alguma rapariga. Era vazio, digamos assim, era vazio. Pronto, não tinha assim um semblante muito, muito feliz. A minha cara basicamente era muito séria. Sempre. Envolvi-me em muitos vícios, neste caso, como vícios de jogos, de computador. Basicamente passava os meus fins de semana todos fechados em casa, só via isso. Também envolvi-me com a pornografia. Cheguei também, neste caso, até por intermédio de colegas de trabalho na altura, influenciarem. E eu procurei, neste caso, serviços de mulheres, mas serviços pagos, neste caso. Cheguei-me a envolver com prostituição, com prostitutas. Pronto, vivi assim uma vida assim, longe, basicamente longe da presença de Deus. Encobria muito essa infelicidade, neste caso. Pronto, não me expressava muito bem. Socialmente não me socializava muito com ninguém, era difícil, porque, pronto, para mim era só trabalho, casa, trabalho, e vinha às reuniões, vinha aos cultos, assistia aos cultos, ouvia a palavra de Deus, mas estava sempre, o mundo chamava-me mais do que propriamente o que era ensinado nas igrejas. Então, pronto, vivia muito, digamos, com uma imagem, pronto, estou na igreja, mas... Pronto, vivo, pronto, estou a viver a minha vida lá fora, como eu quero. Chegaram até a tentar apresentar raparigas para conhecer, para ver se até, pronto, queria conhecer e, enfim, começar até a namorar, talvez, mas nunca me inclinou. Sempre neguei, sempre me botei de fora, sempre fugi dessa situação. Isso devido ao meu complexo de inferioridade e não estar a querer apegar-me a nada. Tanto a minha vida, pronto, foi mudando, através de uma palavra que um pastor na altura que veio para Esmoriz falou, e ele foi-me orientando. Foi a partir daí que comecei a mudar a minha perspectiva com Deus, me entregar. Eu então decidi-me batizar nas águas. Fiz todo o processo que tinha que fazer, buscar o Espírito Santo, pronto, interagir mais com as coisas de Deus. A partir daí eu vi que havia uma mudança, comecei a mudar em casa,

0: que foi a primeira coisa que foi acontecendo. Pronto, já não era aquele semblante tão sério, já não me sentia um exemplo triste, já, pronto, a minha vida já estava, interiormente, já estava ali a mudar. Eu lutei para, pronto, para receber o Espírito Santo, recebi o Espírito Santo. O que mudou em mim foi, deixei de ser amargurado, neste caso uma pessoa triste, uma pessoa complexada. Todos os complexos que eu tinha de inferioridade desapareceram. Fui-me entregando, houve aquela entrega pelas coisas de Deus que não havia. Comecei a ter mais calma, mais paciência, já não era tão explosivo, já comecei a ver essa mudança em casa, com a minha mãe, com o meu pai também. Houve pronto, aquela transformação, deixei de estar triste, estava sempre feliz, estava sempre contente, já nada me afligia. Vi a realização da minha vida espiritual com Deus. E depois a minha vida sentimental também foi, veio nessa altura também, conheci a minha esposa, a gente começou a namorar, noivámos e pronto, e casámos, vi essa vida sentimental realizada, que era algo que não existia, não havia na altura que, pronto, que não estava, digamos, não estava bem, não estava liberto. E vi essa transformação a acontecer. Depois de casado, eu tinha, na altura tinha comprado um carro, mas ele estava-me a dar muitos problemas em questões da parte mecânica. Então precisava trocar de carro, foi até na altura que a minha filha até nasceu. O carro estava a dar muitos problemas e eu precisava mesmo de trocar de carro. E na altura a minha esposa estava desempregada, pronto, ela estava no desemprego, era difícil da gente até conseguir um crédito para um carro novo, derivado dela estar desempregada. E na altura, mas mesmo assim eu me lancei, eu entreguei nas mãos de Deus e fui ver o carro. Na altura, como a minha esposa estava desempregada, eles pediram-me para ter fiador, que só com fiador é que aceitavam o crédito pessoal, neste caso o crédito do carro. Eu não aceitei aquilo. Falei com Deus, na altura até orei, meu Deus, eu não quero ninguém por meu fiador, se for para ser fiador, que sejas tu, porque veio-me à mente a palavra de Deus, que maldito o homem que confia no homem. Então eu disse, não, se for para ser, que sejas tu, então por meu fiador, mostra o teu poder na minha vida. Isto passado depois de meia hora de eu ter orado, ligaram-me. Foram ver com outro banco, que era um banco que trabalhava com créditos de carros novos, a dizer que tinham aceitado o crédito do carro, sem fiador, sem necessitar de fiador, e ainda iria pagar menos de prestação do que o outro banco, o banco que me estava a cobrar com fiador. A minha mãe, entretanto, ligou-me no mesmo dia, porque eu tinha um crédito pessoal, que também era uma das dificuldades deles também aceitarem o crédito por causa desse crédito pessoal que eu tinha. Que faltava também 2 mil para pagar, para liquidar o crédito pessoal que eu tinha. E para minha surpresa, a minha mãe tinha-me ligado a dizer que tinha uma carta em casa de um advogado que eu tinha na altura há coisa de 9 anos atrás, uma empresa onde eu trabalhei que tinha entrado em insolvência. Nisto eu cheguei a casa, depois do trabalho, fui a casa dos meus pais, cheguei a casa e li a carta. O advogado podia para eu ligar com urgência e ele falou para eu lhe passar com urgência o meu nível da conta, que eu tinha ainda dinheiro a receber desse processo que já tinha 9 anos, que já tinha passado 9 anos desse processo, que ainda ia buscar algum valor ali. Foi precisamente esses 2 mil euros que me faltava para o crédito pessoal. E vi a realização de Deus ali. Hoje pronto, recebi o Espírito Santo, espiritualmente estou bem, estou transformado, porque Deus transformou a minha vida, tanto no interior, como também na parte exterior. Sou realizado sentimentalmente com a minha esposa, sou pai, tenho uma linda menina. Financeiramente também estou estável. Deus honrou e tem honrado, e cada dia mais quando a gente expressa a nossa fé nele e confia nele, Deus tem mostrado a mão dele sempre nas nossas vidas, e a gente vai de fé em fé, a gente vai vendo as coisas acontecer e se realizar e materializar na nossa vida.
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4: Antes de chegar à Universal, eu era um jovem viciado no álcool, família totalmente destruída, separado, sem filho, sem esposa, vida financeira também toda destruída devido ao álcool, consumia muito álcool durante o dia todo e realmente foi assim que eu cheguei à Universal. Devido ao álcool eu não conseguia trabalhar, eu começava a beber desde manhã até o final do dia, criava muitas brigas entre os colegas, chegava a casa, descontava no filho, na esposa, na mãe, quer dizer, não conseguia ter uma vida tranquila. O álcool consumia-me muito, e se eu não bebesse durante o dia todo realmente ficava transtornado. Era muito dependente. Eu já vinha de problemas familiares com os meus pais, julguei que me cansando as coisas iam se resolvendo, mas ainda se tornaram ainda piores. Os problemas que estavam na casa dos meus pais, acabei por levar para a minha casa também. Acabei por me divorciar, teve causas, teve transtornos na minha casa, na minha família. Na altura fiquei sozinho, separei-me, tive um divórcio, o meu filho foi viver com a mãe dele, e eu vim-me sozinho, completamente dependente do álcool. Mas hoje, graças a Deus, estou livre totalmente, estou reconstruindo a minha vida amorosa, estou namorando, estou a ponto de me casar, o meu filho retornou para casa, profissionalmente cresci bastante, hoje já estou numa empresa melhor, desempenho uma função maior, ganho um ordenado muito maior do que já ganhava, e realmente estou-me reconstruindo passo a passo. Estou liberto, livre do álcool, batizado com o Espírito Santo e hoje sirvo a Deus. Hoje em dia, realmente, após conhecer o Senhor Jesus, sou uma pessoa alegre, uma pessoa feliz. Já não preciso do álcool para me sentir concretizado nem preenchido. Hoje sei que o maior preenchimento, a maior alegria vem do Espírito Santo, vem do batismo com o Espírito Santo. E hoje posso passar, acima de tudo, posso passar esse exemplo e esse testemunho a outras pessoas.
5: Eu cresci num lar totalmente destruído, onde fui vítima de muita negligência familiar, passei fome, vi muita violência doméstica, até em termos de saúde, e isso causou em mim muita frustração. Eu cresci fui uma criança muito frustrada, cheguei a ter depressão jovem, eu era uma pessoa muito triste, amarga, rancorosa ao mesmo tempo, extremamente agressiva, e portanto tentava procurar a felicidade noutras coisas. Quando eu cheguei por volta ali dos meus 21 anos, eu comecei a namorar e pensava que eu ia ser feliz e comecei a construir um lar, portanto o meu relacionamento, a programar um casamento, e entretanto eu fiquei grávida. Um mês antes de eu casar, eu fui abandonada, disse que já não queria mais casar comigo, e de novo veio as frustrações, a insegurança, o rancor, aquela depressão. Entretanto, aquele vazio que eu tinha na juventude voltou e eu fiquei em desespero profundo. Eu pensei-me suicidar nessa altura. Eu estava grávida e pensei-me suicidar. Eu ouvi falar da Igreja Universal, e fui procurar ajuda. Ao procurar ajuda, o que é que aconteceu? Eu comecei a ouvir, ir ao domingo, ir mesmo durante a semana, e comecei a ficar cheia, mais forte, mais segura de mim mesmo. Com o tempo, as coisas foram-se realizando. O meu marido voltou para mim, nós depois casámos, fomos ao cartório, consumamos o casamento. E hoje somos felizes, temos uma família bonita, tenho um filho muito abençoado, com 15 anos. Não, já não tenho depressão, não tenho doenças, sou uma pessoa totalmente feliz, muito positiva. E aqui estou.
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6: Comecei a ficar fraca, depois já não comecei a não dormir de noite. Eu senti essa dificuldade toda, dada a anorexia, a bulimia que eu tinha antes. Por volta dos 7 anos. E eu comecei a sentir que era uma pessoa muito triste, sentia-me muito vazio. Muitas vezes dava comigo a chorar. Eu via, por exemplo, via a minha irmã que era uma pessoa feliz e tudo. Eu não, eu dentro de mim era uma falta de paz, era um medo, uma insegurança. Tanto é que eu às vezes dizia, hoje é o dia sim, amanhã é o dia não. Depois eu tentava chamar a atenção dos professores, ia para os professores, contava a vida de casa, era só para chamar a atenção. Só que eu não encontrava neles a resposta que eu procurava. Com isso comecei-me a sentir, como eu não encontrava nas pessoas aquilo que eu procurava, comecei a ser frustrada e comecei-me a revoltar. Comecei a querer ser perfeita no meu corpo. Tudo que eu comia eu vomitava, ia para a casa de banho, não conseguia ter nada no estômago. E isso começou que eu comecei a ficar fraca. Depois já não comecei a não dormir de noite. Eu sabia que estava alguma coisa errada dentro de mim, só que eu não sabia como é que eu havia saído dessa situação. Comecei-me a refugiar também nas roupas, procurava sempre roupas de marca. Era muito exigente, comecei a ser muito exigente comigo própria. O que aconteceu? Toda essa exigência fez com que eu depois não conseguisse dormir de noite. A minha vida parecia um inferno. Depois as pessoas que me rodeavam começaram a ver que eu estava diferente. Já não falava como antigamente, já não ria, era muito agressiva. O meu objetivo era estudar para ter no futuro uma profissão. Só que eu senti essa dificuldade toda, dada a anorexia, a bulimia que eu tinha antes. E no meio disso tudo não conseguia dormir. Era uma luta muito grande dentro de mim. Depois os meus pais, a minha família levou-me ao médico e comecei a ser medicada. Só que eu nunca tinha resultados. Tomava comprimidos mesmo, mas era sempre igual, não melhorava. Eu andava no médico, só que não se conseguia ver o que é que eu tinha. Não conseguia dormir, andava noites e noites sem dormir. Aquilo, eu ficava nervosa. Uma pessoa que não dorme, como é que há de andar, não é? Eu estava a ser medicada, tomava por volta de 20 tal medicamentos por dia. Era de manhã, ao meio-dia, à noite, e nunca melhorava. O ponto mais alto do meu sofrimento foi quando como eu queria ter um corpo magro, queria ser magrinha, queria ser perfeita no corpo, uma colega deu-me uns medicamentos sem ser pelo médico para emagrecer. E eu troquei os medicamentos que dava para um mês, tomei em 15 dias. O medicamento que fez com que eu tornasse fraca, nem conseguia andar na rua. Foi o auge que eu vi o que é que eu andava a fazer da minha vida. Eu sentia-me triste e frustrada porque eu não estava a ver. Eu lutava, só que eu não estava a ver futuro para mim. O que é que vai ser o meu dia de amanhã assim, nesta situação? Eu via as minhas colegas felizes. Eu não, eu era agarrada a uma saca de medicamentos. Eu não estava a ver futuro para mim. Eu conheci a Igreja Universal através de uma vizinha. A vizinha um dia chegou à minha beira e eu não me lembro muito bem as palavras que ela usou. Eu só me lembro dela dizer, eu quero te levar a um sítio, e depois não me lembro o que é que ela descreveu do sítio. Mas eu procurava sempre uma saída para a minha situação, eu disse logo que sim, claro que ia. Quando eu entrei assisti e quando eu saí vi que alguma coisa tinha acontecido em mim. Eu senti, parece que uma força entrou dentro de mim, algo aconteceu, que eu senti assim, eu encontrei aquilo que eu procurava. Senti-me diferente, eu disse, isto é o que eu procurei durante tantos anos. Foi logo a primeira sensação que eu tive, foi que eu tinha encontrado aquilo que tanto procurava. E então fui embora e depois nunca mais me lembrei de tomar os comprimidos. Nesse dia eu não tomei comprimidos. No dia a seguir, aí dormi, e no dia a seguir disse, eu não tomei os comprimidos, mas eu dormi. Eu ao permanecer na igreja, comecei a ser livre da raiva que estava dentro de mim, da revolta, do sentimento de vingança, de desejar mal às outras pessoas, que era assim, que era uma revolta muito grande que eu tinha dentro de mim, e atribuía tudo o que eu tinha passado, atribuía a ou B, foi a, eu estou assim por causa dessa pessoa. E então eu comecei a ser livre de tudo isso e comecei a ter mais paz, mais tranquilidade, e me tornei uma pessoa diferente. Hoje eu sinto-me bem, tenho paz, não me preocupo mais com o dia de amanhã, não ando, consigo ver futuro no dia de amanhã, durmo bem, já não preciso daqueles medicamentos. Hoje para mim a opinião das pessoas já não tem importância. Eu hoje para mim já não ando preocupada com o meu corpo, com a roupa que visto, com as marcas. No passado eu só me preocupava com o corpo, com vestir roupas caras. Hoje não tenho essa preocupação. No passado eu andava todo o dia a me pesar. Hoje desde que conheci a igreja nunca mais pensei em pesar o meu corpo, nunca mais. Já vai quase 20 e tal, 30 anos, não, nem tenho balança, nem me preocupo em pesar o meu corpo, coisa que eu antes era todos os dias, me pesava a ver se ficava com menos de um quilo, com mais de um quilo, isso nunca mais me passou pela cabeça. Consegui-me realizar profissionalmente, tirei o curso de contabilidade, trabalho na área de contabilidade estou bem. Hoje, através de todos os ensinamentos que eu conheci na Igreja Universal, eu sou uma pessoa feliz e realizada. Hoje eu sei que sou um milagre de Jesus.

Muito bem, nós retornamos e acompanhamos aí os relatos de transformação de vida. A Carla Campos era uma jovem com um grande buraco na sua alma. Sofria de baixa autoestima, por isso procurou nas dietas ter o corpo perfeito para se sentir bem com ela mesma. As dietas foram cada vez mais radicais. Passou a sofrer de bulimia, anorexia e buscou ajuda nos médicos e começou a tomar muita medicação. Mas sem melhoras, foi nesse estado que a vizinha lhe fez um convite para a Via Universal. Foi aí que a vida da Carla começou a mudar. E pode ter certeza, se você aceitar esse convite, a sua vida vai começar a mudar. Será uma transformação radical. Se prepare, nesse domingo esteja conosco, logo ali às 9h30 da manhã, na concentração de fé e milagres. Logo na entrada estarei ali para te receber. E com certeza, meu amigo, nesse domingo você não vai sair do mesmo jeito, da mesma forma. Pelo contrário, você vai sair com a vida transformada por meio da fé. Se prepare, Deus é muito grande. E o que Deus vai fazer é grande também na sua vida, tá bem? Com certeza é oportunidade para a sua vida mudar. Se você quer a nossa ajuda, você pode nos contactar agora. 218-368-008 e nós vamos lhe ajudar, tá bem? Chegamos ao fim da nossa participação. Que Deus abençoe a si e sua família. Um forte abraço e até lá.

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1: 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São 7 horas.
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3: Olá, meus amigos, amados de meu Pai, aleluia. Que Deus abençoe todos vocês e o Espírito Santo venha revelar para vocês o que ele tem revelado para mim. Que ele me dê as palavras que venham ao encontro da necessidade de cada um. E então todos possamos louvar e agradecer a Deus pela sua misericórdia, compaixão e amor para com todos nós. Bem, eu queria falar com vocês hoje uma direção, uma inspiração que Deus nos deu. Queria dividir com vocês. Quando a gente fala, insiste, bate na tecla para as pessoas lutarem, se esforçarem, sacrificarem tudo que for possível, tudo, 100% que for possível para receber o Espírito Santo, vou dizer para você o porquê. Olha só que bacana. Quando Deus criou os céus e a terra, fez o homem, os animais, e fez tudo perfeito, fez o jardim do Éden, diz o texto sagrado, que lá em Gênesis, você pode pegar agora aí, abrir no capítulo 3 de Gênesis, os três primeiros capítulos falam da criação e também do pecado. Mas no capítulo 3, versículo 8, nós lemos assim: e ouviram a voz do Senhor Deus. Quem ouviu a voz do Senhor Deus? Adão e Eva. Depois do pecado, depois que eles cometeram o pecado, o diabo tentou e eles caíram, o que que aconteceu? Eles repararam que estavam nus. Adão e Eva repararam que estavam nus. Até então, para eles era normal a nudez. Como é normal a nudez para os animais? Os animais não se cobrem, não escondem, né? Não escondem a sua nudez. Assim Deus também fez o homem, tão inocente, tão puro, tão que não ia ver, que não viam a nudez um do outro. Mas quando eles pecaram, diz o texto no versículo 7, foram abertos os olhos de ambos e conheceram, perceberam que estavam nus. E o que que eles fizeram? Cozeram folhas de figueira e fizeram para si aventais. Então, Então, Deus desceu até eles e os chamou. Então, diz o texto seguinte, o versículo 8, que é o que nós queremos focar. E ouviram a voz do Senhor Deus, que passeava no jardim pela viração do dia. Quer dizer, Deus descia dos altos céus para passear na terra, lá no jardim do Éden, com a sua criatura mais gloriosa, que foi o ser humano. Então Deus desceu, como costumava fazer, para passear com o homem no jardim pela viração do dia. Porém, Adão e Eva se esconderam da presença de Deus. Se esconderam entre as árvores do jardim. Quer dizer, quando eles caíram em tentação, eles quiseram se esconder de Deus, porque estavam em pecado. Antes não. Das outras vezes, Deus passeava com eles e eles estavam nus. Mas agora, eles coseram folhas da figueira para fazerem aventais para se esconderem a nudez. O que me chama a atenção, e amiga e amigo, é o seguinte, é que Deus, ele tinha tanta alegria, prazer em passear com o homem, com os homens, quer dizer, Adão e Eva, que ele descia do céu para ficar com eles. Ele descia do seu resplendor, da sua glória lá no céu, para andar com o homem. Só que eles tinham caído em tentação. Então, hoje, presta atenção, hoje Deus quer fazer o mesmo, exatamente isso. Deus quer passear conosco, mas agora não lado a lado, mas dentro de nós. Deus quer ficar dentro de nós. Não é passear, não. É fazer morada dentro de nós. Fazer morada dentro de você. E isso é possível quando a pessoa entrega a sua vontade, entrega a sua alma, a sua vida para o Senhor Jesus, o Filho dele, que veio a este mundo para levar o pecado dos que nele creem. Então, quando uma pessoa se converte ao Senhor Jesus, quando uma pessoa reconhece que ela é pecadora, reconhece o seu pecado e que reconhece também que Jesus levou o seu pecado na cruz, a sua vergonha levou na cruz. Jesus levou a nossa vergonha na cruz, nossos pecados. Então, quando ele ressuscitou, ele pagou o preço para que nós pudéssemos novamente viver em santidade. E uma vez vivendo em santidade, Deus vem e faz morada dentro da gente, na pessoa do Espírito Santo. Era o mais glorioso, porque o homem foi feito à sua imagem e semelhança. Agora, com o pecado, o homem perdeu a imagem e semelhança de Deus. Perdeu essa imagem de Deus. Como é que Deus vai poder andar com o homem agora? Não pode. Como é que pode a santidade, a sua santidade, andar com o pecado ou o pecador? Não tem condição. Então, essa é uma das razões porque a gente tem trabalhado e tentado conscientizar as pessoas do pecado. O pecado é a razão do porquê você sofre, amiga e amigo, se é que você está vivendo no pecado. O pecado é a razão do porquê você não tem o Espírito Santo. Mas se você crê que Jesus morreu para você ser perdoada, ser perdoado, para que você possa receber o Espírito Santo, então você tem o direito de receber o Espírito Santo. Você tem o direito de receber o Espírito Santo, porque você agora, Jesus carregou os seus pecados. Os meus pecados foram colocados no corpo de Jesus. Ele arrancou de mim os pecados, me perdoou e deu a vida por mim. Eu o aceitei como meu Senhor e Salvador. E comecei a viver de acordo com a palavra dele. Então, por conta disso, Deus vem para fazer morada na gente, foi o que aconteceu comigo e o que deve acontecer com você também. No dia de Pentecostes, os 120 que receberam o Espírito Santo fizeram a diferença, porque foram pelo mundo inteiro e começaram a pregar o Evangelho, para que todo mundo venha saber que Jesus veio e pagou o preço do pecado. Ele pagou pelo nosso pecado. Ele foi moído. Ele foi sofrido. Ele fez o trabalho que só ele podia fazer, de lavar-nos dos nossos pecados. Mas para você ser beneficiada com a morte do Senhor Jesus, um perdão, para você ser beneficiado com o perdão de Deus, você tem que concordar com ele. Isso que se chama crer em Deus. É isso que se chama crer em Jesus, ter fé em Jesus. Porque você concorda, não, eu concordo que eu sou um pecador, que eu estava perdido, e então eu aceitei, eu concordei, eu me entreguei para ele. Então, eu deixei de fazer a minha vontade para fazer a vontade do meu Senhor e Salvador, que morreu por mim. Então, ele passou a ser o meu Senhor, porque eu passei a ser servo dele. Quer dizer, servo não é ser pastor, bispo, ou ser um instrumento na mão de Deus. Não, servo é você concordar, casar com ele, fazer uma aliança com ele. É isso,

aí. Quando você deixa de servir a si mesmo, servir a sua vontade para fazer a vontade dele, isso é um casamento, isso é uma aliança. Essa é a aliança que Deus fez com Abraão, com Isaac, com Jacó. Deus fez essa aliança e faz essa aliança com você, para que então ele venha não passear do seu lado, não ficar com você lado a lado, não, mas para ficar dentro de você, fazer morada dentro de você. É isso que eu batizo com o Espírito Santo. Muitas pessoas pensam que fazendo um sacrifíciozinho aqui, um sacrifíciozinho ali, elas vão receber o Espírito Santo. Então, o sacrifício é diário. É todo dia, toda hora, todo momento, todo instante. Você tem que sacrificar os seus pensamentos, pensamentos errados. Mas o que eu devo pensar? Pense de acordo com o que diz a palavra de Deus. A palavra de Deus, as Sagradas Escrituras, ela contém os pensamentos de Deus. Então pense de acordo com os pensamentos de Deus. Concorde com os pensamentos de Deus. Obedeça os pensamentos de Deus. Isso se chama crer em Jesus. Por isso Jesus disse: ide por todo o mundo e pregai o evangelho a toda criatura. Quem crê, quer dizer, quem se associar com os pensamentos de Deus, quem se submeter aos pensamentos de Deus. Por exemplo, você vive na pornografia, você vive, por exemplo, uma vida vulgar, uma vida completamente distorcida da palavra de Deus. Você é uma criatura que não tem regras, por exemplo, você não tem simancol com respeito ao pecado, você vive uma vida aleatória, uma vida completamente errada, e você sabe disso, uma vida bagunçada, uma vida destruída, uma vida completamente entregue ao pecado. Então, quando você crê no Senhor Jesus, você deixa o pecado. Você tem que deixar. É como você casasse, por exemplo. Você encontra uma pessoa, você encontra um homem, um rapaz, que gostou de você, mas você tem vivido como uma prostituta, suponhamos, aqui é um exemplo, e então você vive uma vida errada, muito bem, mas esse homem que gostou de você, que amou você, ele quer se casar com você, ele quer que você seja só dele, ele não quer dividir você com mais ninguém, ninguém. Então ele aceita você como você está. Olha, eu te aceito, não importa que se você foi prostituta, meretriz, seja lá o que for, não interessa a sua vida passada, eu quero você do jeito que você é, mas só para mim. Então você diz: eu aceito me entregar para você e ser somente seu ou sua. Então é isso que é crer em Jesus. Quando você crê em Jesus, você deixa, abandona a vida errada que você vem vivendo, você deixa para trás aquela vida de prostituição, aquela vida desordeira que você vinha vivendo. Por quê? Porque você creu nele, você creu no Senhor Jesus e creu de forma prática, você entregou a sua vida para ele. Não, agora eu não quero mais ninguém. Você virou as costas para o mundo. Você abraçou a fé em Jesus. Jesus, então, te recebe e enche você do Espírito Santo. E a razão do porquê muitas pessoas não recebem o Espírito Santo, não tem Jesus morando dentro de si, passeando consigo, dentro de si, é justamente isso. A pessoa não quer largar a vida errada.
a vida desordenada, a vida desequilibrada. Ela não quer deixar os seus prazeres da carne. Ela quer o Espírito Santo, mas quer continuar vivendo uma vida errada. Não dá. Aí não há casamento. Quer dizer, aí não há crença. Aí não há crença. Você diz que crê em Jesus, você até se batizou nas águas, mas no seu coração você sabe que ele não é só... Você não é só dele, você é do mundo. Então, você fica na igreja 1 ano, 2 anos, 3 anos, 5 anos, 10 anos, 15 anos, 20 anos. Você cumpre suas obrigações religiosas, né? Você vai na igreja, você é aquela pessoa que participa da Santa Ceia, você é aquela pessoa que é fiel dizimista, as primícias você tem dado a Deus, as primícias da sua renda, mas não as primícias da sua vida. E aí, o que que acontece? Nada. Você se torna uma pessoa religiosa e não cristã. Porque você não entregou, você não creu nele de todo o seu coração, com todas as suas forças, de toda a sua alma. Quando a gente casa com alguém e coloca toda a nossa força na vida, naquele casamento, a gente deixa a vida passada. Por exemplo, quando nós nos casamos, Esté e eu, nós deixamos nossos pais para trás. Nós deixamos a nossa vida de solteira para trás. Eu deixei a minha vida de solteiro. Eu trabalhava e o meu salário era só para mim. Ajudava em casa, mas eu vivia para mim. Mas quando eu me casei com a Esté, eu deixei de ser isolado, deixei de ser solteiro. A partir de então, eu tinha um compromisso com a minha esposa, com quem eu tinha dado a minha vida, tinha entregado a minha vida, em outras palavras, com quem eu tinha crido. Isso é crer em Jesus. Crer em Jesus, minha amiga, não é só você acreditar. Não, acreditar não é suficiente. Você crê, você casa e vive casado pelo resto da vida com aquela pessoa. Isso é crer. Por isso que muitas pessoas dizem: ah, mas eu amo. Você ama? Coisa nenhuma. Porque se você amasse de verdade, você entregaria tudo, toda a sua vida. Quem ama, Jesus disse, quem me ama, ouve e guarda as minhas palavras. Como é que você guarda a palavra de Deus se você tem outros amantes ou amantes? Não dá. Então, quer receber o Espírito de Deus? Você quer que o Espírito de Deus venha fazer morada dentro de você? Porque esta é a vontade de Deus para a sua vida. Essa é a primeira vontade de Deus para a sua vida. Ele quer fazer morada em você. Ele quer passear com você, dentro de você, não do seu lado. Com Adão e Eva, Deus passeava lado a lado. Mas agora, com o Espírito Santo, ele vem e faz morada dentro da gente. E não, é claro, ele não faz morada de todos, em todos, não. Mas naqueles que realmente deixaram o mundo de lado. Deixaram de ser senhores de seus próprios narizes. Deixaram de ser amantes de si mesmas, do mundo. Aí, sim, ele aceita você como você é. O que você fez no passado não importa. O que você fez até ainda há pouco de pecado, ele esquece e vem e faz morada dentro de você. Agora mesmo você pode receber o Espírito Santo. Aí onde você está. Você sabia disso? Mas, para recebê-lo, você tem que, aqui dentro do seu coração, sinceramente, aqui na sua cabeça, sinceramente, verdadeiramente, você vira as costas para o mundo e se casa com ele, se casa com Jesus, com as suas ideias, com os seus pensamentos. Você se torna serva, servo dele, quer dizer, você vai fazer somente a vontade dele. Aí sim, quando você decide isso,
perante ele, com sinceridade, ele vê, ele sabe se é sincero ou não a sua entrega. Quando ele vê que é sincera a entrega, verdadeira, então o Espírito Santo vem sobre ela e faz morada dentro dela. Então, eu estou dando a dica para você, porque você já fez das tripas coração para receber o Espírito Santo, não recebeu, por quê? Porque você não deixou o pecado. Você continua no pecado. Você continuou pensando no pecado, gostando do pecado, enamorado do pecado. Por exemplo, se a Esther tivesse, por exemplo, ainda com o papai e a mamãe dela no seu coração, ela não podia casar com ela, porque ela tinha que sair, deixar sua mãe e seu pai, como eu deixei minha mãe e meu pai, para casar com ela. Ela também tinha que deixar a mãe e o pai, e ela deixou. Mas se ela não tivesse deixado, o nosso casamento não iria durar. Assim também é com Deus, Anitta. Porque o casamento nada mais é do que o reflexo do nosso casamento com Deus. É isso aí. O homem representa Deus, a mulher representa a igreja do Senhor Jesus. Jesus é o cabeça da igreja, a igreja é o corpo de Jesus. Então, quando a gente faz aliança com Deus, casa com Deus, é 100%. Porque não existe isso de você casar só pela metade, entregar apenas a metade. Você já ouviu falar da história da mula sem cabeça? Que conta, na roça falava muito sobre mula sem cabeça. E é isso que acontece muito dentro das igrejas. Muitas pessoas são como mulas sem cabeça. Elas só têm o corpo. O cabeça que Jesus não tem. Estão na igreja, são fiéis dizimistas, são leais na igreja, são obreiras, são isso, são aquilo, mas não tem parte com Jesus. Não estão completas. Quando a pessoa se une com o Espírito Santo, está escrito isso. Ela é um Espírito, o mesmo Espírito com Deus. É isso aí. Adão e Eva passeavam com Deus todas as tardes. Diz o texto aqui que Deus passeava no jardim pela viração do dia, ao entardecer. Deus passeava com Adão e Eva, mas depois que eles pecaram, Deus se afastou. E eles ficaram agora perdidos, desorientados. E o mundo cresceu assim, desorientado. Mas Jesus veio ao mundo, não para andar conosco, passear conosco neste mundo, porque o mundo é podre. Ele veio para viver dentro da gente, fazer morada dentro da gente. Se a mãe, se o pai não quiserem, o problema é deles. Mas se você quer, você quer que Deus venha fazer morada dentro de você, vamos para essa campanha do dia 24, quando nós teremos a celebração. O que eu creio, o que eu estou orando e pedindo a Deus, eu tenho aqui o globo, acho que hoje eu tenho outro globo. Então, nesse globo aqui, eu já orei para que Deus venha derramar o seu Espírito sobre toda a carne. Não importa se é muçulmano, católico, espírita, evangélico, se a pessoa merece, se não merece. São pessoas que creem em Deus. Então, que essas pessoas venham receber a visita do Espírito Santo para ficar, fazer morada dentro de seus corações. Isso é o que nós estamos clamando a Deus por todas as pessoas em toda a terra, por toda a terra, para que no dia de Pentecostes, todos os que creem, os que querem se casar com Deus, venham receber o Espírito Santo. Muçulmano, budista, hinduísta, seja lá o que for, você
se quiser que Deus venha fazer morada dentro de você, você vai ser a pessoa mais feliz da face da terra. Você será a pessoa mais rica na face da terra. Você será a pessoa mais alegre na face da terra. Vai haver gente igual, mas não. Porque o Espírito é o mesmo Espírito, o Espírito Santo. Deus abençoe a todos. Não se esqueça que neste domingo nós teremos aquele clamor, aquela unção pelas crianças, nossas crianças, em todo o mundo. Você é o nosso convidado para trazer sua criança, tá bom? Deus abençoe a todos e vamos continuar no jejum de Daniel. Graças a Deus.

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3: A pior dor da minha vida foi exatamente quando eu descobri um abuso contra minha filha de 6 anos. Eu lembro que no dia eu rolava pelo chão. Era uma dor dentro tão grande que eu queria me rasgar. Não conseguia mais trabalhar, eu não conseguia mais viver. Essa era a realidade. Quando eu não estava focada em vingar, eu estava focada em querer tirar a minha vida e a vida dos meus filhos por conta disso. Só que o meu sofrimento não começou aí. Eu já vinha sofrendo muito antes. Separei do pai dos meus filhos e tinha deixado meus filhos em casa com ele e vim para São Paulo. Então aí foi o que aconteceu. Uma pessoa que eu confiava, uma pessoa próxima de mim, que deixei dentro de casa, foi quem tinha abusado da minha filha. E ela chegou para mim e falou: mãe, isso sempre aconteceu comigo, ele sempre fez isso comigo. Então daí eu pensava, ela tem razão de ter raiva de mim, foi eu quem coloquei dentro de casa. Onde eu morava, existe o Tribunal do Crime. E ali eu cheguei e fui até aquelas pessoas pedir ajuda para eles. E levei uma foto, que eu tinha uma foto da pessoa. Essas pessoas falou que realmente ia encontrar, e quando eu encontrasse, seria eu quem ia fazer aquele serviço. E era isso que eu queria. Eu sonhava que eu pegava essa pessoa e torturava até a morte. Mas a dor dentro de mim continuava. Era muito grande, eu sofria muito quando eu olhava para minha filha e lembrava de tudo que tinha acontecido com ela. Vinha os pensamentos que eu era culpada, né? Que para mim não tinha mais jeito, que eu ia viver com aquela dor pro resto da vida e que minha filha ia crescer com raiva de mim, que era o que estava acontecendo. A minha filha não tinha mais respeito por mim, ela tinha ódio. Minha casa era um inferno entre eu e meus filhos, eu não tinha paz. Um dia eu decidi que eu ia tirar a minha vida, então eu falei, eu vou comprar remédio, coloco num suco, eu dou para eles e depois eu tomo. E fui comprar. Quando eu cheguei para comprar, não tinha. Voltei para casa frustrada por isso. Ela começou a ir para as baladas, para baile. Ela, cada vez mais, eu via minha filha se perdendo no mundo das drogas. E aquilo ia me frustrando cada vez mais, até chegar a um outro ponto de eu pensar: eu vou tirar a minha vida e a vida deles novamente. E um dia eu subi na minha cama, amarrei uma corda, falei, é hoje. Esse sofrimento acaba. Quando eu coloquei a corda no pescoço, chegou meu filho pequeno e falou assim, mãe, me ajuda. E dali eu lembro que eu olhei para os meus filhos e falei, eu já sou sozinha. Eu já não tenho nem mãe, nem pai. Como que eu vou deixar meus filhos sozinhos? E então daí eu sentei com meus filhos e falei, eu preciso de ajuda. Eu odiava a figura masculina com toda a minha força. E eu carregava um ódio tão grande dentro de mim que chegou ao ponto de eu fechar meus olhos e ali eu imaginava eu amarrando a pessoa numa cadeira e ali eu arrancava a unha, eu arrancava os cabelos, eu ia cortando as pessoas ao pouco, porque o meu

0: O desejo não era só a morte, não era chegar, morreu. Não, eu queria que aquela pessoa ali sofresse tudo que tinha feito com a minha filha. Então, depois de um tempo, foi onde eu conheci o meu marido. E daí, a gente começou a se relacionar. Eu pensava assim, é só mais um na minha vida que eu vou fazer sofrer, que era esse o meu objetivo, e não vai dar em nada. Só que o Matheus era diferente. Ele era uma pessoa calma. A família do meu marido frequentava a Igreja Universal. Porém, ele falava de Deus para mim, mas eu não dava ouvido. O primeiro dia que eu decidi ir à igreja, eu lembro que tentei entrar na porta 4 vezes. Era como se eu chegasse até o meio do caminho e eu levitasse e fosse parar bem à frente. Era assim. E eu voltava, falava, eu quero ir para a igreja. Eu falava para mim mesma, eu quero ir para a igreja. Não conseguia, foi umas 4 vezes nessa. Até o momento que eu levantei a minha cabeça e falei, é para lá que eu quero ir. Eu lembro que eu comecei a ouvir um monte de vozes e parece que meus pés não saíam mais do chão. Eu falo que a minha mente gritava, entra, mas o corpo não obedecia. Eu ouvia as pessoas passando por mim bem lentamente e com uma voz bem grossa, as pessoas falavam, mas eu pedia socorro, mas ninguém me ouvia. Aquele homem, eu falei assim, me ajuda, Senhor, me ajuda a entrar. E eu entrei. E na hora que eu entrei, ali foi um momento que eu falo que o Senhor Jesus me abraçou. Ele me abraçou, Ele não me julgou por tudo que eu já tinha feito. Eu não sou merecedora, eu não merecia. E Ele simplesmente falou, venha. E eu ouvi. Eu ouvi, dali eu saí decidida. Eu falei, eu vou mudar. A mesma força que eu colocava antes para fazer o que era ruim, o que era mal, falei, agora eu vou colocar para Deus. No início não foi fácil, né? Quando eu ouvi a palavra e eu vi que eu precisava perdoar, ali era um conflito dentro de mim. Que eu pensava, como eu vou perdoar alguém que me fez tanto mal, que eu ajudei e me magoou, mas a palavra ela foi entrando. E ali eu decidi, eu tomei a decisão de ouvir, obedecer e praticar a palavra de Deus. Então, daí começou o meu processo de libertação nas correntes, meditando na palavra. A palavra do Senhor tirou todos os traumas, todos os medos, toda a dor. E ali eu já estava livre de todos aqueles sentimentos de raiva, de ódio. Já estava tudo muito bom, mas ainda faltava o principal, que era o Espírito Santo. Então, nessas buscas, eu buscando, eu ali meditando e pedindo a Deus todos os dias, naquela quinta-feira, 15/5/2020. Eu tinha acordado bem cedinho, eu tinha me arrumado e meditando. Eu ajoelhei e comecei a falar, Senhor, Tu me conhece, meu Deus, mas se Tu não me der o Teu Espírito, quem garante que eu não vou voltar a ser a velha Simone? Então me dá do Teu Espírito, eu preciso do Teu Espírito. E naquele momento, Ele falou, eu sou contigo já, minha filha, eu estou contigo. Eu só queria sair, assim. Eu lembro que naquele momento eu levantei e eu comecei a falar, Senhor, muito obrigada, meu Pai. E eu queria sair falando de Deus para todo mundo. Eu queria falar, olha, Deus é bom, falar que eu tinha conhecido, que eu não, ninguém me falou, não foi? Não era de ouvir falar, mas que sim, que o Senhor estava dentro de mim. E dali em diante Ele permaneceu e está comigo. Eu provei e posso falar, Ele não é só bom, Ele é maravilhoso. Deus é extraordinário. Deus é perfeito, Deus é o meu tudo, o Espírito Santo é a minha força. Eu nunca mais quis olhar para trás, dali eu só olhei para frente. Hoje eu falo que os 35 anos da minha vida que foi jogado no lixo já foi recompensado. Hoje a paz na minha casa, a harmonia, hoje a alegria. Hoje, no lugar, eu falo que hoje no lugar da vingança, há misericórdia. Né? E, inclusive, um livro que me ajudou muito foi O Prazer da Vingança, do Bispo Macedo. É um livro que eu recomendo. Esse livro vai te ajudar, tenho certeza. Assim como me ajudou. Inclusive, minha filha, que passou por todos esses traumas, ela também venceu. Eu e minha filha, nós somos muito amigas, graças a Deus. Hoje, eu e meu marido caminhamos juntos, somos felizes. E o nosso maior objetivo, além da nossa salvação, é levar para outras pessoas aquilo que Deus nos deu.
1: Essa é a sua casa. É no meio dessa bagunça que você é obrigado a conviver. Mas observando do alto, o Deus Pai olhou para a sua criação com um amor que não pode ser expresso com palavras e decidiu fazer algo que nenhum de nós ousaria fazer. Deu o seu único filho. Desde o pecado no Éden, o ser humano descobriu algo que até nos dias de hoje reflete em muitas decisões: o egoísmo. É muito comum encontrarmos na sociedade filhos ingratos e rebeldes que, mesmo sendo criados com amor, carinho e educação, devolvem como troco as piores decisões.
2: Parece bonita, sua mãe tem chegado ao serviço e passa por... Isso é uma humilhação pra mim. Você não fica meu serviço. Você tá igualzinho o seu pai, moleque. Olha que vergonha, onde eu moro é a minha vida inteira.
1: É muito parecido com o povo de Israel, que sempre viveu num ciclo de cair e levantar. A história da humanidade é marcada por escolhas imperfeitas e muito pecado. Deus Pai tentou de todas as formas resgatar essa aproximação entre o homem, mas sempre foi decepcionado. Mas foi nessa decepção que o Deus Pai tomou a decisão mais importante e que mudaria para sempre todo o rumo da humanidade.
3: Porque Deus amou o mundo de tal maneira que deu o seu Filho unigênito, para que todo aquele que nele crê não pereça, mas tenha a vida eterna.
1: Como explicar esse amor? Como definir tamanha compaixão e misericórdia para um ser humano tão ingrato? A vida de Jesus na Terra foi um testemunho da generosidade de Deus. Ele caminhou entre os pecadores, curou os doentes, consolou os aflitos e ensinou sobre o amor, a humildade e o perdão. Ele veio para mostrar o caminho de volta para o Pai, para nos lembrar do nosso propósito divino, e mesmo assim, muita gente ainda hoje despreza esse amor. Quantos de nós teríamos a coragem de dar nosso único filho por amor aos outros? É muito fácil dar uma camisa quando se tem 20. É muito fácil dar uma cesta básica quando se tem 10. Mas e quando temos apenas uma? É fácil dar quando temos muito. E difícil quando temos apenas um. Hoje, muitas almas continuam a se perder, ignorando o amor do Pai. Elas desperdiçam a dádiva da salvação, mesmo diante do sacrifício divino. Quão pobre é o entendimento de quem pensa que Deus quer as nossas coisas. Ele não quer o seu carro, a sua casa ou o seu dinheiro. Ele quer a sua única vida, o mais precioso que você tem, a sua única alma. todos os dias. O inferno recebe novas almas que desprezaram o amor do Deus Pai e que agora, aos gritos, estão lembrando que era possível trilhar uma jornada para o céu. Aproveite esse momento para refletir. O que você tem feito com o amor do Deus Pai? Como você tem valorizado? Pense bem, pois a pior decisão do ser humano é desprezar esse amor.
4: Neste momento, vamos unir a nossa fé. Prepare o seu copo com água. É momento de oração.
5: Em o nome do nosso Senhor Jesus, nós entramos em oração agora em favor, ó Deus, de todas as pessoas que estão aflitas, aqueles que têm pensado que a vida já não faz mais sentido, que já não vale mais a pena viver, que é melhor morrer, acabar com tudo, é melhor sumir, é melhor desaparecer, pessoas que têm pensado que foram esquecidas até mesmo pelo Senhor. Mas agora, nesta oração, eu peço a Deus, envolva essa gente, envolva aqueles que têm vivido sem paz, as pessoas que estão no fundo do poço, que estão jogadas, abandonadas, desprezadas, como se não valessem nada. É assim que muitas pessoas têm se sentido, como algo imprestável, como algo descartável, um objeto descartável que, após ser usado, é lançado no lixo. Meu Deus, somente o Senhor pode levantar essa pessoa, porque tudo que tem acontecido na vida dela tem feito com que ela mergulhe numa depressão, num buraco que parece que não tem mais fim. Essa pessoa tem vivido os seus dias em amargura, em dor, em sofrimento. Os seus dias têm sido de choro, de lágrimas, de opressão, de depressão. Há pessoas que já pensaram muitas vezes em desistir da família, do trabalho, de tudo. Estão em depressão, angustiadas, estão tristes. Mas eu te peço, Senhor, toque em cada uma delas e faça o milagre acontecer. Porque ninguém é capaz de conhecer o que está nesse coração. Ninguém sabe a realidade da vida dessa pessoa, somente ela e o Senhor. E o Senhor, que conhece, que tem visto tudo que tem ocorrido com essa criatura, o Senhor pode dar a ela o alívio, pode dar a solução. Ó Senhor, faça isso, porque o Senhor se importa com o sofrido. Às vezes, na hora do desespero, da aflição, há pessoas que dizem: Deus não existe, porque se ele existisse, ele mudaria a minha situação. O Senhor certamente não leva em consideração essas palavras, porque quando a pessoa está aflita, Senhor, ela fala o que na realidade ela não queria falar. Mas eu peço, mostra para ela que o Senhor existe. Mostra para esta mulher que o Senhor é real, tão real como o ar que nós respiramos. Mostra que o Senhor existe. Dê um sinal para ela agora, Senhor. Dê um sinal que ela sinta uma paz no coração, um alívio na sua alma. Que ela seja envolvida pelo teu espírito agora, nessa prisão, nesse quarto de um hospital, nessa casa. Ela está no seu quarto, trancada. E faz agora a oração, ou às vezes nem ora, mas está a ouvir essa oração. Que o Senhor Espírito Santo faça acontecer um milagre. Liberte de toda dor, seja física, seja na alma. Liberta essa criatura dessa prisão. Venha quebrar essas correntes que tem amarrado essa pessoa. que tem mantido essa pessoa presa há tantos anos. Faça, meu Deus, com que a vida dela seja mudada. Que o Senhor consagre esse copo com água, de maneira que, ao beber, que venha imediatamente o alívio, a cura, e que essa pessoa tenha forças, porque o que muitos precisam é de ânimo, coragem, forças, porque essa pessoa não tem tido ânimo para nada. Ela está prostrada nessa cama e não tem ânimo para se levantar. Mas ao beber dessa água, ela vai ser tomada por uma força, não da água, mas a força do Espírito Santo. E ela vai se levantar. Aquela que não conseguia se alimentar, vai se alimentar. Vai ter outra reação agora. Eu te peço em o nome do Senhor Jesus. Amém. E graças a Deus. Graças a Deus. Agora, beba dessa água com toda a sua fé. Beba, beba na certeza de que agora mesmo o Espírito Santo te liberta, te livra. Seja curado, seja liberto, seja abençoado.

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1: 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São 8 horas.
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0: Não tenho nada a perder a este o tema que abre a nossa emissão, mas tenho que contrariar David Fonseca, porque se sair desse lado, vai ter muito a perder nesta nossa emissão de terça. A alegria está no ar a partir de agora. E não só a alegria, eu também. Sou a Cristina Ferreira e desse lado quero acreditar que estão os melhores ouvintes do mundo. Bom dia, mais uma vez. Venham daí comigo, tenho muito para vos contar. Até bem pertinho das 9 da manhã.
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0: pois é certa, daqui para a frente e desde que o tempo nos facilite, sabe bem, uns passeiozinhos de bicicleta. É o título da música que acabamos de ouvir de Carlos Vives com Shakira. Neste dia 12, Dia Internacional do Enfermeiro, data de nascimento de Florence Nightingale, pioneiro da enfermagem moderna, instituído pelo Conselho Internacional de Enfermeiros. O objetivo é homenagear os profissionais e destacar o seu papel essencial nos sistemas de saúde. O tema escolhido para este ano é Our Nurse, Our Future, ou seja, os nossos enfermeiros, o nosso futuro. Enfermeiros empoderados salvam vidas. A Organização Mundial da Saúde destaca o papel crucial dos enfermeiros na saúde mundial. Hoje é dia de se realizarem conferências, homenagens, reflexões e até também manifestações. E quem era Florence? Ora, se quer saber, fique desse lado, porque é motivo de conversa mais para a frente na nossa emissão.
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2: Bem, não sei como é que foram as últimas horas na zona aí onde reside, porque há o registro de muita trovoada durante a noite. A depressão atmosférica continua a influenciar o estado do tempo em Portugal continental e esta madrugada foi o exemplo disso, com trovoada e até aguaceiros fortes, onde foram sentidos mais na zona centro, litoral oeste e também na área metropolitana de Lisboa. Hoje podemos contar com um dia também com aguaceiros, trovoada, mas com boas abertas, principalmente no sul do país. Quanto à temperatura, vamos contar com uma pequena descida da mínima. O vento vai soprar fraco a moderado, até 30 km por hora do quadrante sul. Olhamos atentamente também para o mapa de Portugal continental e para essas máximas para hoje. E estão assim, 16 para Viseu e também para Vila Real, 13 na Guarda, com uma mínima de 6, portanto, para ter noção como as temperaturas desceram. Depois, 20 para Coimbra, para Leiria, Aveiro, 20 também é a máxima esperada para hoje em Braga, zona de Leiria e ainda no sul do país, tanto Faro como Sagres. Hoje, a máxima mais elevada é uns simpáticos, podemos considerar assim, 22 graus para Santarém, para Évora e também para Beja. Olhando para as nossas ilhas, para quem quero deixar também aí um abração, Açores, um dia cinzentão também, máximas entre os 17 e os 19. Na Madeira, algumas nuvens e também aguaceiros, 20 graus de máxima no Funchal, 21 em Porto Santo. Hoje ainda vai ser assim, amanhã também já vou espreitar e o que é certo é que as nuvens e a chuva ainda vai fazer parte do nosso dia 13 de maio. Mas agora o que importa é continuar e não podemos lamentar-nos, porque se assim fosse eu estaria aqui a lamentar-me até ao fim do programa, porque eu não gosto deste tempo, mas como não posso lamentar, nem posso mudar nada, vou mas é passar mais música bem animadinha para esquecer o tempo que faz lá fora.
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4: Tenho música nova para partilhar consigo ainda no programa de hoje e é de Micael Carreira com Thierry. Chama-se Tina. É já daqui a pouco. Antes disso, quero deixar aqui na nossa emissão os parabéns para a Kiara Pinheiro. Quem é a Kiara? É uma jovem aluna, finalista do curso de Cozinha e Pastelaria do Instituto de Gouveia, a escola profissional, que apenas com 17 anos voltou a ser selecionada para a final de um concurso gastronómico. Desta vez, a jovem, que também é fundadora e membro da Confraria Báquica Gastronómica e do Requeijão da Serra da Estrela, vai estar presente na final do concurso Bacalhau Lograde, a realizar na Escola de Hotelaria e Turismo de Coimbra, no dia 19 de maio, a partir das 9h30. O conhecido chefe Diogo Rocha vai ser um dos membros do júri. Portanto, esta aluna vai mais uma vez colocar-se à prova e mostrar como realmente é por ali o seu caminho. Tem aquela paixão, não é? Pela arte culinária, ingredientes essenciais para quem sonha transformar a cozinha numa forma de expressão e de vida. É isto que a Kiara Pinheiro quer então fazer da vida e está realmente no bom caminho. Parabéns para a Kiara e boa sorte para essa nova fase, não é, da sua vida neste concurso a 19 de maio.
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4: Agora, parece que a Tina chegou. Só se foi à vida do Micael e do Thierry, porque por aqui já havia uma Tina, não é? É a abreviatura de Cristina. Eu já cá andava. Bem, o cantor Micael acaba de anunciar uma importante novidade. A Tina chegou e é desta forma que o cantor anuncia a mais recente novidade a todos os seus seguidores. Tina é o seu novo single com a colaboração de Thierry, uma música com uma vibe dançante que envolve os seus seguidores e que promete entregar uma dose vibrante de energia para uma mulher que conquista um ou até mais corações. Desde o primeiro momento que percebeu que a energia do Brasil tinha que fazer parte desta música. E daí surgiu este convite a Thierry. O videoclipe foi gravado no Algarve e Micael conta que viveu um momento muito especial. A casa junto à praça onde começou a filmar tinha o nome Casa Cristina. Mais do que uma coincidência é que deu motivação para toda a equipa fazer um videoclipe ainda mais energético. O resultado final é uma música vibrante, envolvente, cheia de ritmo, é daquelas que vão dar vontade de dançar e não é por acaso, não é? O verão está quase aí à porta e Micael quer a agenda preenchida para o próximo verão. E vai assim, dando a conhecer aos seus seguidores e a colocar assim mais uma música no top do top português. Vamos ver se a Tina chega lá ou não. Eu quero acreditar que sim. Vou apostar as minhas moedinhas todas nesta música. Ela está disponível por aqui na emissão. Vamos ouvi-la bem alto e perceber se gosta ou não do tema novo de Micael Carreira.

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1: Venha daí comigo a mais uma pausa na nossa emissão e na nossa excelente música para falar sobre o dia 12 de maio. Já lhe disse que é o dia do enfermeiro e a data leva-nos até uma homenagem a Florence Nightingale. E porquê? Durante a Guerra da Crimeia, Florence ficou conhecida como a Dama da Lâmpada. Porquê? Porque percorria as enfermarias durante a noite para cuidar dos soldados feridos com uma lâmpada na mão. E assim ficou conhecida por ser uma enfermeira que cuidava dos outros. E foi criada, entretanto, a Fundação da Enfermagem Moderna em 1860. Ela mesmo estabeleceu a primeira escola de enfermagem em Londres e lançou as bases técnicas e éticas da sua profissão. Mas este dia tem outras referências. A peregrinação a Fátima em Portugal. O 12 de maio marca o início das grandes celebrações no Santuário de Fátima, com a tradicional procissão das velas durante esta noite. Já em Aveiro, é feriado municipal. Celebra-se o dia de Santa Joana Princesa, a padroeira da cidade. E é o ponto alto das festividades locais, o feriado municipal em Aveiro. Santa Joana foi uma princesa portuguesa da Casa de Avis, filha do rei Dom Afonso V e da rainha Dona Isabel. O dia é 12 de maio, foi escolhido porque é a referência ao seu falecimento, que ocorreu precisamente neste dia em 1490. Conta a história que Santa Joana ficou órfã de mãe aos 4 anos e desde menina praticou as mais nobres virtudes cristãs, como a caridade para com os necessitados. Escolheu a coroa de espinhos como símbolo pessoal para demonstrar a sua forma de viver e até de sentir. Com apenas 19 anos, entrou para o mosteiro de Odivelas, das monjas Bernardas, e mais tarde recolheu-se ao mosteiro de Jesus, de Aveiro, onde viveu em fervor religioso até à sua morte, com apenas 38 anos. Por todo o seu carinho pela então Vila de Aveiro, o seu povo começou a venerá-la como santa. A Princesa Joana foi beatificada em 1693 e é padroeira da cidade e da diocese de Aveiro.
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1: 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Está por aí porque ainda hoje vamos ouvir música nova dos Vizinhos e tenho também algumas novidades sobre este grupo português. Antes disso, está na altura de falar um pouco sobre a sua saúde oral. E há uma pergunta pertinente: escovar os dentes antes ou depois do pequeno almoço? A dúvida continua a dividir aqui muitas opiniões, mas um dentista veio agora esclarecer tudo sobre este tema. Segundo a especialista Deepa Chopra, o ideal é escovar os dentes logo ao acordar, antes da primeira refeição do dia. Isto porque, durante a noite, acumulam-se bactérias e a placa bacteriana da boca, e a escovagem cria ainda uma proteção de flúor nos dentes. A atenção deve ser maior quando o pequeno almoço incluir alimentos mais ácidos, como o sumo de fruta ou compotas. Estes podem enfraquecer, de uma forma temporária, o esmalte dentário, e se escovar logo depois de comer, pode aumentar o desgaste dos dentes. Por isso, já sabe, antes do pequeno almoço pode ser a melhor escolha para proteger o seu sorriso. Um belo sorriso têm estes meninos e estão de volta com um novo tema que está disponível por aqui na nossa emissão. Ora, estou a falar dos Vizinhos. Eles têm então o tema novo que vamos ouvir aqui. Chama-se Onde é que eu tinha a cabeça? Os Vizinhos lançaram na sexta-feira este tema e também o álbum de estreia Só se estraga uma casa, um dos discos nacionais mais aguardados do ano. O trabalho reúne 9 temas, pois o sucesso Pôr do Sol, Pobre Ex-Namorado, além de 4 músicas inéditas. O novo single, Onde É Que Eu Tinha a Cabeça, é o grande destaque do álbum. Depois de um ano de enorme sucesso, os vizinhos apresentam o seu primeiro trabalho. A banda de Évora prepara também 2 concertos especialíssimos, 21 de novembro no Porto, 28 em Lisboa. A digressão deste ano deverá ultrapassar os 100 concertos. Uau! Os vizinhos continuam a conquistar o público português e, claro, o tema Pôr do Sol. São só meia dúzia de horas de caminho. Distinguido como canção do ano nos prémios Play, ultrapassa já os 24 milhões de streams no Spotify. Agora, a banda lança o álbum de estreia Só Se Estraga Uma Casa, e nós não achamos nada que se esteja a estragar o que quer que seja. Muito pelo contrário! Estão curiosos? Querem ouvir o novo single? Aí está ele agora, na nossa emissão. Onde é que eu tinha a cabeça? Eu estou curiosa para saber que história é esta. E vamos desvendar isto, e é... já!

Ouviram atentamente a música nova dos vizinhos? O que é que acharam? Deixem o feedback por SMS, pelo WhatsApp, nas redes sociais. Quanto ao telemóvel, é o 93-666-7449. Redes sociais, seja na Antena Livre ou também na minha página. Deixem lá o vosso feed desta nova música, já disponível também na nossa playlist. Por falar em feed, ora, eu recebi os bons dias do Luís Barata e aproveitei para deixar um abracinho, não é, Luís? Claro! Mas não é só o Luís que merece, mas também a Fátima Loureiro, o Fábio Santos, a Isabel Pimenta no Luso e a Isabel Santos. Depois temos a Irene, olá, em Fornos, também a Graça, que me cumprimenta todos os dias, obrigada pelo carinho. António, António também anda por aí, o Sequeira, certo? Pois. E também o Carlos Jesus e aos poucos percebendo quem é que anda desse lado através também dessas boas mensagens que vou recebendo durante as minhas emissões. Fico muito feliz com isso mesmo e pode aproveitar e enviar já a seguir essa mensagem novamente. Está bem que eu gosto sempre de saber quem é que está na mesma sintonia do que eu, aqui pela Rádio Antena Livre. O Nuno Matos está do outro lado e acho que vai ficar muito mais animado porque vai ouvir a banda que tanto gosta. São os Santa Maria. Eles que em pleno 2026 estão por aí com a tour Voltar, assim se chama também o novo tema. Mas eles começaram em 1998 e inicialmente, por incrível que pareça, a pensar que esta banda duraria durante 5 aninhos, vá. E depois, olha, depois cada um ia à sua vida e pronto. Mas não foi assim. E depois deste tempo, ainda aí estão com a Filipa Lemos ao leme, podemos dizer assim, é o rosto principal deste grupo desde a sua criação. São pioneiros na dance music cantada em português com ritmos acelerados e também coreografias que ficam para sempre. Eu Sei, Tu És, tema de lançamento, Falésia do Amor, um dos singles mais ouvidos e reconhecidos deste grupo, Castelos de Areia, outro sucesso das pistas de dança dos anos 2000, e agora o tema que vou tocar hoje nos Artistas da Semana chama-se Let's Go to Africa e é também uma das músicas que frequentemente está associada ao verão e que surge sempre nessas compilações a pensar em praia, em sol e em calor. Lá vamos nós ouvir então os Santa Maria, eles que celebram em 2026 25 anos de carreira. São eles os artistas desta semana. Entretanto, o Nuno já está a ouvir o que tanto gosta, mas também quem está desse lado tem algo a contar, certo? Se nunca escolheu o artista da semana e se está a par de quem é que já foi escolhido até agora, vamos tentar aqui novos ouvintes e também novos artistas. O panorama é imenso. 93-666-7449. Escreva-me, grave o seu WhatsApp e faça-me chegar também com a sua escolha ou através das redes sociais da sua Antena Livre de Gouveia. Todas estas formas para escolher o seu artista da semana para o programa Alegria no Ar, das 8 às 9.

0: por si agora apenas para me despedir de si, dizer-lhe também que vamos continuar no dia de hoje e até pelo menos quinta-feira com o mau tempo, chuva, trovoada e tudo muito instável, pelo menos lá fora. Aqui dentro, não.
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2: Olá, temos novo Papa e com ele a esperança de uma nova vida, como uma forma de concretizar a Páscoa de Cristo na manhã de domingo de Páscoa da Ressurreição. Ele diz-nos, como Cristo disse aos seus discípulos, a paz esteja com todos vós. Este apelo à paz deve encher-nos o coração, mas também dá-nos a responsabilidade a todos pela construção dessa mesma paz. E continuou, Deus ama a todos e o mal não vai prevalecer. Todos estamos nas mãos de Deus. Portanto, disse ele, sem medo, estamos unidos de mãos dadas com o Deus que está já entre nós. Ele também nos convidou a caminhar juntos como igreja, unidos sempre na busca da paz e da justiça, mas sempre fiéis a Jesus Cristo na senda do Evangelho. Pense nisto, já que este é certamente o lado bom da vida.

0: 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Uma boa terça-feira, já a seguir o Olá Amanhã. Bom dia.
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11: Nove horas, 12 minutos.

Vitor Ferreira, equipa que todas as manhãs cá está para produzir e levar até si estas 4 horas de rádio. Chegou ao carro, onde é que está ligado o rádio? 89.6, está bem. 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A lua, tu e eu. E um bom pôr do sol. E assim de mãos dadas, não é? No final de um dia. Ui, ui. Sabe tão bem. Os Amaro abre a emissão. É a lua, tu e eu.

Alô, a tu e eu, grande Zamaro, abre a emissão desta terça-feira. Lembro que a feira é em Viseu. Daqui a bocadinho, música mais do dia, vamos escolher entre duas. A anedota do dia. Também, o que é que se celebra hoje e não pode também perder as saudações no final da hora. Até à uma da tarde, como diz o Badocha, deixa o clima rolar. Tenha uma grande manhã. Vamos

0: Ouves também este tema de Badocha, Deixa o Clima Rolar. 21 depois das 9.
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0: 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E agora vamos lá saber do tempo para hoje. E pode contar com alguma chuva ainda da parte da manhã, mas lá mais para o início da tarde a chuva vai desaparecer. Temos vento moderado, o sol vai dar o ar da sua graça e a partir de amanhã temos algumas melhorias. Temos uma pequena subida da temperatura, mas mesmo uma pequenina subida de temperatura. Ora, quanto ao placar das máximas, vamos lá começar. 11 graus para as Penhas Douradas, 13 graus para a Guarda, 14 para Gouveia, 15 para Ceia, Vila Nova de Paiva, Mortágua, Aguiar da Beira, Moimenta da Beira, Fortes de Algodos, Selico da Beira, Castro Daire, Sernancelhes. 16, Vila Real, Viseu, Tondela, Santa Combadão, Mangualde, Nelas, Carregal do Sal, Sátão, Penalva do Castelo e Vouzela. 18, São Pedro do Sul, Oliveira do Hospital, Tábua, Arganil e Mialhada. 19, para Castelo Branco, uma máxima de 20. Para Aveiro e também para Coimbra. São estas as máximas para esta terça-feira, 12 de maio. Um dueto fantástico, Dani Mari, Alma Lusa. Daqui a bocadinho a anedota do dia para sorrir nesta manhã. Uma boa viagem, uma boa terça-feira. Tranquilamente vamos até à uma. Bom dia.

0: Ouves também esta Alma Lusa, Dani e Marie, passarem por cá no Olá Amanhã de terça-feira.
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0: E agora, vamos para de hoje, vamos lá soltar umas boas gargalhadas.
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3: Há um senhor que estava num jardim, estava a fazer um buraco lá a um cantinho na relva, estava ali vazio o buraco. Chega ao guarda do jardim e diz: "Oh, meu amigo, ora você aí a fazer aí um buraco, estava a dar cabo da relva para quê? Sabe, é que eu venho para aqui fazer amor com a minha namorada. E então é preciso um buraco, sabe? É que ela é marreca."
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0: Ora está, um buraco faz sempre jeito, mas muito jeito mesmo. Já lá vamos conhecer as canções que vão estar a concurso esta manhã, para encontrar a música mais do dia. Até lá, Taylor Swift. Boa manhã de terça-feira, está com a Antena Livre. Bom dia.

0: A Taylor Swift a passar por cá no Olá Amanhã. Então, computador, tu és ordinário. Nada que dá. Livre 89.6. Vamos lá escolher música mais do dia.
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0: Ora, aí está Nuno Portugal. Ela diz que não me quer. É um tema, country, ao jeito do irmão do Zamaro. Nuno Portugal é uma das novas. Ela diz.

0: estar nos vizinhos, também música nova. Onde é que eu tinha a cabeça? No tabuleiro, digo eu. Vamos lá, só um bocadinho.
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0: Agora é consigo, a bota nos vizinhos. Onde é que eu tinha a cabeça? Ou então no Zabaro, ela não, aliás, no Nuno Portugal, ela não me quer. É só votar através do WhatsApp, através de SMS. Nuno Portugal ou vizinhos?

0: Nuno Portugal, Ela Não Me Quer. Os Vizinhos, também a música nova. Onde é que eu tinha a cabeça? Temas a concurso nesta manhã, a mais votada. Arranca com a segunda hora da emissão. Será que vamos abrir com Os Vizinhos ou com o Nuno Portugal? É você que manda, é só votar agora.
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0: Já lhe digo o que é que se celebra hoje. Para já avançamos com a Força do Amor, o Marante, para se ouvir na rádio mais feliz de Portugal, na sua Antena Livre. Uma boa manhã, uma boa viagem. Está a trabalhar, então olha, um bom trabalho. Escolheu a Antena Livre, oh meu Deus. Escolheu a rádio mais feliz de Portugal. Boa manhã.

Ora, hoje, 12 de maio, é Dia Internacional da Enfermagem. Um grande beijinho para a enfermeira Sila, do Hospital de Viseu, onde eu estive a passar férias com a minha Paula Fernandes aqui há uns aninhos atrás. Ai, senhor, que férias tão boas! Ó, Silinha, beijinhos. Também é dia dos odómetros. Dia Internacional da Prevenção da Fibromialgia. Queres ver que para comer não temos nada? Tu queres ver? Dia dos óculos escuros. Ficam bem. Então os óculos escuros ficam sempre bem. Sempre bem. Por acaso uso. Só para ver as letras desta folha um bocadinho mais escuras. Aí para ver televisão também me faz jeito. Nunca os tiro. Também, dia dos parques públicos, dia internacional da serenidade vegetal, e quanto ao nome do dia, é dia da Carlota. Ó, Carlota! A Carlota adora passar tardes de domingo a ver séries e a comer batatas fritas de presunto. Ah, grande Carlota! A Carlota também gosta muito de ver o pôr do sol. Diz que é romântico. A Carlota está preparada para tudo. Tem boa onda, é divertida e gosta de fazer ginástica. Cá está, a Carlota é assim. Ora, porque é Dia Internacional da Enfermagem, meus amigos, quase que me apaixonei por uma enfermeira. Era uma enfermeira top, é top! A Helena Correia e o José Manoa avançam a emissão. É o que temos para hoje. Vamos lá então com a enfermeira top, Dia Internacional da Enfermagem.

Está a recordar as canções que estão a concurso? Nuno Portugal, Ela Não Me Quer. E também a nova dos Vizinhos, que tem o título muito engraçado: Onde é que eu tinha a cabeça? Portanto, ou vota nos Vizinhos, Onde é que eu tinha a cabeça, ou então no Nuno Portugal, Ela Não Me Quer.

temporada arranca com a segunda hora. Daqui a bocadinho temos saudações. Até lá vamos com Kalema e Luana Prado. Xedama. Tenha uma boa manhã. Bom dia.

0: Xedama, presença dos Kalema e Luana Prado.
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0: E agora pode ligar 232-60-10-71.
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0: 60 até 71. 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
0: 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Faça o favor de ligar. E é tão bom. É tão bom quando se tem aqui companhia e gente que gosta de ajudar o locutor. Célia, mais uma vez, bom dia.
8: Bom dia, Paulito.
0: Vamos lá então para mais uma maratona até às 10, não é?
8: É isso.
0: É pouco tempo, mas é bom.
8: É maravilhoso.
0: É chamada a rapidinha da manhã.
8: É isso mesmo.
0: E uma rapidinha da manhã...
8: Sabe sempre bem.
0: Ou diga lá a malta que está aí no sofá, sabe ou não sabe bem? É claro que sim, então o pessoal sabe disto, então.
8: Eu acho que eles que me tomaram um pequeno almoço.
0: Também acho. Olha, hoje também é dia dos parques naturais.
8: Lindo.
0: Conheces algum?
8: Conheço.
0: Também é dia... Internacional da Enfermagem. Conhece alguma enfermeira ou então algum enfermeiro?
8: Epá, eu conheço, mas eu dispenso.
0: Eu também os dispenso, mas quando lá estamos precisamos
8: eu
0: deles.
8: Prefiro a picada do enfermeiro.
0: É sério? É esta hora da manhã?
8: A toda manhã é que se começa o dia.
0: Estamos na tasca, tem calma. Tasca bem logo. Bem logo. Oh, a linha está livre, 232-60 dessa
8: tudo a dormir.
0: Oh, mas também uma coisa: ninguém,
8: tudo a dormir.
0: Ninguém nos liga, falamos nós.
8: Os padeiros já foram para casa.
0: Olha, deixa-me dizer também que
8: os calceteiros está a chover.
0: Também. Olha, deixa-me dizer que esses óculos de sol ficam-te bem.
8: Ah, eu gosto que assim posso lavar as vistas à vontade.
0: Mais nada. E assim.
8: E passo despercebido.
0: Exatamente.
8: Estás a ver?
0: É que ninguém dá conta.
8: Tu é que não quiseste falar isso há pouco.
0: Exato. Olha, atenda aí a ouvinte. Ou pergunta quem é.
8: Que bom dia.
9: Bom dia.
8: Olha, vês?
0: Outra vez o mesmo.
8: É sempre a mesma coisa.
0: É sempre o mesmo. Então o mesmo não é sempre o mesmo.
8: Mas ele está de férias.
0: Olha, não, este aqui não. Aliás, eu vou-te explicar.
8: Este... Não sei o que se passa, mas ele está a rasca.
0: Não, não, este está sempre de férias.
8: Ele anda de joelhos.
0: Oh, este aqui não faz nada.
8: Não?
0: Não, não faz nadinha.
8: Pronto.
0: E a profissão que
8: é
0: tem...
8: É só mal línguas para aqui.
0: Não, não, e a profissão que tem é uma posição muito boa.
8: É o que eu estou a dizer.
0: É a posição...
8: É de joelhos.
0: É a posição de guerra.
8: Pronto.
0: Eu não tenho nada a ver com isso. Atenção, foi o que me disseram. Portanto, eu tenho que só...
8: Pronto. E o irmão é que é o culpado disto tudo.
0: Exato.
8: Que ele é que pôs a fama.
0: Não, oh menino, está caladinho, senão conto um segredo aqui que foi contado em off aqui há uns dias atrás.
8: Pronto. É melhor a gente não saber.
0: Toma cuidado, está bem, menino?
9: Está bem, está bem.
0: Há que tratar bem o menino. O menino Saraiva.
9: Exatamente. O atum.
8: Pronto.
0: O António, só adeus. Bom dia para quem está do outro lado.
10: Bom dia.
0: Bom dia, estou a falar.
8: Bom dia, Ana.
0: Estou a falar com quem?
10: Oi, baby.
8: Ai, não é, Ana.
0: Enganaste. Oi, Elizabeth, está tudo bem aí por Viseu?
10: Está tudo.
8: Está a chover, Elizabeth?
10: Não, agora não.
8: Pronto, está sol.
0: Aliás, está sol. A Elizabeth, quando fala comigo, ela sabe que eu sou o sol. O sol que ilumina, que ilumina aquela vida, aquele coração.
8: Tu que jogas sol, nem consegues ver o sol, como é que estás a dizer?
10: É o sol das nossas vidas.
0: Ah, muito obrigado, Elizabeth. Mereces um...
10: Olha, não é para agradecer.
0: Olha, eu tenho uma história com a Elizabeth que eu adoro. Posso contar, Elizabeth?
10: Posso, claro.
0: Uma vez, jantei ao lado da Elizabeth.
8: E não sabias que era a Elizabeth?
0: Não, não. Sabia. O pior é que ela faz-me um farrinho.
8: Estavas era de óculos.
0: Não, não. Aquilo era... Olha, Elizabeth, como é que é? Era um copo cheio, outro vazio.
10: Ah, era.
0: Era ou não era, Elizabeth? É. Fala a verdade.
10: Espetáculo mesmo.
0: Que grande noite. Não foi uma noite bonita?
10: Foi, sim, senhora. Pronto,
0: a parte melhor foi o jantar, mas pronto, a vida é assim, destas coisas.
10: Só me lembro das entradas, da morcela e do vinho, mais nada.
0: E da minha companhia.
10: Ah,
8: Pois isso não podia ser, Elisabete. Então.
0: Agora vê. Olha, Elisabete, para quem vai, bom dia.
10: Olha, para todos os ouvintes, continuem com essa alegria.
0: Sempre.
10: E para toda a minha família. E ouvintes e participantes.
0: Olha, e tens algum enfermeiro que te marcou a vida?
8: Desde que ela leve uma picada, marca-lhe para a vida.
10: Está a data, não.
0: Não?
10: Não.
0: Eu, por acaso, tive uma enfermeira, a enfermeira Sila, do Hospital de Viseu, que me tratou tão bem. E se ela me estiver a ouvir, olha, um grande beijinho para ela. Foi em 2015. Estava eu a trabalhar noutra. Afinal, havia outra. Portanto, fui muito feliz.
10: Sempre outra.
0: Exatamente. Olha, Elisabete, um beijinho. Obrigado.
8: Beijinho, Elisabete. Bom trabalho.
0: Deus, obrigado.
10: Tchau.
0: Obrigado. Menino, já estás mais bem comportado?
8: Oh, António, isso é que é uma seca. Parece que estás a fazer uma peregrinação.
0: Oh, menino, se estás com a ideia de me contrariar, ficas outra vez à espera. Tu tens que ser por mim.
9: Eu tenho 24 horas para.
8: Estás a ver? Ele está de folga hoje. Ele está de folga.
0: Vocês agarrem-me!
8: Ele está de folga.
9: Nada disso. Tem que fazer alguma coisa.
0: Para quem vai o bom dia?
9: E para a Célia.
8: Obrigado.
9: Com muita paciência que ela tenha.
8: É só uns dias e a gente atura bem.
9: Ora bem.
8: Não, a gente dá-lhe umas gotas, estás a perceber?
9: Para estar calmo, para se acalmar.
8: É isso mesmo.
0: Está tudo.
9: Está tudo.
0: Está.
8: Bom trabalho, António.
9: Obrigado, igualmente.
8: Tchau.
0: Abraço, Deus.
9: Olha, e paciência, pronto.
8: Ah, eu tenho.
0: Vai para dentro.
8: Ah, ele Deus. Fica manso. Ele aqui comigo fica manso.
0: Olha aí, olha, já agora que vai sair.
8: Os outros estão à retaguarda.
0: Já agora que vai sair, fecha a porta.
9: Tchau, Adeus. Tá
0: Deus, obrigadíssimo.
8: Tchau, António.
0: Ai, meu Deus. Estou bom dia.
11: Alô, bom dia.
8: Olha, pronto.
0: Um irmão a seguir ao outro. Isto é
8: bom dia, Carlitos.
0: É impossível.
11: Bom dia, Célia, tudo
8: bom
11: bem?
8: Bom dia, está tudo bem aqui, olha mais uma vez.
0: Olha, mas deixa-me dizer-te, o Carlos está cansado.
8: Ah, eu imagino, eu entendo.
11: Muito cansado.
0: Está cansado, sério. Não sei o que é que se passa com.
8: Mas essa respiração é diferente.
0: É cansado. Olha, mas há algo que tu não
8: foi
0: sabes.
8: Foi algum susto que ele apanhou a distribuir o pão.
11: Foi.
0: Mas ao céu.
8: Eu sei o que é isso,
0: Ouve, mas hoje é a primeira vez que tu vais ver o Carlos a dançar. Ele dança muitíssimo bem.
8: Tem um jeitinho,
0: tem. Atum não tem?
8: Tem.
0: Isto é para pagar o atum?
8: Isto é o andar novo deles.
0: É para pagar o atum?
11: É, eu digo-te.
0: Oh, Carlitos.
11: Ai, não te esqueças que domingo vai estar aqui em Vilaceiro.
0: Eu sei.
11: Pode ser o teu último concerto.
0: E vai lá ver o azar na praia, acho eu.
11: Vai o azar na praia.
0: Aliás, eu vou-te chamar ao palco que tu vais ter que cantar.
11: Tu nem te atrevas.
0: Está tudo a dizer.
8: Oh, Carlitos, ninguém precisa de saber destas coisas, não é?
11: É mesmo, mas não é.
0: Não sei de nada. Eu é que sei.
11: Ele vai pensar que eu tenho os bichos dele.
8: Hoje eu.
12: Carlitos. Afinal, já.
8: Eu já ouvi andar por melhores caminhos cá agora.
11: É mesmo. É mesmo.
0: Quero dizer, vocês querem estragar o programa à força, já percebi.
11: É mesmo.
0: Vai para quem, bom dia.
11: Aí eu falo para toda a minha família, para todos os meus colegas de trabalho, para a Cílias, para a senhora Célia, para todos os ouvintes e participantes, para o Brinco ao Baile, para o Saraiva e, claro, para todos os portugueses e para o Cálcio Rai, para as costuras Nelito.
0: Anda fugida também.
11: Anda. Opa, não queres a vida dela?
0: Não, claro que não. Jamais.
11: É muito dar ouvido.
8: Ela está no corte e costura.
0: Não, e mais. E para não cansar, comprou uma bicicleta elétrica.
8: Pronto.
11: É mesmo.
0: Tchau, adeus.
11: Tchau,
8: Carlitos. Bom trabalho. Tchau, obrigado.
0: Então, bom dia.
10: Bom dia,
0: estou a falar com quem?
10: É Graça.
0: Este programa tem graça quando a Graça aparece. Está tudo bem por fora de Algodres?
10: Está tudo.
8: Bom dia, Gracita.
10: Bom dia, Dona Célia.
8: Até que a gente temos aqui um fado.
0: É dona daquilo que é dela.
10: Oh, então,
0: é sério, só é dona daquilo que é dela, que eu não deixo de ser mais dona de mais nada.
10: Sempre fica bem.
0: Oh, e vou-lhe fazer um barco.
8: Que é para ir para a tocha.
10: Então.
8: Ia mais rápido de avião, se fizesse um aviãozinho.
0: Vai para quem, bom dia, Gracinha.
10: Ó, patrão.
0: Quem?
10: O patrão.
0: Faz anos hoje.
10: Ah,
0: o Filipe Borges faz anos hoje. Claro. Então, mas temos que dar os parabéns, eu não sabia.

0: grande Borges, muitos parabéns, aparece.
1: Vai ser despedido.
0: Não, não. Era bom que ela aparecesse e pagasse um copo agora.
1: Pois, é que estamos aqui todos agora.
0: Atenção, o Borges é o homem para nos levar ao fim do mundo.
1: Pronto.
0: Gracinha.
2: Também concordo.
0: Deixa-me apontar. Você sabe que estas coisas já não é. Isto já não é como
2: aqui.
0: Eu agora tenho que apontar tudo que a minha cabeça está.
1: Mas tu tomaste as gotas, andas a tomar as gotas para quê?
0: As gotas.
1: Para esqueceres?
0: Não,
1: eu acho que foi para esqueceres, não te lembravas que o patrão fazia anos?
0: Eu só fui para esquecer o álcool.
1: Ah, pronto.
0: Mas agora esqueci-me onde é que o deixei. Está tudo, graça.
2: É um empregado desnaturado.
1: É.
2: Não é?
1: É mesmo.
0: Quer dizer, tirou os tedões de maio para me enervar também.
2: Olha, você me pagar bem, eu sempre lembro destas coisas.
1: Estás a ver?
0: Linda menina. E eu sei que não é preciso pagar nada.
2: Ora vê,
0: eu sei que posso contar consigo.
2: Ora vê.
0: Está bem? Pronto.
2: Pois, claro.
0: Então, deixa-me mandar aqui um grande abraço ao meu grande Filipe Borges. Somos grandes amigos já há longa data. Já trabalho com o Borges há 10 anos.
2: A bué.
0: Filipe, aquele abraço.
2: Já
0: vou ter que ligar.
2: Um bom dia para vocês.
1: Bom dia, graça. Bom dia, Gracita.
2: Obrigado.
0: Deus obrigado.
2: Deus
0: obrigado. Olha, Filipe Borges a fazer anos. Eu não sabia. Eu vou-te explicar.
1: Então, esteja ali não, a garrafa de champanhe
0: não,
1: para
0: não,
1: quem?
0: Eu vou baixar aqui a trilha.
1: Ah, pronto.
0: Atenção, porque nós temos que ter aqui uma conversa. Ele, se fosse um patrão que pagasse o almoço todos os dias, estás a ver? Ou então, pagasse o almoço quando
1: olha lá,
0: faz
1: mas,
0: anos.
1: Mas tu queres que o teu patrão te pague ou queres o levar à falência?
0: Estás proibido a vir mais a este programa. É o último que vais fazer. Portanto, aproveita ao máximo, está bem? Pronto. Então, bom dia.
2: Bom dia, a Célia está a dizer as verdades.
1: Bom dia, Manuela.
0: Estou
1: bom
0: dia,
1: Célia. Este ano estou.
0: Está bem, pronto.
2: Claro.
1: Até se ele queria um almoço.
2: A cabeça dele é que manda boa, da choné.
1: Mas eu dei-lhe as gotas,
0: esta
1: não estão a fazer efeito.
0: Esta malta.
1: Tenho que carregar nas gotas.
0: Já nem a família respeitam. Já nem a família, a sério.
3: A cabeça do meu pau.
1: Está um bocado desequilibrada, está. Está a pesar.
2: Tá. Ai, a minha cabeça.
0: Alto, cuidado ao dizer isso, que a cabeça está a pesar, que faz outras coisas.
2: Olha, mas também concordo contigo. Acho que o Borges hoje deve ligar e pagar qualquer coisa.
0: É verdade.
2: Pronto.
1: Manuel, vou te dizer, mas o Paulito foi muito simpático. Ele estava a dizer que se esqueceu, mas não esqueceu, que ele tem ali uma garrafita para abrir, não sei para quem é.
2: Pronto, deve ser para logo, na tasca. O Filipe Borges leva o bolo
1: eu
2: e
1: também,
2: o Paulo
1: eu
2: leva
1: também
2: a
1: penso
2: champanhe.
1: Que é isso. Ele traga o bolo que a garrafita já ali está.
0: Exatamente.
2: Mais nada.
0: Olha, menina.
2: Diz-me lá, menino.
0: Só te vou dar 5 segundos porque portaste-te muito mal.
2: Ponto, está bem.
1: Ela não chegou a tempo que
0: vai para quem,
1: a bicicleta perdeu a bateria.
0: Foi, claro.
2: Não foi sem
1: bateria, ela esqueceu-se de carregá-la.
0: É por isso que está como está.
1: Pronto.
2: Olha, vai um beijinho para a Célia.
1: Obrigado, Manuela.
0: É por isso que está como está.
2: E para o Silvio e para todos. E vai um beijinho também para ti, embora não mereças, mas pronto.
1: Eles estão ali à retaguarda, mas estão muito caladinhos.
0: Estão à retaguarda. Imagina, ela está virada de costas.
1: Ele é ordinário.
0: Cuidado com a sessão. Não tem nada a ver com isso.
1: Estão muito calados.
2: E vai para todos os ouvintes e participantes. E vai em especial então para o Filipe Borges. Um beijinho de parabéns. Conto muitos, conto tudo de bom. E pago um pito.
1: E ele logo traga o bolo.
0: E era bom que ele ligasse, era, não é?
2: Era,
0: então
2: não era?
0: Ó Borges!
2: Vergonha parabéns. E que liga.
0: 232-601061. Liga lá,
2: mais nada.
0: Favor. Um beijinho, Manuela. Até logo.
2: Beijinho.
1: Tchau, Manuela. Beijinho. Tchau.
0: Deus
2: tchau,
0: obrigado.
2: Tchau.
0: Então, bom dia.
2: Atrás uma vem outra. Olá, bom dia.
1: Oh, Elcita, bom dia.
0: É sério.
2: Olá, Célia, bom
0: dia. Esta malta tirou o dia para me chatear hoje.
2: As manas tinham que se juntar.
1: Claro, exatamente. Olha, lá está ele a fazer strip. Olha ele a fazer strip. Oh, Elcio, olha.
2: Ih, Jesus. Ai, oh, Paulo. Que musculatura, meu Deus.
1: Olha, o fecho.
0: Você está a gostar? Está a gostar muito disto?
2: Fecha o fecho, Paulo.
1: Escuta uma
0: qual
1: coisa.
0: Qual deles?
1: Eu vou tirar os óculos de sol agora. Que eu costumo.
2: Para ver melhor. Para ver tudo às claras e não à escura.
0: Tende calma. Tende calma.
1: Olha o pessoal lá à retaguarda, olha o pessoal lá à retaguarda.
0: Isto é só dinamite.
2: Ai, meu Deus, eu nem sei o que diga.
1: Eles já fugiram de porta fora, olha.
0: É melhor não dizeres nada.
1: O pessoal da retaguarda já fugiu.
0: Isto é uma maravilha.
2: Fugiu.
0: Isto é só dinamite, só rastelho.
2: Apanhou vergonha, fugiu.
1: Foi para não ver as misérias, estás a perceber? Achas? Só fiquei eu aqui.
2: Pois.
0: Atenção.
2: Eu faço ideia.
0: Atenção.
4: Simpático, homem, dá gente simpático.
0: Sou simpático, sempre. Muito simpático.
2: Então,
1: se o Filipe soubesse as misérias que vão aqui, despedia-te logo.
0: Aliás, eu não sei do que é que ele está à espera. Não sei do que é que ele está à espera, que eu tenho mais de fazer a partir de agora. Bem, pronto.
1: O Silvio está calado.
5: Nossa, que beleza.
1: O Silvio fugiu.
2: O Silvio deve estar envergonhado.
1: É.
0: O Silvio está todo contente. Diz assim: graças a Deus que Deus me deu esta mulher.
2: É. A mulher, mas estar aí a ver essas misérias todas no peitão.
0: Não, ele está a pensar assim como é que eu ia ficar igual. Está a pensar isto, que está a precisar de tarde.
1: Ele está a dizer assim, já ontem era tarde.
0: Claro que sim. Oh menina, já passa das 10. Bom dia para quem?
2: E culpa tenho eu. O bom dia, olha, vai para a Celita, um beijinho muito grande. Mais uma vez foste aliviar as costas ao Paulo, ele tem que avisar quem faça o programa por ele. E vai para a Mana e para a sobrinha e para todas as amigas da rádio que me tiverem a ouvir, um beijinho muito grande. Para o Silvio
1: também, que está aí a aturar essas. Está aqui um som muito esquisito.
2: Tá.
1: Vês?
2: Posso dormir. Até ronca.
1: Depois que não se queixe que o Borges vai despedir.
2: Olha, já agora um beijinho para o Borges, parabéns.
1: É isso, ele conta
2: muito.
1: E que dure muitos anos para pagar ali o ordenado ali ao Paulo Saraiva.
2: Tem que ser, ai não.
1: Acordou agora.
0: Já acabaram? Já acabou o corte e costura?
2: Não acabámos, podíamos estar aqui o dia todo. Tu é que não deixas.
0: Já acabou. Por acaso, há muita coisa que eu não deixo. Adeus.
1: Tchau, Elcita, beijinho.
2: Tchau,
1: beijinho,
2: portem-se bem. Obrigada. Tchau.
0: Elce, adeus. Oh, Célia.
1: Diz lá, Paulo.
0: Quem é que patrocina este espaço?
1: Brinco ao baile.
0: E mais. E agora, tens de ir embora, não é verdade?
1: Tchau.
0: Olha, beijinhos, obrigada por
1: até
0: tudo.
1: Até amanhã.
0: Até quando?
1: Até amanhã.
0: Eu disse que esta...
1: Se tu trouxeres o bolo, eu banho à tasca.
0: Não, eu disse
1: há bocadinho. Ai, não, o Borges é que tem que trazer.
0: Não, espera aí, eu disse que isto hoje era o último.
1: Ah, pronto, está bem.
0: Também.
1: Tchau.
0: Até
1: à próxima.
0: Vai-te embora.
1: Pronto.
0: Adeus.
1: Adeus.
0: Vai-te embora. Vai-te embora.
1: Já fui.
0: Vai-te embora.
1: Tu estás-me a tirar o pio.
0: Vai-te embora. Não, tu não vai nada.
1: Pronto.
0: Eu que chatearam a cabeça.
1: Tchau.
0: Vai-te embora.
1: Até logo. Até amanhã.
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0: 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Vamos para comerciais, tenham uma boa terça-feira.
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14: 10 horas, 20 minutos. Vamos lá, rumo à 1 da tarde, é a segunda hora.

Como queres? 8 votos e os vizinhos, 5 votos. Aí está a música mais desta terça-feira. Nuno Portugal.

0: 10 horas 24 minutos e meio. Vamos saber do tempo. Ora, pode contar com uma terça-feira ainda com chuva da parte da manhã. Chuva vai diminuir lá mais para a tarde e o sol vai tomar conta do nosso país bonito, à beira-mar plantado. Temos pequenita subida de temperatura, vento moderado. Quanto ao placar das máximas, vamos começar nos 11 graus para as Penhas Douradas, 13 graus para a Guarda, 14 para Gouveia, Ceia a marcar 15 também Vila Nova de Paiva, Castro Deira, Guiar da Beira, Moimenta da Beira, Foz de Algodão, Sobrico da Beira, Sernancelho, Mortágua, 16 para Vila Real, Viseu, Tondela, Santa Combadão, Mangualde, Nelas, Carregal do Sal, Sátão e Penalva do Castelo. Sete, São Pedro do Sul, Oliveira do Hospital, Tábua, Arganil e Mielhada. 19 para Castelo Branco, uma máxima de 20 para Aveiro e para Coimbra e para a Figueira da Foz.
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0: E porque é terça-feira, agora a música é outra.
3: Acordem as guitarras.

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1: É um clássico do fado. Foi popularizado pelo Carlos do Carmo. Esta é a versão do Marco Rodrigues. Os putos para ouvir.

0: são os putos deste povo a aprenderem a ser um.
1: Marco Rodrigues e os putos. Foi tema que acordou as guitarras nesta terça.
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1: 10 horas 30 minutos.
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1: É a nova dos da manhã.

Mon amour, ma chérie. É assim que chama a mais recente do José Malhoa. Precisamente o tema que dá nome ao álbum. Para ouvir agora, na sua antena livre.

Pois. Diga bom dia, diga que está por aí. 933454994. Pode enviar mensagem para o WhatsApp, também por SMS. 933454994. Ana Lúcia da Abeceira Touro está connosco. Também Ana Maria em França. É Fátima Marques no Luxemburgo, Fátima Antunes na Póvoa dos Cutiçais, é Graça Moreira em Fornos de Algodres, é Irene em Fornos de Algodres, é Carlota em Fornos de Algodres, o Paulo Ferreira em São Salvador Viseu, o António Sequeira de Viseu, é Sandra Santos de Gandulf, é Ângela Rodrigues de Aguiar da Beira. É primeira para recordar Ricky Runner, seguir em frente.

Está a música de Ricky Runner, Seguir em Frente. E agora, Doce, OKKO. Antes do pequeno almoço na Dor Alta. Já lá vamos.

0: As Doce ou KKR? 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
0: Daqui a pouco as canções para o amor. Até lá vamos com os Modern Talking.

Note, vamos lá então para as três. Atenção, estas três foram bem testadas, está bem? Três canções que vai toda a gente gostar e vai parar o que tiver a fazer para fazer outras coisas. Vamos a isto.

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1: Ora, aí está a primeira, Henrique Iglesias. Divirtam-se, tenham uma grande manhã de terça-feira. São três seguidas. E a seguir, vêm duas senhoras. Para ouvir agora.

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1: Muito bom dia, são 11 horas. Está a ouvir a Rádio Mais Feliz de Portugal, a sua Antena Livre, 89.6. Vamos para comerciais, logo a seguir o Hora Passa Lá, para você pedir a música da sua preferência e dedicar a quem muito bem entender. É daqui a 12, 15 minutos.
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11 horas 15 minutos, vamos lá então para a terceira hora do seu Olá Amanhã. Começa agora o Hora Passa Lá para você, pedir o que gosta. Vamos lá embora.

0: Vamos lá então passar aquilo que você tanto quer ouvir, mas para isso tem que ligar.
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0: E diga a frase: Restaurante Fim do Mundo em Ceia, o verdadeiro sabor da Serra da Estrela. É a frase a valer até ao meio-dia. 232-60-1071 é a linha que nos liga. Orlando Henriques, bom dia.
2: Bom dia, Paulo Saraiva, tudo bem?
0: Tudo bem, e por aí, está bem?
2: Também vai-se andando.
0: Maravilha, vamos lá ouvir o Jorge Ferreira. Estava eu a tomar banho, para dedicar a quem?
2: À minha família, à tua família, conjunto Brincobaile, todos os benfiquistas, todo o auditório desta grande rádio que é a Antena Livre Gouveia. Restaurante Fim do Mundo em Ceia, o verdadeiro sabor do Serra da Estrela.
0: Está dito.
2: Até à próxima, adeus.
0: Obrigado, Orlando, tchau. Até logo. Maria Duarte, bom dia.
3: Bom dia.
0: Está tudo bem em Nogueira do Cravo?
3: Está tudo ótimo.
0: E vamos escutar o Zaba, praticar a quem?
3: Então, olha, praticar para o marido, para a filha, para a gente e para toda a minha família e suas amigas. E para si e para toda a sua família. Para a senhora Dona Maria Maria, para a Dona Paula São Domingos, também tudo bom para ela e para a família dela. É para a Dona Fátima do Luxemburgo, também tudo bom para ela e para o marido e para os filhos, que ela ontem estava-me a dedicar, e eu tenho dedicado sempre. E para toda esta família da Antena Livre e para todo o pessoal que trabalha aqui nessa grande rádio.
0: Muito
3: até
0: bem.
3: O supermercado, ai não... Restaurante do Mundo em Ceia, o bom sabor da Serra da Estrela.
0: Muito também, grande beijinho, Dona Glória.
3: Adeus, senhor Fernando.
0: Vocês agarrem-me, porque eu vou puxar para Nogueira do Cravo. O que é o almoço?
3: Olha, o almoço hoje vai ser torresmos.
0: Agarrem-me. Vocês segurem-me. Beijinho, até mais logo.
3: Tudo bom para si, um bom programa. Continuação.
0: Obrigado. Jorge Ferreira, estava eu a tomar banho. 232

0: Aí está a música do Jorge Ferreira e este tema fantástico. Estava eu a tomar banho. Ai, meu Deus, quando uma pessoa. Aliás, na minha terra diz que só se lava quem é porco, portanto não há problema nenhum. Oh, Maria Maria.
1: Olá, Paulinho, bom dia.
0: Olha, se você conseguir adivinhar aqui uma coisa, é sério. Se você adivinhar quem está do outro lado, ela só vai dizer bom dia. Se você adivinhar o nome dela, atenção, posso lhe dar uma ajuda. Posso dar uma ajuda. Ainda me pertence. Lá muito longe, ainda me pertence. Tenha calma. Não diga nada ainda. Se você adivinhar quem ela é, ela pode escolher a música que quer. Se não adivinhar, ela não pode escolher a música que quer. Agora há que está. Atenção, ela só vai dizer bom dia, está bem?
1: Sim.
0: Ou melhor, ela vai manter uma conversa comigo. Atenção, fica atenta. Oh menina, bom dia.
1: Bom dia.
0: Sem dizer o seu nome, está tudo bem?
1: Está tudo bem.
0: O que é que andou a fazer hoje? Já foi à igreja?
1: Sim, já fui à igreja.
0: Sim.
1: Fui curar as minhas batatas e o cebola.
0: Muito bem. Por acaso eu gosto muito de batatas.
1: Ah, claro.
0: E adoro cebola.
1: Adora?
0: Adoro.
1: Olha, batatas também não?
0: De batatas também gosto.
1: Pronto.
0: Olha, mas batata doce não. Batata doce não gosto. Olha, é só para dizer que a sua escolha musical tem tudo a ver com outra ouvinte que está do outro lado, porque se ela adivinhar quem você é, você pode escolher a música. Se não adivinhar, você não pode. Está a ver? Oh, Maria, quem é que está a conversar comigo?
1: Eu penso que deve ser a sua tia.
0: A minha tia?
1: A sua tia?
0: Não, não.
1: De Guimarães?
0: Não.
1: Não.
0: Já não vai ouvir o tema, já vai ter que ouvir o Hélder Barrado. Olha, e a minha prima? Espera aí, se você adivinhar o nome da minha prima, ainda a deixo escolher. Como é que chama a minha prima, Maria Maria?
1: Ai,
0: minha prima, a minha prima que tem um nome muito bonito. Linda.
1: Não faço a mínima ideia.
0: Não? Está bem. Adeus. Ó Maria da Conceição Reis.
1: Diga.
0: Dás-me uma volta à cabeça.
1: Que catano. Mas olha cá, amanhã tenho que ser a música que eu quiser escolher.
0: Está bem. Pronto.
1: Amanhã é um dia muito especial, muito especial.
0: Shhh, amanhã é dia de Fátima.
1: Pois é.
0: Portanto,
1: pois
0: amanhã
1: é
0: um
1: dia.
0: Grande dia, 13 de maio. Olha, vamos ouvir então o Henrique Matos. Dás-me uma volta à cabeça. Para dedicar a quem?
1: Olha, mas olha cá, amanhã também a quero.
0: Não sei de nada.
1: Agora escolha.
0: Não, isso quem manda sou eu, o programa é meu.
1: Vá lá, amanhã sim quero, porque é um dia muito especial para mim.
0: É verdade. É verdade, é verdade.
1: Pronto.
0: Toma.
1: Então é para dedicar à minha mãe, às minhas filhas, a todos os ouvintes que estão a ouvir e a você aí, que me dá a voz mesmo à cabeça.
0: Ah, é normal, eu tenho jeito para isso. E mais?
1: Pronto, e para vocês aí todos e até logo, se quiser. Ai, a frase.
0: Pois. Restaurante.
1: Restaurante Fim do Mundo em Ceia, o verdadeiro sabor da Serra da Estrela.
0: Um beijinho, Maria da Conceição.
1: Hã?
0: É Deus, Maria da Conceição.
1: Até amanhã, se as quiser.
0: É Deus, obrigadíssimo.
1: Tchau, beijinho.
0: Maria da Conceição Reis, de Carvalhal Redondo. Ouviu, Maria Maria?
1: Ouvi, sim, senhora.
0: Nunca mais se vai esquecer. Nunca mais.
1: Vou esquecer, vou.
0: Vamos ouvir então o Daniel.
1: Estou a contar.
0: Vamos ouvir então o Daniel. Eu adoro amar você. Praticar a quem?
1: A todos os ouvintes, participantes, para si, para a sua família, para o conjunto de Brinco ao Baile, para a senhora Dona Maria Duarte, para a Sandrinha de Gandupe, para a Setinha do Luxemburgo, todos com um grande beijinho, com uma boa terça-feira para todos e adeusinho até logo. E restaurante Fim do Mundo, em Ceia, o verdadeiro sabor da Serra da Estrela.
0: Um beijinho até logo, Maria.
1: Beijinhos, até
0: Deus
1: logo,
0: obrigado.
1: Paulinho. Tudo bom.
0: Avançamos com os suecos. Aba, por acaso é uma carne que eu adoro. A aba da vitela. Ai, que maravilha, senhor, que maravilha. Ah, vem cantar a pedido da Maria Duarte de Nogueira do Cravo. Vamos a ligar 232 60 10 61.

0: Música dos ABBA, 232-60-10-61. Jorge Gonçalves, bom dia.
1: Bom dia, Paulinho.
0: Está tudo bem por Juncal do Campo?
1: Está tudo bem.
0: E vamos ouvir música. O que é que vamos ouvir? Gazebo.
1: Vai chupar Gazebo.
0: E praticar a quem?
1: A toda a minha família, o conjunto musical Brinco Baile, os ouvintes Santana Livre, todos os benfiquistas e imigrantes. A todo o auditor que está a ouvir nesta manhã de terça-feira.
0: E é só?
1: É só.
0: E agora a frase, Jorge?
1: Não sei.
0: Restaurante Fim do Mundo em Ceia, o verdadeiro sabor da Serra da Estrela. Aquele abraço.
1: Até à próxima.
0: Deus, obrigadíssimo, tchau. Jorge.
1: Deus. Deus,
0: apanha o autocarro, moço. Apanha o autocarro. Rui, bom dia.
2: Bom dia.
0: Está tudo bem por Vasconha?
2: Está.
0: Vamos ouvir a Tina Turner. Praticar a quem?
2: Olha, para ligar a Brinco Baile, para ligar ao serviço Paulo Ferreira, também que é o grande polista e dono do Brinco Baile, e dono do todo o programa Olá Amanhã, e vai para todas as pessoas que eu costumo dedicar, e para essa gente toda que eu acabei de ouvir, e para o auditório todo, igual era o restaurante Fim do Mundo, isso aí é o mundo da Serra da Estrela.
0: Está dito, um abraço, Rui.
2: E hoje não perca das 8 horas, depois da final dos Bandidos do Canto.
0: É ver, vamos, um abraço. Aí está a música do Daniel, Eu Adoro Amar Você, pedido da Maria de Mangualde. Vamos a ligar, 232-60-10.

0: 11 horas 35 minutos. Este tema do Daniel é muito bonito. Eu adoro amar você. Vamos até Forte de Algodos falar com a menina Amélia. Bom dia.
1: Bom dia.
0: Amélia dos Olhos Doces. Amélia, que é o último nome?
1: Amélia Rodrigues.
0: Amélia Rodrigues. Vamos lá ouvir o Hugo de Andrade. Ela é tão linda. Para dedicar a quem?
1: À minha família, aos vocês da Rádio de Gouveia. Ao senhor António.
0: Rádio de Gouveia, que se chama Antena Livre. Diga lá, Rádio Antena Livre.
1: Rádio Antena Livre.
0: Maravilha. E mais?
1: E para o senhor António, para a Julieta de Nabai. Grandes amigos.
0: Sim.
1: E toda a minha família. E para o meu filho que se encontra em França, já liguei para ele ouvir, mas está a trabalhar.
0: Muito bem, já agora o um bom trabalho para ele. E agora a frase, sabe ou quer uma ajuda?
1: É restaurante.

0: Oveia.
1: Vamos lá ouvir o Henrique Matos. Para dedicar a quem?
0: Olha, todos quantos trabalham na Antena Livre de Gouveia, para a minha família presente e ausente, especialmente para a minha netinha Yara e para o meu netinho Tiago, para todas as minhas amizades, sem exceção de ninguém, para todos os ouvintes e participantes, depois vai para o Carlos e para o Paulo Correia, da Suíça e seus familiares, vai para a Dona Irene, de Fornos de Algodres, e para a Dona Lourdes, de Terra Tavares, para o Eduardo Mota, de Nespereira, para o Carlos e para o Zé Manel Padeiros, e para ti e para a tua família e para o conjunto Brinco ao Vale, para todos, uma boa terça-feira, continuação de uma boa semana, um abraço e até logo à Tasca. 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Temos que lá ir comer e tu apagar-se.
1: Está dito. Um abraço, obrigado, Zé.
0: Um abraço e até logo.
1: Dás-me a volta à cabeça. Henrique Matos, também a pedido da Maria da Conceição Reis de Carvalhal.

0: Ora, está Henrique Matos, dás-me a volta à cabeça. E agora é caso para dizer: é Mândio para cá, é Mândio para lá. Bom dia, Sr. Mândio.
1: Bom dia, meu amigo, senhor, como é que está?
0: Sempre bem. É Mândio o quê?
1: É Mândio Lopes.
0: Mândio Lopes, que é de Mangualde.
1: Mangualde.
0: Daquela adega exitosa.
1: Naquela cova funda, onde há uma pinga 13.
0: Olha, há uma senhora, agora sério, eu até vou baixar aqui a trilha. Há uma senhora ali em Gandufo, é sério. Olha, Mândio, ela é para
1: qual
0: beber.
1: Qual
0: ela,
1: a grinha dela?
0: Ela é para beber.
2: É mais.
0: Esteja caladinha. Senhora Mando, ela bebe beber, ela bebe mais que nós os dois juntos.
1: Não me diga que é uma senhora que
0: Marina,
1: chama.
0: Chama-se Marina Isabel.
1: Marina, eu ouço muito essa senhora. Ela deve-me ouvir também muitas vezes.
0: Mas ela bebe mais quando o vento ainda livre. Mas quando está a participar.

0: pá, no, nas outras rádios não bebe tanto.
1: Mas olha que ela faz muito bem, esta senhora faz muito bem ver o seu copinho.
0: Claro, mas a Marina Isabel bebe muito. Aliás, ela bebe mais que eu.
2: Quer ouvir?
0: E até com o marido. Com o marido.
1: Aí a menina Marina, que, sabe quem é o
0: Mandiló, não gosta. Sim, não, a Marina não está a ouvir porque a Marina não gosta desta rádio.
1: Ai não.
0: Ela só canta na outra que ela canta.
1: Aí ela toca muitas vezes para a rádio Urgandil, ela fala.
0: Aí está! É por isso que ela é má, Marina! Ela não sabe disso.
1: Não.
0: Ela não está a ouvir esta rádio porque ela gosta mais de ouvir a outra. Afinal, havia outra.
1: Essa senhora é muito querida, já o digo.
0: Acha?
1: Não a conheço.
0: É sério. Certo, está aqui escrito, Marina Isabel. E depois está aqui.
2: Obrigada.
1: No meu tempo que eu lá passava.
0: Está bem.
1: Muita vez.
0: Aliás, ela está a almoçar agora mais o marido, acho eu.
1: E não convida ninguém.
0: Ainda por cima.
2: Podem ver que ainda está por fazer.
0: Ah, Marina, você está aí?
2: Não,
0: é sério. Oh, Mândio.
1: Menina Marina, conhece o Amândio Lopes? Aquele que toca a concertina?
2: Ah, não sei.
0: Não, Marina não sabe
2: posso
0: ouvir.
2: Posso conhecer, mas...
0: Não conhece a Marina, não. A Marina não sabe. A Marina só sabe cantar na outra.
1: Não. Aqui, eu desisto.
0: Aqui não sabe cantar.
2: Daqui a bocadinho eu vou cantar.
0: Está bem. Já vamos.
1: Olha, amigo, eu qualquer dia dar no acorde e vamos dar aí uma farrunça.
0: Vamos. Olha, vamos lá ouvir então este tema dos Fevers. Pode ser. Olha, os Fevers, onde estão os teus olhos negros? Praticar a quem?
1: Braço.
0: E praticar a quem, Amândio?
1: Ah, a todos os ouvintes.
0: E agora a frase?
1: É isso agora.
0: Isso agora? Ou das duas uma? Ou me diz a frase ou pede ajuda à Marina? Das duas uma.
1: Oh, menina Marina, diga-me a frase, faz favor.
0: Vamos lá.
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0: 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Um abraço, Amândio.
1: Obrigado, igualmente.
0: Adeus, obrigado. Oh, Marina Isabel.
2: Mamãe, tu estás tão...

0: Pronto.
1: Mamãe, pronto. Faria-me lembrar agora aqui outra canção. Eu gosto mais, mama. Não. Ora bom.
0: Olha que o marido está a fazer pouco de mim.
1: Ah, grande marido, sim, está bem. Já subiu aqui uns pontos da minha consideração. Então vamos lá ouvir o Luís Manuel, mamãe, para dedicar a quem?
0: Olha, para dedicar ao marido, para os filhos, para a filha, para o genro, para os netinhos em Portugal e na Alemanha, para a minha mãe, para a Sandra, para a mãe dele e de tanta família, Maria Manuela Saraiva, Letícia, Pastorinha, menina Elsa da Alemanha, madrinha Delfina, padrinho Álvaro, para todos os ouvintes e participantes.
1: Está tudo?
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1: Muito bem, olha, eu gosto mais de outra música, mama.

0: música fantástica de Gazebo. Ora bom, ora bom, ora bom, ora bom, ora bom, ora bom, ora bom. Deixa-me cá ver as horas. 49 minutos. Eu não posso brincar muito porque só tenho 9 minutos para o meio-dia e tenho que terminar isto. Fátima, bom dia.
1: Bom dia, Paulinho.
0: Está preparada para ir comigo?
1: Vamos embora.
0: Vamos embora. Flávio, bom dia.
2: Bom dia, amigo. Bom,
0: é só para te dizer que eu mais a Fátima.
2: Sim.
0: Vamos arrancar daqui agora. Domingo lá estamos para comer uma sarrabulhada.
2: Da boa, da barrada.
0: Na Vimieira.
2: Exatamente.
0: Fátima, gosta, 13 horas. Gosta de sarrabulho, Fátima?
1: Desculpem a minha ignorância, mas não faço mais pálida ideia do que seja.
0: Sarrabulho é o sangue do porco.
1: Ah, não, não gosto.
0: Mas vai batata. Comer, vai comer.
2: Tem batata, tem carne.
0: Olha, mas tem batata.
1: É, tem não carne. Faz, não gosto.
0: Não faz não mal. Você
2: tem bota... o russô.
0: Isso. O que é isso?
2: O russô é botado nas tripas da porca.
0: Também é bom.
2: É, tudo bom.
0: Tudo que vier do porco é bom.
2: Exatamente, e mais feito aqui na nossa zona da Barrada ainda é melhor.
0: Oh, a Fátima, se não gostar, ela pede para ela, eu como.
2: Eu tenho aqui o vinho, também serve. Vinho e pão, bom, não falta.
0: Atenção, atenção.
2: Faz umas sopas de cavalo que cansava.
0: Depois o cavalo começa. Atenção.
2: Aí, cavalo.
0: Portanto, é domingo, não é? A que horas?
2: Exatamente, domingo a partir das 13 horas.
0: Eu só não vou, porque tenho que estar, porque tenho que estar com o Nelo Monteiro em Vila Soeira do Chão.
2: Ah, pois.
0: Portanto, agora.
2: Olha, eu mando-te uma fotografia e tu cheiras.
0: Até, ó Fátima, este homem é igualinho ao meu computador. Como é que é o meu computador?
1: Não faça mais pálida ideia, mas vou ficar caladinho.
0: Ó Fátima, ou você diz agora e agora, ou você diz
1: não,
0: e agora.
1: Não, vou chamar isso, não, mas senhor, desculpe lá.
0: Não, desculpe, o meu computador chama-se ordinário. Portanto,
1: portanto,
0: agora as pessoas que convidam.
1: Que, aliás, você é que eu disse.
0: Agora que eu já percebi, ele só convidou porque sabe que eu não vou.
2: Claro, porque senão eu não te convidava.
0: Atenção, ouvi dizer também que convidaste a Cristina Ferreira.
2: Também, a Cristina Ferreira.
0: Cristina Ferreira também lá vai estar.
2: Mais nada, exatamente.
0: Pronto, atenção.
2: E vai o Mané Lis Roxa também.
0: É capaz. Ó Flávio.
2: Diz lá, amigo.
0: Primeiras mulheres. Fátima, bom dia.
1: Bom dia, Paulinho, tudo bem por aí?
0: Tudo ótimo, vamos lá ouvir o diapasão e este tema. E agora? Que é um tema muito bonito para quem gosta de sarrabulho. Vai de cá para quem?
1: Ó maridão, aos filhotes, para vocês aí na rádio, talvez a exposição que nos abriga aqui todos os dias de manhã. Graças tanto amizade e família. Para o senhor José Melo, espero que esteja tudo bem com ele. Boa continuação para ele e para a família, tudo bom. E para a Dona Maria Duarte, para a Dona Maria Maria, para todas as amizades que eu fazendo, para a Dona Manuela Saraiva, para a Patrícia da Letícia, para todas as amizades que eu fazendo por aqui. E restaurante Fim do Mundo em Ceia, o verdadeiro sabor da Serra da Estrela.
0: Sim, senhora, um bom sarrabulho sempre. Bom sarrabulho.
1: Não aprecio. Por acaso não aprecio, porque a minha irmã costuma. Porque ela cria porcos e costuma fazer, mas não sabia que era esse nome. Não.
0: Portanto, aí está, já de quando for à casa da sua irmã, vamos comer o porco da sua irmã. Portanto, o que é que é o porco? O porco é dela. Portanto, o porco é dela, é de como o sarrabulho.
1: Ela costuma matar e fazem isso, sim, mas não sabia que era esse nome, não estava certo.
0: Pronto, agora o que nós não sabemos, o que nós não sabemos é se é porco ou se é porca. Não sabemos.
2: Tá. E só sábado de manhã que sabe.
0: Aqui está. A minha língua e a minha cabeça sempre pode separar-te. Sempre pode separar-te. Não sei como é que se passa. Não sei o que é que se passa.
1: É com... isso que é a tua alegria que nos contagia, sem dúvida. Mas esse é um bom despacho. É um despacho sadio.
0: Oh, menina sarrabulho, a frase.
1: Já disse que é que repita?
0: Não, adeus.
1: Pronto, tchau, beijinho.
0: Obrigado, Fátima.
1: Tchau.
0: Adeus, obrigado. Oh, Flávio.
2: Diz lá, Paulinho.
0: Preocupe-se que ela diz que não gosta, mas come.
2: Então come uma febra, Paulinho. Não. Para quem não gostar, come febra. Mais também nada. Há febra. Não se vai fazer o porco todo ou a porca toda de sarrabulho.
0: Exatamente, que o sangue também não é assim tanto quanto isso.
2: Exatamente. Bom. E depois à noite comes o chassi dela.
0: Também pode-se. O chassi, gostei dessa.
2: Pois.
0: Olha, vamos de cá para quem é Hugo de Andrade.
2: Para todos os ouvintes, para toda a minha família, todos os meus amigos, e para ti um abraço e porta-te bem, és aquela máquina.
0: E agora a frase.
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0: Um abraço, obrigadíssimo.
2: Um abraço, obrigadinho.
0: Vamos para comerciais, porque tem que ser, está bem? E já estou atrasado. Ai, meu Deus, meu Deus, meu Deus.
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2: Meio-dia, 9 minutos e meio.
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2: Vamos até à 1 da tarde, é a quarta hora do seu Olá Amanhã.
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2: E diga a frase: Rui Amaro, na Catraia de São Romão, a casa de seus sonhos está na nossa mão. Ora, José Melo, bom dia.
26: Bom dia, José Paulo Sousa.
2: Está tudo bem por Tonda?
26: Ainda não está.
2: Vai-se andando, não é?
26: Não é 50%.
2: Então vamos ouvir os sons da terra para que é para isso ficar melhor. Para dedicar a quem?
26: Olha, para dedicar a si, a toda a família, com boa sorte. Olha, depois vai para Sandra Santos, Fátima Loureiro, Dona Delfina Sorolva, Fátima Marques, João Amaral e todo o restante auditório. Agora, bem que eu pago daqui.
2: Rui Amaro, na Catraia de São Romão, a casa de seus sonhos está na nossa mão. Um abraço, Zé.
26: Adeusinho, Paulo.
2: Adeus, obrigadíssimo, as melhoras. Então, bom dia.
27: Bom dia, Paulo.
2: Bom dia, Manuel Filipe, da Almagem de Caldo.
27: Está tudo bem?
2: Tudo bem. Vamos ouvir o Hugo de Andrade. Praticar a quem?
27: Praticar a ti, com um grande abraço para ti, beijinhos para a tua esposa, a tua filha, um abraço para o teu irmão, beijinhos para a tua cunhada. Depois vai para o Eduardo Mota de Espreira, um abraço para ele, para toda a família, para a Gracinha do Café, beijinhos para ela, um abraço para o marido, para a Fátima Padeira desta Ramiro de Carvalhal, beijinhos para ela, Rui Amaro, na Catreia de São Romão, a casa do seu sonho, está na nossa mão. Quando terminares, bom apetite ao almoço e até mais logo.
2: Obrigadíssimo, até também logo.
27: Tchau.
2: Mais obrigado. Manuel Filipe da Almagem de Caldo, bom dia.
28: Bom dia, Paulito.
2: Bom dia, Paulita. Está tudo bem em São Domingos?
28: Sim, está tudo bem. Fico um solzinho a descobrir.
2: Tem que ser, não é?
28: É, agora também já chegava de chuva.
2: Menina, quem manda pode.
28: Pois, quem manda é Deus.
2: Exatamente.
28: Conforme a gente temos nas mãos de Deus.
2: Exatamente. Vamos ouvir Hugo de Andrade. Praticar a quem?
28: Olha, é para dedicar à Dona Maria de Nogueira do Cravo, com um beijinho para ela, tudo de bom para ela e para a família. Um abraço ao Sr. Adelino. É para dedicar à minha irmã Ana, com um beijinho para ela, à Dona Paula Rodrigues de Oliveira do Hospital, à Dona Sandra, ao Grupo Brinco Baile, vai um abraço aqui para o Sr. Paulo Correia, para dedicar ao meu irmão, ao Júlio e aos ouvintes, quem estiver a ouvir.
2: E agora vamos à Dolorosa.
28: Rui Amaro, Catraia São Romão, a casa dos seus sonhos está em suas mãos.
2: Um beijinho, obrigado, Paulo.
28: Um beijinho, até logo.
2: Deus, obrigadíssimo. Rui de Andrade, ela é tão linda, também é um pedido da Dona Amélia de Fornos de Algodres e também do Flávio Simões, que convidou toda a gente para o Sarrabulho, na Vimieira, no próximo domingo, a partir das 3 da tarde. Está então Hugo de Andrade, ela é tão linda. Também um pedido do José Carlos Marques, de Quintela da Jurara. Pode ligar 232-6010-71.

0: Ora, aí está a voz do Hugo de Andrade. Ela é tão linda. É verdade, por falar ela é tão linda. Quinta da Ribeira.
1: Ela apareceu.
0: Apareceu de caminho assim, de repente. Então ouvi dizer que você tem sonhos.
1: Sim, sim.
0: Sonhos para realizar.
1: Sim.
0: Nunca se sabe.
1: Dois ou três, pelo menos.
0: É, senhor.
1: Não é tá um, bem. Eu só te disse um. Depois ainda faltam os outros.
0: Está bem. Então vamos ouvir o Luís Manuel. Praticar a quem?
1: Olha, vai para toda a minha família, para toda a equipa da Antena Livre, todos os ouvintes de Portugal, de estrangeiro, as melhoras para quem estiver doente, os parabéns para quem faz anos, especialmente lá para o Filipe Borges, para todos. Um bom dia, saúde e alegria, e até logo à tasca. Deveras.
0: E é só. E agora a frase.
1: É só. Rui Amaro, na Catarina de São Romão, a casa dos seus sonhos está na nossa mão.
0: Olha, e nós temos que combinar aí uma ida.
1: Ah, é?
0: Sim, só aqui para nós que ninguém nos ouve.
1: Então
0: Imos ao restaurante da Sandra.
1: Ah, boa!
0: Oh, imos lá um dia. Atenção, mas só vamos nós os dois.
1: Ah, sim, sim.
0: E ela paga. E ela paga.
1: Oh, só os dois, não, tem de ser
0: então,
1: mais alguém.
0: Não. Aliás, pronto, eu posso levar a minha esposa e você pode levar o seu marido.
1: Ah, pois, é melhor, depois, senão pode dar problema.
0: E a Sandra paga. Atenção, mas olha, mas a Sandra que não nos ouça.
1: Pois, claro.
0: Se a Sandra ouve esta...
1: Ela costuma andar com os ouvidos entupidos, não. Costuma mandar as mensagens e ela nem resposta me dá.
0: Não, eu vou explicar porquê. Porque a Sandra ultimamente anda fugida. Ela nem a mim me liga.
1: Pois.
0: Sério?
1: Deixa andar que ela vai pagar as favas todas juntas.
0: Oh, Irene.
1: Sim.
0: Vamos tentar chamá-la para ver se ela ouve.
1: Oh, caralho.
0: Vamos lá. Vamos lá chamá-la.
1: Chama-te.
0: Um, dois, três. Oh, Sandra!
2: Olá,
0: olha.
2: Bom dia.
0: Olha lá aqui.
1: Caralho,
0: como é que é possível? Esta mulher aparece assim, a gente chama assim, de repente ela aparece.
2: Dona Irene, o seu bolo é maravilhoso.
1: Obrigada.
0: Olha, bebê. Ai, Irene, o seu bolo é maravilhoso. Oh, Paulo, vai-te embora. Que coisa, sério. Eu fico com ciúmes, fico nervoso. Vocês enervam o menino. Enervam. Oh, Irene.
1: Sim.
0: Beijinho, tchau, adeus, vá para dentro.
1: Vá, está bem.
0: Adeus, obrigado. Oh, menina, quem é que te manda gabar o bolo da Irene?
2: Porque o bolo da Irene é muito bom,
0: O bolo da Irene é só para mim. Mas de um bolo de coco, que é um espetáculo, aquele bolo de coco, é uma maravilha.
2: Mas ela tem um de laranja, tem um de chocolate, tem um de azeite, maravilhoso.
0: Queres parar?
2: Não.
0: Pronto. Então vamos ouvir a Tina Turner. Para dedicar a quem?
2: Olha, para dedicar a Sr. Filipe, que faz anos a ti, e a toda a gente que nos está a ouvir, e à Dona Irene, porque é verdade, ela manda-me as mensagens, mas eu nunca tenho tempo.
0: Olha, e por falar no Borges, eu disse que ficava bem ela entrar em antena, não entrou.
2: Pá, mas o Borges trabalha, não tem boa vida como tu.
0: Oh, Sandra. Quero a frase sem ajuda.
2: Ai, ai, Rui Amar na Catraia de São Romão.
0: A casa dos seus sonhos.
2: Está connosco.
0: Beijinho, Sandrinho.
2: Adeus.
0: Adeus, obrigado. Tina Turner, também a pedido do Rui de Vasconha. Vamos a ligar 232-60-10-71.

0: Para a voz de Tina Turner, 232-60-10-61. Dona Rosalina, bom dia.
1: Bom dia, Paulo Sarabia e todos os participantes.
0: Está tudo bem em Santa Cruz da Trapa, verdade?
1: Está, nem chove nem faz sol, está um tempinho, olha.
0: Maravilha. Vamos lá ouvir então Marco Paulo, Nossa Senhora, e vamos lá ver se é desta, para dedicar a quem?
1: Para todos os ouvintes e participantes, para aqueles todos que me costumam dedicar, mas também não são assim muitos, principalmente para a Dona Terezinha e para a Dona Beba Lúcia e para a Dona Ana Maria de Tudo, que até nunca se esqueço de mim também, e para o Sr. Eduardo Mota e para todos que trabalham, para toda a gente que esteja ao vivo, que assim é muito mais rápido. E para o Paulinho, bom trabalho, bom almoço e até amanhã, se Deus quiser. E Rui, é mais uma catraia do seu irmão, a casa do seu fone está na nossa mão.
0: Um beijinho, obrigado, até logo.
1: Um beijinho,
0: Deus, obrigado. Obrigado. Oh, Helena, bom dia.
2: Bom dia.
0: Está tudo bem na cidade de Ceia?
2: Está sol, estou aí os da Caixa Agrícola com uma matarreta que não me deixam estar descansada em casa.
0: Graças a Deus. Vamos lá ouvir o Luís Manuel, praticar a quem?
3: Ah, é para todos os ouvintes e participantes, para toda a minha família, para todas as minhas amigas e para si com um beijinho até amanhã.
0: E agora a frase.
3: Rui Amar, não é?
0: Sim, na Catraia de São Romão.
3: Rui Amar, na Catraia de São Romão, uma boa casa para nós.
0: Um beijinho, obrigado, Helena.
3: Beijinhos para nós.
0: Obrigado. Tchau. Luís Manuel e o tema Mamãe é um pedido também da Marina Isabel de Ganduf, da Irene de Fornos e Algodres. 232-60-10-71. Faça o favor de ligar.

0: Os da Fivors, este, onde estão teus olhos negros? Fátima, bom dia.
1: Bom dia.
0: Tem os olhos negros?
1: Não, são assim, olha, são cor de gato, são assim
0: azuis esverdeados. Então, então você se calhar foi aquela moça que deu voz àquela canção da Sandra Helena, Olhos de Gato.
1: Se calhar foi isso. Acredito que sim. São assim, olha, nem são azuis nem são verdes. Mas cinzentos também não são.
0: Pronto, a partir de agora fica Fredinho Gata.
1: Olha, pode ser, sim senhora. Não há problema nenhum.
0: Muito bem, Antunes. Muito bem. Então vamos ouvir diapasão. Praticar aqui em Fátima.
1: É para o meu marido, para os meus meninos todos, para toda a equipa da Antena Livre e para todos os ouvintes, todos os participantes, com um bom dia. Tudo bom para todos. E agora, Rui Amaro, na Catraia de São Romão, a casa dos seus sonhos está na nossa mão.
0: Está dito. Um beijinho. Até logo.
1: Até logo. Obrigado.
0: Obrigado, Fátima.
1: Obrigado. Bom dia.
0: José Rodrigues, bom dia.
2: Bom dia.
0: Está tudo bem na Alemanha?
2: Está de chuva.
0: Cada um tem o que merece.
2: Vai nada.
0: Diapasão, vai para quem?
2: Ora, vai para os meus pais, para a minha irmã, para o meu cunhado, para o meu irmão, para a mulher, para a minha filhada, para os meus sobrinhos todos, para a tua família, para o Brinco Baile, para o pessoal da rádio, para todos os ouvintes, uma coordenação de uma boa semana que já está a quase chegar ao meio.
0: Muito bem. E agora a frase?
2: Rui Amaro, será que atrás São Romeu, a casa dos seus sonhos era a nossa mão.
0: Está dito, um abraço, Zé.
2: Tchau, abraço.
0: Deus, obrigado. Ágata. E para escutar, agora é tarde. Aliás, diapasão, agora é tarde. É um pedido também da Fátima no Luxemburgo. Ora, temos para fechar o programa Sons da Terra e também a voz de Marco Paulo. Vamos a ligar 232-6010-61.

0: Ora, está a diapasão. E agora vamos fechar o programa com Sons da Terra. É pedido do José Mel de Tom da Tondela. E logo a seguir, o Marco Paulo, Nossa Senhora, a pedido da Rosalina de Santa Cruz da Trapa. Ora, Tiago Figueiredo, bom dia.
1: Bom dia!
0: Anda por onde, Tiago?
1: Santos
0: Deus. Terra bonita. Terra muito bonita.
1: Bom dia, já está tocado.
0: Claro que sim. Que toca tudo quando a gente quer. Vamos ouvir Sons da Terra. Para dedicar a quem, Tiago?
1: Cara, a todos os ouvintes e participantes, vai para o Manuel Gonçalves, vai para o Carlos Daniel, vai para o Paulo da Cabaca, para o Jorge da Cabaca, vai para todos os peregrinos de Osa que estão em Fátima, não sei bem a fazer o que, mas estão lá, estão a rezar, estou a brincar, vai para os Brinco Baile e para todos aqueles que marcam e marcam e depois não marcam, etc.
0: Muito bem. E agora a frase. Rui Amaro.
1: Rui Amaro, na Catraia São Romão, a melhor leitura.
0: A casa do seu sonho está na nossa mão. Um abraço, Tiago.
1: É isso, abraço.
0: Deus, obrigadíssimo. Ora, fechamos então o programa com Sons da Terra e logo a seguir então Marco Paulo. À uma temos notícias. Antena Liberdade 10, Horácio Pascoal às 14, Filipe Borges às 16, pois o Filipe Borges está de parabéns. E às 5 da tarde, vamos lá ver se vamos ter bolo. É a Tasca da 5, uma continuação de uma ótima terça-feira. Muito obrigado pela sua companhia e até mais logo às 5 para a Tasca da 5. Até lá.
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11: Olá a todos, que Deus abençoe a sua vida grandemente. É momento da Palavra de Vida. A Palavra de Vida hoje, no texto sagrado, lá em Provérbios capítulo 1, no verso 8 e verso 9. Ouça, meu filho, a instrução do seu pai, e não despreze o ensino da sua mãe. Eles serão um enfeite para a sua cabeça e um adorno para o seu pescoço. Você que está aí passando um momento difícil com seu filho, que não ouve a sua instrução, parece que você é inimigo dele porque ele não te ouve. E tudo que você fala, parece que ele se faz surdo, ouve todos, menos a si, pai e mãe. E você tem passado muitas lutas. Como você também, filho, que ouve essa mensagem. Ouça sua mãe. Ela te deu um conselho, te deu uma orientação. Ela te orientou porque ela já passou, ou devido ao seu tempo vivido, ela traz muitas experiências. Talvez você diga, mas minha mãe fala de um jeito que às vezes me machuca, me ofende. Mas a intenção dela, ainda que seja, por vezes, não da forma correta de falar, é a fim de lhe ajudar. Não guarde ressentimento ou mágoa dela. Pelo contrário, a ame, a ouça, porque com certeza isso vai abençoar a sua vida. 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Deus abençoe a todos. Forte abraço e até lá.
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4: 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Boa tarde. São 13 horas.
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7: Bem-vindos, estas são as notícias na Antena Livre. A Câmara Municipal de Ceia aprovou um conjunto de apoios financeiros destinados a várias freguesias do concelho, numa decisão tomada na mais recente reunião do Executivo Municipal. As verbas destinam-se à realização de obras de requalificação, promoção de iniciativas locais e reforço da capacidade operacional das juntas de freguesia. Um dos principais apoios aprovados contempla a Junta de Freguesia de São Romão, que irá receber 35.500 euros para obras de beneficiação e requalificação do mercado da vila. Segundo a autarquia, a intervenção pretende melhorar as condições de segurança, conforto e funcionalidade daquele espaço público. Também em São Romão foi aprovado um apoio financeiro de 3.000 euros para a realização do Arraial Beirão, evento agendado para junho deste ano. Na mesma reunião, o Executivo Municipal deliberou apoiar a aquisição de viaturas para as juntas de freguesia de Pinhão Pinhanços e Santa Marinha. Ora, Pinhanços irá beneficiar de uma verba de 12.500 euros, enquanto Santa Marinha receberá 11.000 euros. De acordo com a Câmara Municipal, estes investimentos têm como objetivo reforçar os meios operacionais das freguesias, melhorando a resposta em áreas como o apoio social, manutenção do espaço público e colaboração em ações de proteção civil. Os apoios aprovados inserem-se no plano de atividades e orçamento municipal para 2026 e fazem parte da estratégia de cooperação e proximidade da autarquia com as freguesias do Conselho Senense. O município de Gouveia promove, em parceria com o Servas, o Centro de Ecologia, Recuperação e Vigilância de Animais Selvagens e com a Junta de Freguesia de Cativeiros, uma saída de campo dedicada à biodiversidade do Rio Mondego, a realizar no próximo domingo na Freguesia de Cativeiros. A iniciativa consiste numa caminhada de cerca de 9 km, de dificuldade média e elevada, com início na aldeia de Cativeiros e percurso ao longo de algumas das zonas menos exploradas das margens do rio. A atividade irá proporcionar aos participantes o contacto direto com os ecossistemas ribeirinhos, dando a conhecer a riqueza natural desta área e sensibilizando para a sua conservação, numa altura em que estes habitats enfrentam diversas ameaças. O ponto de encontro está marcado para as 8 da manhã, no Parque de Merendas de Cativeiros, estando o término previsto para as 14h30. A inscrição inclui almoço e seguro, sendo recomendada a utilização de roupa e calçado confortável e adequado às condições meteorológicas. A atividade está limitada ao máximo de 25 participantes, devendo as inscrições ser efetuadas até o dia 14 de maio. As inscrições para esta iniciativa já se encontram abertas e podem ser efetuadas no posto de turismo de Gouveia, pelo e-mail turismo@cm-gouveia.pt ou pelo contacto 238-490-222. Um despiste ocorrido na tarde desta passada segunda-feira na A25, na zona do Canedo, no concelho de Mangualde, provocou um ferido considerado ligeiro. Segundo informações dos bombeiros voluntários de Mangualde, o acidente envolveu uma viatura ligeira de passageiros que circulava no sentido Mangualde-Viseu. O alerta para a ocorrência foi dado ontem pelas 16h29. Para o local foram mobilizados 9 operacionais dos bombeiros e da GNR, apoiados por 3 viaturas. A Câmara Municipal de Anelas está a apoiar na renovação da frota automóvel dos serviços municipais, com o objetivo de melhorar a eficiência operacional e garantir melhores condições de resposta às necessidades do Conselho. Segundo a autarquia, a substituição de veículos envelhecidos surge da necessidade de reduzir custos de manutenção e dotar os serviços municipais de meios mais modernos, funcionais e adequados às diferentes áreas de intervenção. Entre as medidas em curso, destaca-se a aquisição de um novo autocarro, cuja entrega está prevista para o último trimestre do ano. A viatura ficará ao serviço das atividades municipais, apoiando iniciativas associativas, culturais, desportivas e educativas do Conselho. O município anunciou ainda que está prevista em breve a aquisição de uma nova viatura destinada ao Serviço Municipal de Proteção Civil, reforçando a capacidade de intervenção e resposta em situações de emergência e apoio à população. No último ano, e no âmbito de uma candidatura no valor de 149 mil euros, a autarquia realizou também trabalhos de manutenção e requalificação de equipamentos municipais, nomeadamente de uma retroescavadora, máquina de rastros e motoniveladora, aumentando a operacionalidade dos serviços. A Câmara Municipal de Nelas refere ainda que este investimento representa um compromisso contínuo com a modernização dos serviços municipais, promovendo maior eficiência operacional, sustentabilidade e proximidade junto às freguesias, associações e municípios. E agora olhamos para o desporto com João Cruz.
8: O Desportivo de Tondela venceu ontem no João Cardoso, na penúltima jornada da Liga 2, equipa do Moreirense por 2-0. Esta vitória foi importante, a conquista dos 3 pontos, mas o Tondela continua no penúltimo lugar da tabela classificativa. No final da partida, ouvimos o técnico tondelense Gonçalo Feio, que elogia os seus jogadores por o empenho que tiveram nesta partida.
9: Há que dar valor ao que os jogadores fizeram, ao que têm feito, ao caminho que temos percorrido. Depois há que dar valor e agradecer aos adeptos que foram a energia extra, que aqui em casa ajudaram muito. E depois, sabíamos que ia ser até ao fim, sabíamos que a missão não ia acabar hoje, e que vai ser uma missão que vai ter que ser feita até ao fim. Nós temos que continuar a fazer o que fizemos hoje. Foram pontos merecidos contra uma grande equipa que é o Moreirense, e agora preparar o último jogo para fazermos o que nos compete, tal como fizemos hoje.
7: João Cruz, no fecho deste bloco de notícias, aqui na sua Antena Livre.
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1: Vamos aos títulos das notícias em destaque daqui a pouco na Antena Livre. A Câmara de Ceia aprova apoios às freguesias para obras, eventos e aquisição de viaturas. Saída de campo dedicada à biodiversidade do Rio Mondego vai acontecer em Cativelos, em Gouveia, e um despiste na A25 aconteceu ontem em Mangualde e provocou um ferido ligeiro. Município de Nelas reforça a frota municipal com novas viaturas e, no final, olhamos para o desporto com João Cruz.
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0: 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Boa tarde. São 14 horas.
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7: Bem-vindos, estas são as notícias na Antena Livre. A Câmara Municipal de Ceia aprovou um conjunto de apoios financeiros destinados a várias freguesias do concelho, numa decisão tomada na mais recente reunião do Executivo Municipal. As verbas destinam-se à realização de obras de requalificação, promoção de iniciativas locais e reforço da capacidade operacional das juntas de freguesia. Um dos principais apoios aprovados contempla a Junta de Freguesia de São Romão, que irá receber 35.500 euros para obras de beneficiação e requalificação do mercado da vila. Segundo a autarquia, a intervenção pretende melhorar as condições de segurança, conforto e funcionalidade daquele espaço público. Também em São Romão foi aprovado um apoio financeiro de 3.000 euros para a realização do Arraial Beirão, evento agendado para junho deste ano. Na mesma reunião, o Executivo Municipal deliberou apoiar a aquisição de viaturas para as juntas de freguesia de Pinhanços e Santa Marinha. Ora, Pinhanços irá beneficiar de uma verba de 12.500 euros, enquanto Santa Marinha receberá 11.000 euros. De acordo com a Câmara Municipal, estes investimentos têm como objetivo reforçar os meios operacionais das freguesias, melhorando a resposta em áreas como o apoio social, manutenção do espaço público e colaboração em ações de proteção civil. Os apoios aprovados inserem-se no plano de atividades e orçamento municipal para 2026 e fazem parte da estratégia de cooperação e proximidade da autarquia com as freguesias do concelho senense. O município de Gouveia promove em parceria com o Servas, o Centro de Ecologia, Recuperação e Vigilância de Animais Selvagens, e com a Junta de Freguesia de Cativeiros, uma saída de campo dedicada à biodiversidade do Rio Mondego, a realizar no próximo domingo na Freguesia de Cativeiros. A iniciativa consiste numa caminhada de cerca de 9 km, de dificuldade média e elevada, com início na aldeia de Cativeiros e percurso ao longo de algumas das zonas menos exploradas das margens do rio. A atividade irá proporcionar aos participantes o contacto direto com os ecossistemas ribeirinhos, dando a conhecer a riqueza natural desta área e sensibilizando para a sua conservação, numa altura em que estes habitats enfrentam diversas ameaças. O ponto de encontro está marcado para as 8 da manhã, no Parque de Merendas de Cativeiros, estando o término previsto para as 14h30. A inscrição inclui almoço e seguro, sendo recomendada a utilização de roupa e calçado confortável e adequado às condições meteorológicas. A atividade está limitada ao máximo de 25 participantes, devendo as inscrições ser efetuadas até o dia 14 de maio. As inscrições para esta iniciativa já se encontram abertas e podem ser efetuadas no posto de turismo de Gouveia pelo e-mail turismo@cm-gouveia.pt ou pelo contacto 238-490-222. Um despiste ocorrido na tarde desta passada segunda-feira na A25, na zona do Canedo, no concelho de Mangualde, provocou um ferido considerado ligeiro. Segundo informações dos bombeiros voluntários de Mangualde, o acidente envolveu uma viatura ligeira de passageiros que circulava no sentido Mangualde-Viseu. O alerta para a ocorrência foi dado ontem pelas 16h29. Para o local foram mobilizados 9 operacionais dos bombeiros e da GNR, apoiados por 3 viaturas. A Câmara Municipal de Anelas está a apoiar na renovação da frota automóvel dos serviços municipais, com o objetivo de melhorar a eficiência operacional e garantir melhores condições de resposta às necessidades do concelho. Segundo a autarquia, a substituição de veículos envelhecidos surge da necessidade de reduzir custos de manutenção e dotar os serviços municipais de meios mais modernos, funcionais e adequados às diferentes áreas de intervenção. Entre as medidas em curso, destaca-se a aquisição de um novo autocarro, cuja entrega está prevista para o último trimestre do ano. A viatura ficará ao serviço das atividades municipais, apoiando iniciativas associativas, culturais, desportivas e educativas do concelho. O município anunciou ainda que está prevista em breve a aquisição de uma nova viatura destinada ao Serviço Municipal de Proteção Civil, reforçando a capacidade de intervenção e resposta em situações de emergência e apoio à população. No último ano, e no âmbito de uma candidatura no valor de 149 mil euros, a autarquia realizou também trabalhos de manutenção e requalificação de equipamentos municipais, nomeadamente de uma retroescavadora, máquina de rastro e motoniveladora, aumentando a operacionalidade dos serviços. A Câmara Municipal de Nelas refere ainda que este investimento representa um compromisso contínuo com a modernização dos serviços municipais, promovendo maior eficiência operacional, sustentabilidade e proximidade junto às freguesias, associações e municípios. E agora olhamos para o desporto com João Cruz.
8: O Desportivo de Tondela venceu ontem no João Cardoso, na penúltima jornada da Liga 2, equipa do Moreirense por 2-0. Esta vitória foi importante, a conquista dos 3 pontos, mas o Tondela continua no penúltimo lugar da tabela classificativa. No final da partida, ouvimos o técnico tondelense Gonçalo Feio, que elogia os seus jogadores por o empenho que tiveram nesta partida.
9: Há que dar valor ao que os jogadores fizeram, ao que têm feito, ao caminho que temos percorrido. Depois há que dar valor e agradecer aos adeptos que foram a energia extra, que aqui em casa ajudaram muito. E depois, sabíamos que ia ser até ao fim, sabíamos que a missão não ia acabar hoje e que vai ser uma missão que vai ter que ser feita até ao fim. Nós temos que continuar a fazer o que fizemos hoje. Foram pontos merecidos contra uma grande equipa que é o Moreirense, e agora preparar o último jogo para fazermos o que nos compete, tal como fizemos hoje.
7: João Cruz, no fecho deste bloco de notícias, aqui na sua Antena Livre.
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Olá para todos, muito boa tarde, ótima terça-feira. Está na hora de mais uma edição de Via Rápida aqui em 89.6 FM em Gouveia e para todo mundo em 896fm.pt, emissão online. Começa agora o Via Rápida desta terça-feira. Eu sou Horácio Pascoal, bem-vindo.

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1: Mais um dos sucessos para esta emissão do Via Rápida, continuação de uma excelente tarde na companhia de Antena Livre. Eu sou Horácio Pascoal, lembro que às 2h30 vamos ter a rúbrica A Sara é que Sabe, com Sara Santos. Não perca, até já.

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1: A dica de hoje é para quem quer pendurar quadros lá em casa, mas sem furar a parede. Se quer renovar as paredes lá de casa, mas tem receio de deixar marcas ou buracos, com estas dicas, pelo site Economista, poderá conseguir pendurar o que quiser sem estragar. Ora, tome nota. Fita dupla face. Esta será a forma mais utilizada quando se fala em como pendurar quadros sem furar a parede. A fita cumpre bem o efeito, mas exige alguns cuidados. A pintura da parede poderá descascar ao remover a mesma. Com o velcro, o processo é exatamente igual. No entanto, tenha o cuidado de alinhar o velcro que fica colado à parede ao velcro que está no quadro. Só assim o conseguirá pendurar com sucesso. Segue-se o gancho adesivo. Este método só pode ser aplicado para quadros levezinhos e de pequenas dimensões. Nesse sentido, deve ter sempre muita atenção ao peso máximo recomendado. Existe também o fecho metálico adesivo. Este método serve para quadros que tenham no máximo 3 kg. Confirme se a parede está limpa e com aderência para colar o fecho. Depois, é só colar a outra parte no quadro e encaixar o fecho no suporte da parede. Pode também optar por preencher parte da parede com uma forra de cortiça. Apesar de não aguentar peças muito pesadas, a vantagem é que pode colocar outros itens para embelezar a parede, como fotografias ou desenhos.
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1: Espero que esteja a passar um ótimo dia na companhia de Antena Livre. Agora deixo-lhe aqui uma frase para refletir. A esperança é a chama que nos mantém acesos durante as noites mais escuras e nos guia também para um futuro melhor, cheio de possibilidades e alegrias.
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Antena Livre, muito boa tarde, 14 graus.

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1: A melhor música a rodar aqui na sua Antena Livre. Boa tarde, esta é o Via Rápida. Está quase completa a primeira hora. À hora certa temos Pulsar Económico com Rui Anacleto. Eu volto logo a seguir para a segunda hora.

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7: 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São 15 horas.
9: Em Portugal, 98 cêntimos por litro de gasolina. São taxas e impostos. É o destaque desta edição do Pulsar Económico.

recente subida dos preços dos combustíveis impulsionada pelo conflito no Médio Oriente levou o governo a aplicar um desconto no imposto sobre os produtos petrolíferos para atenuar o impacto financeiro nos consumidores. A DECO Proteste analisou o efeito desta medida e concluiu que o aumento da receita do IVA, gerado pelos preços mais altos nos postos de combustíveis, foi quase totalmente compensado pelos ajustes efetuados no ISP. Consequentemente, o saldo final resultou num valor praticamente neutro de receita fiscal extraordinária, arrecadada pelo Estado nas últimas semanas. Ainda assim, na gasolina simples, cerca de 98 cêntimos de cada litro de combustível pago pelos consumidores correspondem a taxas e impostos, ou seja, o IVA, o ISP e a taxa de carbono. No gasóleo, esse valor é de cerca de 84 cêntimos por cada litro de combustível. A estes valores acresce ainda a incorporação de biocombustíveis, o que pressupõe mais um custo para o consumidor. O parque automóvel lá em Portugal encontra-se cada vez mais envelhecido, refletindo uma realidade em que circulam atualmente cerca de 1 milhão e 700 mil carros com mais de 20 anos nas estradas do país. Os distritos de Lisboa e do Porto registram o maior número de veículos, superior a 2 milhões e meio de automóveis ligeiros, enquanto o distrito de Porto Alegre, com 55.402 carros, contabiliza o menor número em todo o país. Dados recentes da Associação Automóvel de Portugal indicam que a idade média dos veículos ligeiros em circulação já ultrapassou os 14 anos. Em paralelo, a idade média dos automóveis entregues para abate disparou significativamente, situando-se agora em redor dos 24 anos e meio, o que contrasta de forma drástica com os 16 anos registados em anos anteriores. Esta dificuldade contínua na renovação da frota automóvel nacional é atribuída essencialmente à reduzida capacidade e perda de poder de compra dos portugueses face aos preços elevados dos carros novos, situação agravada por uma forte carga fiscal sobre o setor. Para combater esta tendência preocupante, os representantes do comércio automóvel defendem a reintrodução urgente de mecanismos de incentivo ao abate de veículos em fim de vida. Segundo o setor, estas medidas, que idealmente poderiam até englobar incentivos na compra de viaturas usadas mais recentes, são essenciais para acelerar a substituição dos modelos mais antigos e poluentes por opções mais seguras, eficientes e de baixas emissões. O Fundo Monetário Internacional alertou que Portugal poderá voltar a registar déficits orçamentais superiores a 1% do Produto Interno Bruto até ao final da década, caso não sejam implementadas novas medidas de poupança. De acordo com as previsões da instituição, embora o cenário a curto prazo aponte para um déficit ligeiro de apenas 0,1% em 2026, a ausência de novas políticas de consolidação orçamental ditará uma degradação contínua das contas públicas. O FMI projeta assim um agravamento progressivo do saldo negativo nos anos seguintes, estimando que o déficit ultrapassa a barreira de 1% e atinja os 1,6% do PIB em 2031. Esta degradação contínua do saldo orçamental é justificada pela perspectiva de que o Estado português passará a arrecadar menos receitas em percentagem do PIB, ao mesmo tempo que enfrenta um ligeiro aumento ou rigidez na despesa pública. Para contrariar esta trajetória, o Fundo Monetário recomenda a adoção de medidas de contenção e poupança que travem o desequilíbrio. Designado por IMI Familiar, é um benefício que permite aos proprietários de imóveis com dependentes a cargo usufruírem de uma redução no valor a pagar do Imposto Municipal sobre Imóveis. A dedução fixa é subtraída diretamente ao imposto total, que garante um desconto de 30 euros para famílias com um filho, 70 euros para aquelas com dois filhos e 140 euros para agregados a partir do terceiro dependente. Contudo, como a receita do imposto reverte para as câmaras municipais, cabe a cada município decidir anualmente se aplica esta medida, existindo autarquias que não concedem qualquer redução e outras que o fazem apenas para famílias numerosas. Para beneficiarem deste alívio fiscal, os contribuintes não precisam de efetuar qualquer pedido ou entregar provas junto das finanças ou da autarquia, uma vez que a autoridade tributária avalia o registro do agregado familiar e aplica o desconto de forma totalmente automática. As fases de pagamento do IMI variam consoante o montante total cobrado. Os montantes anuais até 100 euros são pagos numa prestação única, em maio. Valores entre 100 e 500 euros são divididos em duas mensalidades, a pagar em maio e novembro, e os valores superiores a 500 euros podem ser liquidados em três mensalidades, a pagar nos meses de maio, agosto e novembro.
Quando um trabalhador não comparece ao emprego sem justificação há pelo menos 10 dias úteis, ou sabe-se que se encontra a trabalhar por conta própria ou no estrangeiro, a lei considera haver abandono do posto de trabalho. A partir desse momento, o empregador tem o direito de cessar o contrato de trabalho com caráter imediato. Esta situação é legalmente tratada como uma denúncia do contrato por parte do trabalhador, pelo que a empresa deve invocar o abandono, comunicando os factos através de uma carta registada com aviso de recepção. Adicionalmente, por não ter sido cumprido o aviso prévio de demissão estipulado por lei, o trabalhador poderá ser obrigado a pagar uma indemnização à entidade empregadora.

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1: Antena Livre, boa tarde. Ficamos a 5 minutos das 3:30.

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1: Vamos aos títulos das notícias em destaque daqui a pouco. Na Antena Livre, a Câmara de Ceia aprova apoios às freguesias para obras, eventos e aquisição de viaturas. Saída de campo dedicada à biodiversidade do Rio Mondego vai acontecer em Cativelos, em Gouveia, e um despiste na A25 aconteceu ontem em Mangualde e provocou um ferido ligeiro. O município de Nelas reforça a frota municipal com novas viaturas e no final olhamos para o desporto com João Cruz.
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1: Antena Livre, boa tarde. 13 graus na nossa região.

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1: Edição de hoje do Via Rápida quase a chegar ao final. Eu sou o Horácio Pascoal. Já sabem que amanhã estarei de regresso para mais 2 horas de boa música e também algumas curiosidades. Depois das 4, não perca, emissão com Filipe Borges. Até amanhã.

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7: 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Boa tarde, são 16 horas.
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8: Bem-vindos, estas são as notícias na Antena Livre. A Câmara Municipal de Ceia aprovou um conjunto de apoios financeiros destinados a várias freguesias do concelho, numa decisão tomada na mais recente reunião do Executivo Municipal. As verbas destinam-se à realização de obras de requalificação, promoção de iniciativas locais e reforço da capacidade operacional das juntas de freguesia. Um dos principais apoios aprovados contempla a Junta de Freguesia de São Romão, que irá receber 35.500 euros para obras de beneficiação e requalificação do mercado da vila. Segundo a autarquia, a intervenção pretende melhorar as condições de segurança, conforto e funcionalidade daquele espaço público. Também em São Romão foi aprovado um apoio financeiro de 3.000 euros para a realização do Arraial Beirão, evento agendado para junho deste ano. Na mesma reunião, o Executivo Municipal deliberou apoiar a aquisição de viaturas para as juntas de freguesia de Pinhanços e Santa Marinha. Ora, Pinhanços irá beneficiar de uma verba de 12.500 euros, enquanto Santa Marinha receberá 11.000 euros. De acordo com a Câmara Municipal, estes investimentos têm como objetivo reforçar os meios operacionais das freguesias, melhorando a resposta em áreas como o apoio social, manutenção do espaço público e colaboração em ações de proteção civil. Os apoios aprovados inserem-se no plano de atividades e orçamento municipal para 2026 e fazem parte da estratégia de cooperação e proximidade da autarquia com as freguesias do concelho senense. O município de Gouveia promove, em parceria com o Servas, o Centro de Ecologia, Recuperação e Vigilância de Animais Selvagens e com a Junta de Freguesia de Cativeiros, uma saída de campo dedicada à biodiversidade do Rio Mondego, a realizar no próximo domingo na Freguesia de Cativeiros. A iniciativa consiste numa caminhada de cerca de 9 km, de dificuldade média e elevada, com início na aldeia de Cativeiros, e percurso ao longo de algumas das zonas menos exploradas das margens do rio. A atividade irá proporcionar aos participantes o contacto direto com os ecossistemas ribeirinhos, dando a conhecer a riqueza natural desta área e sensibilizando para a sua conservação, numa altura em que estes habitats enfrentam diversas ameaças. O ponto de encontro está marcado para as 8 da manhã, no Parque de Merendas de Cativelos, estando o término previsto para as 14h30. A inscrição inclui almoço e seguro, sendo recomendada a utilização de roupa e calçado confortável e adequado às condições meteorológicas. A atividade está limitada ao máximo de 25 participantes, devendo as inscrições ser efetuadas até o dia 14 de maio. As inscrições para esta iniciativa já se encontram abertas e podem ser efetuadas no posto de turismo de Gouveia pelo e-mail turismo@cm-gouveia.pt ou pelo contacto 238-490-222. Um despiste ocorrido na tarde desta passada segunda-feira na A25, na zona do Canedo, no concelho de Mangualde, provocou um ferido considerado ligeiro. Segundo informações dos bombeiros voluntários de Mangualde, o acidente envolveu uma viatura ligeira de passageiros que circulava no sentido Mangualde-Viseu. O alerta para a ocorrência foi dado ontem pelas 16h29. Para o local foram mobilizados 9 operacionais dos bombeiros e da GNR, apoiados por 3 viaturas. A Câmara Municipal de Nelas está a apoiar na renovação da frota automóvel dos serviços municipais, com o objetivo de melhorar a eficiência operacional e garantir melhores condições de resposta às necessidades do concelho. Segundo a autarquia, a substituição de veículos envelhecidos surge da necessidade de reduzir custos de manutenção e dotar os serviços municipais de meios mais modernos, funcionais e adequados às diferentes áreas de intervenção. Entre as medidas em curso, destaca-se a aquisição de um novo autocarro, cuja entrega está prevista para o último trimestre do ano. A viatura ficará ao serviço das atividades municipais, apoiando iniciativas associativas, culturais, desportivas e educativas do concelho. O município anunciou ainda que está prevista em breve a aquisição de uma nova viatura destinada ao Serviço Municipal de Proteção Civil, reforçando a capacidade de intervenção e resposta em situações de emergência e apoio à população. No último ano, e no âmbito de uma candidatura no valor de 149 mil euros, a autarquia realizou também trabalhos de manutenção e requalificação de equipamentos municipais, nomeadamente de uma retroescavadora, máquina de rastros e motoniveladora, aumentando a operacionalidade dos serviços. A Câmara Municipal de Nelas refere ainda que este investimento representa um compromisso contínuo com a modernização dos serviços municipais, promovendo maior eficiência operacional, sustentabilidade e proximidade junto às freguesias, associações e municípios. E agora olhamos para o desporto com João Cruz.
9: O Desportivo de Tondela venceu ontem no João Cardoso, na penúltima jornada da Liga 2, equipa do Moreirense por 2-0. Esta vitória foi importante, a conquista dos 3 pontos, mas o Tondela continua no penúltimo lugar da tabela classificativa. No final da partida, ouvimos o técnico tondelense Gonçalo Feio, que elogia os seus jogadores por o empenho que tiveram nesta partida.
10: Há que dar valor ao que os jogadores fizeram, ao que têm feito, ao caminho que temos percorrido. Depois há que dar valor e agradecer aos adeptos que foram a energia extra, que aqui em casa ajudaram muito. E depois, sabíamos que ia ser até ao fim, sabíamos que a missão não ia acabar hoje, e que vai ser uma missão que vai ter que ser feita até ao fim. Nós temos que continuar a fazer o que fizemos hoje. Foram pontos merecidos contra uma grande equipa que é o Moreirense, e agora preparar o último jogo para fazermos o que nos compete, tal como fizemos hoje.
8: João Cruz, no fecho deste bloco de notícias, aqui na sua Antena Livre.
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1: Olá a todos, que Deus abençoe a sua vida grandemente. É momento da Palavra de Vida. A Palavra de Vida hoje, no texto sagrado, lá em Provérbios capítulo 1, no verso 8 e verso 9. Ouça, meu filho, a instrução do seu pai, e não despreze o ensino da sua mãe. Eles serão um enfeite para a sua cabeça e um adorno para o seu pescoço. Você que está aí passando um momento difícil com seu filho, que não ouve a sua instrução, parece que você é inimigo dele porque ele não te ouve. E tudo que você fala, parece que ele se faz surdo, ouve todos menos a si, pai e mãe. E você tem passado muitas lutas, como você também, filho, que ouve essa mensagem. Ouça sua mãe, ela te deu um conselho, te deu uma orientação, ela te orientou porque ela já passou, ou devido ao seu tempo vivido, ela traz muitas experiências. Talvez você diga, mas minha mãe fala de um jeito que às vezes me machuca, me ofende. Mas a intenção dela, ainda que seja, por vezes, não da forma correta de falar, é a fim de lhe ajudar. Não guarde ressentimento ou mágoa dela. Pelo contrário, a ame, a ouça, porque com certeza isso vai abençoar a sua vida. 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Se você quiser mais informações acerca desse momento, você pode ligar para o 218-368-008. 218-368-008. Deus abençoe a todos. Forte abraço e até lá.
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8: 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Boa tarde. São 17 horas.
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0: Sr. Paulo. Então, mas com Quatano, então, mas abre a tasca ou não abre?
1: Espere só mais um minuto. Deixe-me ali buscar a chave, que eu abro isto já no instante. Já dá aí de beber as suas goelas. A massa de matar essa maldita.
0: Ai, essa maldita que agora vamos morrer tanto. Agora quando aspas de cinco. É bota acima, bota abaixo, é bota tudo quanto tu puderes.
1: Ele interessa que seja cheio. Está a perceber, não é?
0: Ai, uma rana, que ele até gosta de compuito. Vamos lá. A gente vai ouvir aqui o menino chorar e o anoenha.

0: Boa tarde, Paulo Saraiva.
1: Ora, boa tarde, 5 horas, 10 minutos, cá estamos nós para a Tasca da 5 desta terça-feira, até às 6 da tarde, vou estar por cá para lhe servir os melhores petiscos. Hoje temos de tudo um pouco, está bem? Porque hoje para comer no cardápio não temos nada no dia de... E quando isso acontece, o que é que temos? Temos de tudo. Portanto, é só entrar e servir-se, porque até às 6...
2: Está toda escancarada.
1: É só entrar porque a porta está toda aberta e por isso vamos brindar. Com Helena Correia, é a primeira desta Tasca da 5 de terça-feira. Divirta-se!

0: Ah, estava a ver que não o encontrava. Aí está o saca-rolhas, vamos lá abrir as garrafas e os garrafões, porque a partir de agora ninguém vai passar sede. Até às 6 da tarde, festa garantida. Vamos lá enviar SMS, mensagem para o WhatsApp 933454994. 933454994. Pode enviar ou a sugestão por SMS ou então através do WhatsApp, assim manda a ligação e ajuda aqui o menino. Vamos lá embora. Até às 6 da tarde está a festa garantida por cá, na sua Antena Livre. 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
0: Então prepare-se para a paródia, porque agora vamos sorrir e ainda por cima hoje é Dia Internacional do Enfermeiro.

Ora aí está o Zé Enfermeiro. Porque é Dia Internacional do Enfermeiro. Agora, divirta-se.

0: E agora pode ligar 232-60-71, 232-60-71. Quero falar consigo. 20 depois das 5.
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0: Ora, vamos já aqui à Tasca, onde está por cá gente tão bonita, gente que gosta de estar bem e beber melhor.
2: Olé!
0: Olé não, olá, está bem? Pronto, Tasca 1.
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0: CNCO Rigaiton Lento, pedido da Sandra Santos de Gandulf. Ela também sabe cantar isto, se calhar. Se calhar não. Se calhar o Eduardo sabe melhor. Ô Eduardo, boa tarde.
4: Boa tarde.
0: Sabe cantar a canção do enfermeiro?
4: Que não sei,
0: espeto
4: em qualquer lado.
0: Tu não estás, espeto aqui. Ai, eu espeto ali. Ui, está um espetáculo.
4: Eu já fiz parte de enfermeiro também. Eu, Paulo.
0: Acredito. Ainda por cima, hoje não é dia 1 de abril.
4: Desde que me
0: deixem
4: espeto,
0: de onde
4: elas me deixaram.
0: Bom, pronto, já estamos a disparatar. Ora bom, vamos lá então. Vamos dedicar a quem? Vai para quem, Eduardo?
4: Para todos, ouvintes e parasitantes, para quem costuma dedicar, digam também para mim, principalmente para os meus filhos, e os netos, ignorem para os meus netinhos. E para si, para a sua família toda, para a família do Bebeiro, para todos quantos trabalham na Antena Livre. E para a família toda que está aí na Tasca.
0: Muito bem.
4: Claro, e para todos nós grandes benfiquistas.
0: Um abraço, até amanhã.
4: E um abraço, até amanhã, Paulo.
0: Deus obrigado. Assim está bem.
5: Estou a falar?
0: Tu fala, mas tem calma. Não fales tão alto. Então, boa tarde.
5: Boa tarde.
0: Olha o Tó Correia, que anda pronto, Tó.
5: Vim a passar aqui em Vila Nova de Paiva.
0: Oh, terra tão bonita, concelho tão lindo.
5: Ai, Jesus.
0: Então não é bonito?
5: É, sim, senhor.
0: Vai dedicar para quem a música?
5: Opa, pessoal, para que andar aqui, para o pessoal todo aí na Tasca, dizer que eu sou um copo cada vez, e sim, tudo bom para ti, até amanhã, se eles quiserem.
0: Um abraço, Tó.
5: Sempre às ordens.
0: Adeus, obrigadíssimo. O Tó, sempre bem disposto, sempre.
2: Assim se mata o papai.
0: Tu não mata, mata o papai e a mamãe. Então, boa tarde.
6: Boa tarde, Paulinho.
0: Boa tarde, Cristel, está tudo bem aí na Suíça?
6: Contigo.
0: Também ótimo. Vai para quem a música?
6: Para os meus paizinhos que chegaram de Portugal hoje. Para
0: uma
6: a
0: festa.
6: Minha família. Para ti. E era, a música era do Benin Cobalho que eu tinha pedido.
0: Não podes pedir, menina. Neste programa não se pode pedir música. Beijinho, até amanhã.
6: Também, até
0: Deus
6: amanhã.
0: Obrigado.
2: É melhor viver embriagado do que iludido.
0: Também é uma verdade. Vamos lá, 232-60-10-71.

0: CNCO Reggaeton Lento. Vamos a ligar 232-60-1071, 232-60-1071. Eu estava à espera de um grande abolo do patrão, hoje o patrão está de parabéns. Pensei que trazia um grande abolo aqui para a Tasca. Nada. Nada. Frigorífico vazio, completamente. Eu bem mamava. Não há cá nada para mamar. Ainda por cima.
1: Ô, amor.
2: Oi.
1: Ainda bem que a mulher foi feita da costela, viu?
2: Ah, por quê?
1: Ah, porque se fosse feito de picanha, o pobre não comia.
0: Tá bem visto. Tá muito bem visto.
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0: Ora, Tasca 2, tenho aqui música de Shakira, grande música, a pedido do João Ferreira de Castelo Branco.
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0: Oh, e porquê? E porquê? Se calhar as mazinhas para ele, pronto. Culpa também é tua, está bem? Não és picanha, és da costela, pronto, bem evidente. Vamos a ligar, 232-60-1071, vou dar 10 segundos, se ninguém ligar, carrego no play. Pronto. Dora, dia Internacional do Informe.

0: comemorar o Dia Internacional do Enfermeiro. Como ninguém me liga...
1: Quando começares a sair à noite, nunca te sentes numa sanita que não é tua.
0: Convém. E então para aqueles que vão fazer cruzeiros e andam por aí naqueles navios, por aí adiante, convém.

0: Ora, a música da Shakira, esta malta aqui, a música acaba e ninguém me chama. Ninguém chama. Pronto.
1: Amor, que você acha de aproveitar que as crianças não estão em casa pra gente assistir um filminho, hein?
2: Você tá dizendo eu assistir o filme, né, Luana? Porque o filme começa, não demora 3 minutos, você dorme. E eu tenho que ficar assistindo sozinho os filmes sem graça que você escolhe.
1: E daí, quando a gente vai namorar, você não dura 3 minutos e nem por isso eu deixo de me deitar com você.
0: Tá bem visto. Tá muito bem visto. 3 minutos.
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0: Jean-François Maurice, 28 graus à sombra. Maravilha.
4: Já casei 2 vezes.
0: Ainda pode-se casar 3. Olha, por exemplo, a Rosinha em Várzea de Candosa casou 1 vez. Está junto do marido. Então, boa tarde.
5: Boa tarde.
0: É verdade ou mentira?
5: É verdade, sim, senhora.
0: Eu aqui nunca digo mentiras.
5: Pois não.
0: E afinal não havia outra hoje.
5: Não, senhora.
0: Porquê? Porque ele está a ouvir a Antena Livre. Grande Pedro. Grande
5: está,
0: Pedro.
5: Está, sim, senhora.
0: É um dia, se o encontro com a outra, eu aviso-a. Oh, Rosinha.
5: Diga.
0: Pode crer que eu aviso-a.
5: Pronto, está bem.
0: Eu que o veja com a outra.
5: Está bem.
0: Pronto. Olha, vai de cá para quem?
5: Olha, para o meu marido, para si e para todos os ouvintes que estão a ouvir a Tasca.
0: Ninguém. Não tenho ninguém.
5: Não.
0: Não, se não fosse não... a Rosinha a ligar, ninguém me ligava.
5: Não acredito.
0: Estou a dizer que cada vez está pior, a sério. Ninguém tem dinheiro para gastar, ninguém quer entrar na Tasca. Está assim.
5: Você também quebra muito caro. Oh,
0: mas eu estou muito triste. Muito triste, sabe porquê?
5: Diga.
0: O patrão, o Filipe Borges, está de parabéns. Pensei que trazia um grande bolo. Sabe o que é que tenho aqui?
5: Não levou nada.
0: Uma travessa vazia.
5: Então, ontem a Célia não lhe levou um bolo?
0: Não falo na Célia. A Célia foi ontem, o patrão é hoje.
5: Não me diga que você já comeu o bolo todo.
0: Claro. Está à espera de quê? Então, eu agora esperava. Eu pensei assim, a Rosinha, pensa comigo. Ora bem, patrão, um homem cheio da massa, não trazia-se um bolo daqueles grandes. Um bolo como deve ser. E depois ainda se queixa de não trazer um bolo de 30 gramas. Por amor de Deus, é maior o meu do que o do patrão. Estão a brincar comigo? Um beijinho, Rosinha, até amanhã.
5: Um beijinho, até amanhã.
0: Deus, obrigado. Mas estou a falar a verdade.
3: 3 coisas que você jamais faria com o seu marido.
0: Olha, não comia o bolo, por exemplo. Para quê? Para ficar mais elegante. Então, boa tarde.
6: Eu sei que não posso.
0: Oh, Marina, não pode mesmo. Sério, por amor de Deus. Então, boa tarde. Olha, tínhamos aqui alguém, não temos. Porque não podem ligar, para que é que ligam? Por favor, por favor. Então, boa tarde. Alô?
6: Alô, boa tarde. Ninguém liga, estou-lhe a ligar. Não posso ligar?
0: Claro que não, Maria. Também você, também hoje. Tchau, adeus. A sério, esta malta hoje está para me enervar. Quem ligou de manhã não pode ligar agora. Não me enervem.
7: Eu estava grávida.
0: Então, não te preocupes, daqui a 9 meses nós falamos. Então, boa tarde. Ah, quem é que vem por aí? Queres ver?
8: Estou sim, muito boa tarde.
0: Boa tarde. Tenho o prazer e a honra de falar com quem? Estamos em direto para toda a região.
8: Da Digi Portugal.
0: Sim, mas quem é que pediu para ligar? Não, eu não.
8: Pelo menos aqui, nós estamos aqui, tem contacto porque se fizer um pedido no site da Nova Urbana.
0: É bom explicar, há gente que não tem mais nada que fazer. Deus deu uma coisinha para eles brincarem. E eles não brincam, está a ver? E então o que é que fazem? Estragam o seu trabalho e estragam o meu. Estamos em direto para todo o mundo, através da Antena Livre, para toda a região centro em FM, para todo o mundo em 896fm.pt. Eu sei que você não tem culpa, mas a gente tinha costa de brincar com o trabalho dos outros. E então, olha, brincam com o seu e brincam com o meu. É a vida assim.
8: É verdade.
0: Olha, um abraço para
8: agora
0: si.
8: Agora eu peço a minha séria desculpa e igualmente obrigado.
0: Um bom trabalho. Também. Se quiser beber um copo, seja obrigado. À vontade. Abraço. Ai, assim é que eu gosto assim de gente simpática.
9: Rim.
0: Tá bem, tem calma. Estou boa tarde. É o que eu digo, ninguém me liga, ligo as operadoras. Então as operadoras não têm mais nada para fazer também e tanto ganham. Estou boa tarde.
10: Boa tarde. Muita gente quer brincar com Paulo Saraiva.
0: Claro, então eu deixo-os brincar.
10: Mas eu não, eu nunca gosto de brincar com ninguém.
0: Muito bem.
10: A minha educação, sabes qual é?
0: É a minha também.
10: Mas há pessoas que não têm mais nada que fazer, desculpa.
0: Paciência.
10: Lá.
0: Vai dedicar para quem?
10: Isto é um desabafo,
0: Desabafa.
10: Um grande abraço para ti. Eu sei que tu és uma joia.
0: Sim, uma joia rara.
10: És um grande amigo. E aturas aí cada um
0: e tu és um deles, ainda por cima.
10: É, mas tens que maturar, mas claro. Também, olha, boa dica para todo o auditório, para ti, para toda a tua família, para essas meninas, para essa senhora que há dias andava a vender queijo.
0: Muito bem.
10: Mas não traz nenhum.
0: Claro, é só promessa, é só promessa.
10: No hospital, acho que é do hospital.
0: Está bem, queria-se queijo, compra. Ah. Abraço.
10: É, um abraço, até logo.
0: Deus obrigado. Então, boa tarde.
7: Boa tarde, seu Paulo.
0: Oh, não vás ao médico que estou mal a tosse. José Duarte de Boimenta da Serra.
7: Exatamente, então são 5 litros de vinho.
0: Sim.
7: E 2 quilos de pica-pau.
0: Ah, grande homem. Eu pensava que este íamos ter bolo, mas não temos.
7: Não, é que nós passamos todos os diabetes.
0: Tem
7: o Eduardo Mota não tem dente. O Manel Esteves do Iru está doente sempre.
0: Sim.
7: O Calceiro Reles não aparece. Você está sempre mal disposto?
0: Sempre mal disposto, sempre. Eu não estou mal disposto, eu fico irritado. Irritado.
7: É verdade, há gente que gosta de brincar com quem nos deve.
0: Pronto. Está tudo, Zé?
7: Está tudo.
0: Um abraço, obrigadíssimo.
7: Ah,
0: até amanhã, obrigado. Então, boa tarde. Alô?
11: Alô, boa tarde.
0: Boa tarde.
11: As pessoas quando quiserem brincar com o trabalho do Paulo Saraiva,
0: epá,
11: que puxem as calcinhas abaixo e que fiquem com aquilo que tem de mandar.
0: Tem calma. Oh, Susaninha.
11: Espera, isto enerva-me.
0: Respira fundo. Que eu já respirei. Está bem? Pronto.
12: Minha mãe se casou com um homem.
0: E querias casar-se quê? Com uma mulher, era? Também é sério. Bem, agora tudo é possível. Tudo é possível. E nada contra. Nada contra. Está bem? Pronto. Oh, Susaninha, vai para quem a música?
11: Ai, para todos os ouvintes e participantes e para esses burros que estão sempre a chatear as pessoas que se ponham a dormir, tanta paciência.
12: Estou safada.
0: É, só bota safada nisso, és igual à Susana, safada, da safadinha.
11: Safadinha.
0: Beijinho, obrigado.
11: Tchau, beijinho.
0: Obrigado, Susana. 232-6010-71, pode ligar. 232-6010-71.
13: Olha, vai lá e não te esqueças. Se não estás lá, tu está lá outro.
0: Samir, deixa-me ir embora.

0: 5:43. As linhas estão livres e ninguém liga. Só já ligaram mais 4 operadoras e estive a tentar negociar. Eu gosto de negociar, porque o pessoal, e negociando, consegue outros preços. A vida é assim. Vamos lá, 232-60-10-61.
1: Ata, você sabe qual é a diferença entre amor e ilusão?
2: Não, qual que é?
1: O amor é o que eu sinto por você.
2: Ai, que lindo! E a ilusão?
1: A ilusão é você acreditar no que eu acabei de falar.
0: Tá bem visto. É melhor não acreditar, né?
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0: E Artifírio para ouvir agora na sua antena livre é um pedido da Sara Santos de Coimbra. Então, boa tarde.
4: Olá, muito boa tarde.
0: Boa tarde, menino. Está tudo bem?
4: Sem banara.
0: Ligou de manhã nas saudações, certo?
4: Certo.
0: Ah, então podes ligar agora. Agora quem ligou depois das 11 não pode.
4: Não, eu não liguei.
0: Deixa-me só dizer-te uma coisa. A Marina já ligou.
4: Já?
0: E não podia ligar.
4: Pois, já viste.
0: Mas a Maria também.
4: Pois.
0: Achas que se faz isso ao menino? Não se faz?
4: Não.
0: Olha, mas também é uma coisa. Não, elas podem entrar dentro da tasca, mas têm que pagar o dobro.
4: Ah, claro, então não.
0: Então, claro que sim, não me enervem.
4: Então traz-me aí mais uma mini.
0: Eu estou triste, hoje tenho o meu coração mais triste que a noite.
4: Então
0: passava aqui a ter bolo. O patrão está de parabéns, pensei que ia trazer bolo. Nada, olha. Está tudo vazio.
4: Não
0: tudo,
4: te chateias.
0: Tudo vazio.
4: Porque certo. Assim, se o patrão trouxesse bolo, não vos pagava o ordenado.
0: Oh, Carlos.
4: Diga.
0: Ligaste para me dizer isso, Carlos? Para
4: não.
0: Quê? Carlos, é sério.
4: Olha, guarda o apetite para domingo.
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0: Olha, por acaso, uma saladinha agora ia.
4: Não.
0: Então, uma salada, estou-te a dizer, uma salada vai sempre bem.
4: Agora é um pica-pauzinho.
5: Internet é uma paneleiragem. Única com o outro, única com o outro, eles conhecem-se e anda tudo assim, é numa danada.
0: Então os padres é que sabem.
4: É isso mesmo.

0: Oh, Carlos, vai para quem a música, Carlos?
1: Olha, vai para toda a minha família, para todos os meus colegas do trabalho do Forninho das Tílias, vai para todos os meus colegas do, da União Freguesia de Juncais, que andamos a trabalhar para estar tudo pronto para domingo.
0: Acho bem para dia 6 de junho também.
1: Não, mas isso aí é outra coisa.
0: É o atum.
1: Primeiro temos a pastorícia.
0: É o atum, não é? O atum.
1: Não, o atum vou-te dar agora aqui na pastorícia.
2: Sou mais velho que tu.
0: Está bem, pronto.
1: Está bem. Para todos os ouvintes e participantes, para a senhora Célia, que o programa ficava melhor se ela estivesse aí também.
0: Até isso aí eu.
1: E não era.
0: Concordo. Aliás, eu atestou, atenção, para vir embora, deixo a cadeira a ela.
1: Então, se está de férias, pode cá vir domingo, aqui a Vila Soeiro?
0: Nunca se sabe, tudo pode ser possível.
1: E que traga lá uns bolinhos.
0: Está bem.
3: Ajoelhou.
1: Vai ter que rezar.
0: Pronto, se tu dizes, eu não desmentizo.
1: É, para as costuras Nelito, também cá pode vir. E, claro, para todos os sportinguistas.
0: As costuras Nelito, bom.
1: Nelita.
0: Abraço, até amanhã.
1: Abraço, até amanhã.
0: Deus obrigado. Então, boa tarde.
4: Boa tarde.
0: Boa tarde, seja bem-vindo.
4: Não é da operadora.
0: Não, por acaso, não é da operadora, mas podia ser.
4: Podia
0: ser que tens. É. Tens voz para isso.
4: Oh, muito obrigada.
0: Portanto, podias dizer assim, eu sou da... não posso dizer marcas, estás a ver? E, portanto, pois. Podias entrar assim, como quem não quer a coisa.
4: Não. Está bem.
0: Pensa nisso. O que é que se faz hoje?
4: O mesmo tempo.
0: Nada.
4: Também nada nos afoga.
0: Exatamente. Olha, já te apaixonaste alguma vez por um enfermeiro?
4: Oh, não.
0: Sim, eu já.
4: Já?
0: Por uma enfermeira.
4: Ah,
0: fui
4: tá
0: apaixonado,
4: bem.
0: Mas depois também apaixonito, foi depressa.
4: Foi o tempo que lá estiveste internado.
0: Foi mais ou menos isso.
5: Sabe nem brincar.
0: Nem brincar, não, tu não sabia. Ela gostava sempre. Saraiva, está na hora, Saraiva. Então está na hora para quê, seu Zuna? Está na hora para quê? Diga-me lá.
6: Espeto aqui, eu espeto ali.
0: Bom, tipo, depois tive que fugir, que aquilo era uma doideira. Era uma doideira. Olha, vai para quê, a música?
4: Vai para toda a gente que estiver a ouvir a Tasca.
0: E é só?
4: É só.
0: Um beijinho, até mais logo.
4: Vá, tchau, beijinho.
0: Obrigado, Sandrinha.
4: Tchau.
0: Lá vai ela para dentro e agora pode ser que entre mais alguém. Porquê? Porque eu precisava de mais alguém, mas como ninguém entra, carrego no play. Não.

0: 51 minutos, tenho tempo para atender mais uma chamada, mas tenho que chegar muito rápido. 232-6010-61.
1: E aí, me chamou para conversar?
2: É que quero voltar com você, tô com muita saudade.
1: Meu filho, eu sinto muito, mas eu já te falei que eu não fico com um homem que tem filho.
2: Ué, mas o filho é nosso?
1: Piorou. Se eu voltar para você, como é que eu vou receber pensão?
0: Tá bem visto.
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0: Ai, meu Deus. É o Fierro David para fechar a tasca de hoje. Estou boa tarde.
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0: É o que eu vou tentar fazer, está bem, querida? Mas não, hoje, que hoje não tenho assim muito tempo. Mas amanhã, te garanto que vou fazer isso mesmo. Pronto. Ora bom, já a seguir a melhor hora do dia com a Cristina Ferreira. Logo a seguir o Arthur Matos, às 19h. E eu chego às 9 da noite. Aliás, o António Macedo às 9 da noite para o Expresso da Noite. 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
0: Fechamos então a tasca com a Fierro David. Amanhã às 9 da manhã cá estou para mais um Olá Amanhã e conto consigo desse lado.
6: Até amanhã, se Deus nosso Senhor quiser.
0: Foi tão bom ter estado por cá.

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1: 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Boa tarde, são 18 horas.
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9: Bem-vindos, estas são as notícias na Antena Livre. A Câmara Municipal de Ceia aprovou um conjunto de apoios financeiros destinados a várias freguesias do concelho, numa decisão tomada na mais recente reunião do Executivo Municipal. As verbas destinam-se à realização de obras de requalificação, promoção de iniciativas locais e reforço da capacidade operacional das juntas de freguesia. Um dos principais apoios aprovados contempla a Junta de Freguesia de São Romão, que irá receber 35.500 euros para obras de beneficiação e requalificação do mercado da vila. Segundo a autarquia, a intervenção pretende melhorar as condições de segurança, conforto e funcionalidade daquele espaço público. Também em São Romão foi aprovado um apoio financeiro de 3.000 euros para a realização do Arraial Beirão, evento agendado para junho deste ano. Na mesma reunião, o Executivo Municipal deliberou apoiar a aquisição de viaturas para as juntas de freguesia de Pinhanços e Santa Marinha. Ora, Pinhanços irá beneficiar de uma verba de 12.500 euros, enquanto Santa Marinha receberá 11.000 euros. De acordo com a Câmara Municipal, estes investimentos têm como objetivo reforçar os meios operacionais das freguesias, melhorando a resposta em áreas como o apoio social, manutenção do espaço público e colaboração em ações de proteção civil. Os apoios aprovados inserem-se no plano de atividades e orçamento municipal para 2026 e fazem parte da estratégia de cooperação e proximidade da autarquia com as freguesias do Conselho Senense. O município de Gouveia promove em parceria com o Servas, o Centro de Ecologia, Recuperação e Vigilância de Animais Selvagens, e com a Junta de Freguesia de Cativeiros, uma saída de campo dedicada à biodiversidade do Rio Mondego, a realizar no próximo domingo na Freguesia de Cativeiros. A iniciativa consiste numa caminhada de cerca de 9 km, de dificuldade média e elevada, com início na aldeia de Cativeiros e percurso ao longo de algumas das zonas menos exploradas das margens do rio. A atividade irá proporcionar aos participantes o contacto direto com os ecossistemas ribeirinhos, dando a conhecer a riqueza natural desta área e sensibilizando para a sua conservação, numa altura em que estes habitats enfrentam diversas ameaças. O ponto de encontro está marcado para as 8 da manhã, no Parque de Merendas de Cativeiros, estando o término previsto para as 14h30. A inscrição inclui almoço e seguro, sendo recomendada a utilização de roupa e calçado confortável e adequado às condições meteorológicas. A atividade está limitada ao máximo de 25 participantes, devendo as inscrições ser efetuadas até o dia 14 de maio. As inscrições para esta iniciativa já se encontram abertas e podem ser efetuadas no posto de turismo de Gouveia pelo e-mail turismo@cm-gouveia.pt ou pelo contacto 238-490-222. Um despiste ocorrido na tarde desta passada segunda-feira na A25, na zona do Canedo, no concelho de Mangualde, provocou um ferido considerado ligeiro. Segundo informações dos bombeiros voluntários de Mangualde, o acidente envolveu uma viatura ligeira de passageiros que circulava no sentido Mangualde-Viseu. O alerta para a ocorrência foi dado ontem pelas 16h29. Para o local foram mobilizados 9 operacionais dos bombeiros e da GNR, apoiados por 3 viaturas. A Câmara Municipal de Nelas está a apoiar na renovação da frota automóvel dos serviços municipais, com o objetivo de melhorar a eficiência operacional e garantir melhores condições de resposta às necessidades do concelho. Segundo a autarquia, a substituição de veículos envelhecidos surge da necessidade de reduzir custos de manutenção e dotar os serviços municipais de meios mais modernos, funcionais e adequados às diferentes áreas de intervenção. Entre as medidas em curso, destaca-se a aquisição de um novo autocarro, cuja entrega está prevista para o último trimestre do ano. A viatura ficará ao serviço das atividades municipais, apoiando iniciativas associativas, culturais, desportivas e educativas do concelho. O município anunciou ainda que está prevista em breve a aquisição de uma nova viatura destinada ao Serviço Municipal de Proteção Civil, reforçando a capacidade de intervenção e resposta em situações de emergência e apoio à população. No último ano, e no âmbito de uma candidatura no valor de 149 mil euros, a autarquia realizou também trabalhos de manutenção e requalificação de equipamentos municipais, nomeadamente de uma retroescavadora, máquina de rastros e motoniveladora, aumentando a operacionalidade dos serviços. A Câmara Municipal de Nelas refere ainda que este investimento representa um compromisso contínuo com a modernização dos serviços municipais, promovendo maior eficiência operacional, sustentabilidade e proximidade junto às freguesias, associações e municípios. E agora olhamos para o desporto com João Cruz.
10: O Desportivo de Tondela venceu ontem no João Cardoso, na penúltima jornada da Liga 2, equipa do Moreirense por 2-0. Esta vitória foi importante, a conquista dos 3 pontos, mas o Tondela continua no penúltimo lugar da tabela classificativa. No final da partida, ouvimos o técnico tondelense Gonçalo Feio, que elogia os seus jogadores por o empenho que tiveram nesta partida.
11: Há que dar valor ao que os jogadores fizeram, ao que têm feito, ao caminho que temos percorrido. Depois há que dar valor e agradecer aos adeptos que foram a energia extra, que aqui em casa ajudaram muito. E depois, sabíamos que ia ser até ao fim, sabíamos que a missão não ia acabar hoje, e que vai ser uma missão que vai ter que ser feita até ao fim. Nós temos que continuar a fazer o que fizemos hoje. Foram pontos merecidos contra uma grande equipa que é o Moreirense, e agora preparar o último jogo para fazermos o que nos compete, tal como fizemos hoje.
9: João Cruz, no fecho deste bloco de notícias, aqui na sua Antena Livre.
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1: Ora viva, muito boa tarde. E então, como é que é? Vamos fazer esse regresso a casa juntos? É isso que eu pretendo, ser uma boa companhia. Nesses minutos, quem sabe que está dentro do carro, a viajar, já em casa, ainda no trabalho, a rádio continua a ser perfeita para todos os momentos da sua vida. Primeira música do programa de final de tarde de terça-feira, Chico da Tina e Lucas Maia. Esta chama-se Última Dança e tem feito furor nas redes sociais e também por aqui na nossa emissão.

Boa tarde, boa tarde. Então, continuamos ligados em 89.6 FM. Eu sou a Cristina Ferreira e o dia de hoje está marcado por vários picos de chuva intensa, trovoada também por todo o Portugal continental, e este tempo assim instável vai ficar pelo menos até quinta-feira. Há também umas imagens que surgiram nas últimas horas de um tornado, é isso que parece, um tornado no distrito de Aveiro. Estas são as informações que nos vão chegando, uma possível formação de uma nuvem funil que originou ao início da tarde de hoje um tornado no distrito de Aveiro, e já há por aí várias imagens então deste momento. O tempo, já lhe disse, vai continuar bastante instável. Para amanhã não há grandes melhorias, não há abrandamento. Máximas previstas para o meio de semana: 19 para Viseu, 15 para Guarda, 20 para Coimbra, para Aveiro e também para Leiria, 22 em Santarém e em Beja, 23 em Évora. Esta é a máxima mais elevada prevista para esta quarta-feira. As ilhas também contam com dias cinzentos e aguaceiros. 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Estou pronta para prosseguir o programa, e não se esqueça que hoje Portugal entra no palco da primeira meia-final do Festival Eurovisão da Canção em Viena. Tinha noção disso? Pois é, os Bandidos do Canto já estão na Áustria para representar o nosso país com o tema Rosa. A atuação será a quinta da noite. Ao todo, 15 países disputam 10 lugares na grande final de sábado. A participação de Israel continua a gerar polémica, levou vários países mesmo a desistirem do Festival da Eurovisão, ou então não desistindo, mas não transmitem o concurso deste ano. A emissão começa às 20 em Portugal, com transmissão na RTP. Esta música que vamos ouvir agora juntos é que nos representa, e vamos lá ver como é que Portugal se comporta na edição 2026 do Festival da Eurovisão. No...

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2: Em Portugal, 98 cêntimos por litro de gasolina são taxas e impostos. É o destaque desta edição do Pulsar Económico.

recente subida dos preços dos combustíveis impulsionada pelo conflito no Médio Oriente levou o governo a aplicar um desconto no imposto sobre os produtos petrolíferos para atenuar o impacto financeiro nos consumidores. A DECO Proteste analisou o efeito desta medida e concluiu que o aumento da receita do IVA, gerado pelos preços mais altos nos postos de combustíveis, foi quase totalmente compensado pelos ajustes efetuados no ISP. Consequentemente, o saldo final resultou num valor praticamente neutro de receita fiscal extraordinária, arrecadada pelo Estado nas últimas semanas. Ainda assim, na gasolina simples, cerca de 98 cêntimos de cada litro de combustível pago pelos consumidores correspondem a taxas e impostos, ou seja, o IVA, o ISP e a taxa de carbono. No gasóleo, esse valor é de cerca de 84 cêntimos por cada litro de combustível. A estes valores, acresce ainda a incorporação de biocombustíveis, o que pressupõe mais um custo para o consumidor. O parque automóvel lá em Portugal encontra-se cada vez mais envelhecido, refletindo uma realidade em que circulam atualmente cerca de 1 milhão e 700 mil carros com mais de 20 anos nas estradas do país. Os distritos de Lisboa e do Porto registram o maior número de veículos, superior a 2 milhões e meio de automóveis ligeiros, enquanto o distrito de Porto Alegre, com 55.402 carros, contabiliza o menor número em todo o país. Dados recentes da Associação Automóvel de Portugal indicam que a idade média dos veículos ligeiros em circulação já ultrapassou os 14 anos. Em paralelo, a idade média dos automóveis entregues para abate disparou significativamente, situando-se agora em redor dos 24 anos e meio, o que contrasta de forma drástica com os 16 anos registados em anos anteriores. Esta dificuldade contínua na renovação da frota automóvel nacional é atribuída essencialmente à reduzida capacidade e perda de poder de compra dos portugueses face aos preços elevados dos carros novos, situação agravada por uma forte carga fiscal sobre o setor. Para combater esta tendência preocupante, os representantes do comércio automóvel defendem a reintrodução urgente de mecanismos de incentivo ao abate de veículos em fim de vida. Segundo o setor, estas medidas, que idealmente poderiam até englobar incentivos na compra de viaturas usadas mais recentes, são essenciais para acelerar a substituição dos modelos mais antigos e poluentes por opções mais seguras, eficientes e de baixas emissões. O Fundo Monetário Internacional alertou que Portugal poderá voltar a registar déficits orçamentais superiores a 1% do Produto Interno Bruto até ao final da década, caso não sejam implementadas novas medidas de poupança. De acordo com as previsões da instituição, embora o cenário a curto prazo aponte para um déficit ligeiro de apenas 0,1% em 2026, a ausência de novas políticas de consolidação orçamental ditará uma degradação contínua das contas públicas. O FMI projeta assim um agravamento progressivo do saldo negativo nos anos seguintes, estimando que o déficit ultrapassa a barreira de 1% e atinja os 1,6% do PIB em 2031. Esta degradação contínua do saldo orçamental é justificada pela perspectiva de que o Estado português passará a arrecadar menos receitas em percentagem do PIB, ao mesmo tempo que enfrenta um ligeiro aumento ou rigidez na despesa pública. Para contrariar esta trajetória, o Fundo Monetário recomenda a adoção de medidas de contenção e poupança que travem o desequilíbrio. Designado por IMI Familiar, é um benefício que permite aos proprietários de imóveis com dependentes a cargo usufruírem de uma redução no valor a pagar do Imposto Municipal sobre Imóveis. A dedução fixa é subtraída diretamente ao imposto total, que garante um desconto de 30 euros para famílias com um filho, 70 euros para aquelas com dois filhos e 140 euros para agregados a partir do terceiro dependente. Contudo, como a receita do imposto reverte para as câmaras municipais, cabe a cada município decidir anualmente se aplica esta medida, existindo autarquias que não concedem qualquer redução e outras que o fazem apenas para famílias numerosas. Para beneficiarem deste alívio fiscal, os contribuintes não precisam de efetuar qualquer

valores entre 100 e 500 euros são divididos em duas mensalidades, a pagar em maio e novembro, e os valores superiores a 500 euros podem ser liquidados em três mensalidades, a pagar nos meses de maio, agosto e novembro. Quando um trabalhador não comparece ao emprego sem justificação há pelo menos 10 dias úteis, ou sabe-se que se encontra a trabalhar por conta própria ou no estrangeiro, a lei considera haver abandono do posto de trabalho. A partir desse momento, o empregador tem o direito de cessar o contrato de trabalho com caráter imediato. Esta situação é legalmente tratada como uma denúncia do contrato por parte do trabalhador, pelo que a empresa deve invocar o abandono, comunicando os factos através de uma carta registada com aviso de receita. Adicionalmente, por não ter sido cumprido o aviso prévio de demissão estipulado por lei, o trabalhador poderá ser obrigado a pagar uma indemnização à entidade empregadora.

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1: Mais uma pausa na música para lhe dizer que milhares de fiéis estão a chegar ao Santuário de Fátima para as celebrações de 2026. Hoje e também amanhã, o santuário está assim repleto de fiéis para a peregrinação internacional presidida pelo Patriarca de Lisboa, Rui Valério. As celebrações, 109 anos após os acontecimentos na Cova da Iria, começam hoje às 21h30. Com a recitação do terço na Capelinha das Aparições, a seguinte-se a procissão das velas e a celebração da palavra também no recinto. Amanhã, após a recitação do terço às 9, na Capelinha das Aparições, começa a missa com a bênção dos doentes e a procissão do adeus. Para que tenha noção, são esperados 170 grupos, 67 oriundos de Portugal e 103 do estrangeiro de 30 países. Mantém-se o top 5 dos países estrangeiros de onde vêm mais peregrinos: Polónia, Itália, França, Brasil e também México. Que seja uma peregrinação de muita fé e, claro, com muita calma também. Já sabemos que nestes dias o dispositivo de segurança também é reforçado. São muitos os militares que se encontram no Santuário de Fátima, nos arredores também, para que estas celebrações aconteçam com toda a tranquilidade e com toda a fé.
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1: Final da nossa emissão, melhor hora do seu dia. Está mesmo a terminar, mas a sua ligação a nós não, porque Artur Matos vem já por aí a seguir com o seu programa também em direto na Antena Livre. Antes de me despedir, um recado muito rápido: Fornos de Algodres está na finalíssima. A Associação Desportiva de Fornos de Algodres garantiu a presença na final da Taça de Honra e o município associa-se a este momento e disponibiliza autocarro gratuito para transportar todos os adeptos até ao jogo da final da Taça de Honra, que acontece amanhã, meio de semana, no Estádio Municipal de Ceia, partida entre a Guarda Futebol Clube SAD e a Associação Desportiva de Fornos de Algodres, a saída do Centro de Caminhagem de Fornos às 19, está bem? Se quiser mais informações, é só ligar 960-267-478. Quero acreditar que o Artur, já a seguir, vai também reforçar todas estas informações. Quanto a mim, um chique coração do tamanho do mundo. Fiquem bem, fiquem com a Antena Livre de Gouveia.
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1: Olá. Temos novo Papa. E com ele, a esperança de uma nova vida, como uma forma de concretizar a Páscoa de Cristo na manhã de domingo de Páscoa da Ressurreição. Ele diz-nos, como Cristo disse aos seus discípulos, a paz esteja com todos vós. Este apelo à paz deve encher-nos o coração, mas também dá-nos a resposta para os que está já entre nós. Ele também nos convidou a caminhar juntos, como Igreja, unidos, sempre na busca da paz e da justiça, mas sempre fiéis a Jesus Cristo na senda do Evangelho. Pense nisto, já que este é certamente o lado bom da vida.
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Olá, então viva, muito boa tarde, bem-vindos ao Regresso a Casa. Hoje é terça-feira, é dia de Letras Serranas com o António Pacheco. Daqui a pouco, então, vamos estar à conversa com o António. Letras Serranas, então, até às 8 da noite. O meu nome é Artur Matos e quero que saibam que é um prazer estar na sua companhia. Venha daí connosco, então, até às 8 daqui a pouco, depois desta, a primeira para este Regresso a Casa. A voz é de, e vamos recordar, Nelson Ned, com este Tudo Para. Tudo Para.

Recordamos assim a voz de Nelson Ned com este Tudo Passa, Tudo Passará. E agora vamos recordar esta na voz de Roberto Carlos, esse cara sou eu. Daqui a pouco vamos dar a conversa com o António Pacheco.

0: Esse cara sou eu foi a voz de Roberto Carlos. Recordamos assim este tema de Roberto Carlos. Já é Roberto. Esse cara sou eu. Para o início então desta nossa emissão de hoje dos de nada mais nada menos das Letras Serranas. E connosco já temos também o António Pacheco. E vou-lhe dar as boas-tardes. Boa tarde, António. Vamos então para a nossa rubrica já habitual das terças-feiras. A rubrica nada mais nada menos, a rubrica Letras Serranas. Boa tarde, António.
1: Muito boa tarde, Tuno Matos, boa tarde para todo o vasto auditório também da Antena Livre de Gouveia, que assim, desta forma também, traz, podemos assim dizer, todas estas situações que assim vamos trazendo um pouco também aqui para toda a parte nesta circunstância e nesta tarde, podemos assim dizer, a tarde que vai assim trazendo alguma chuva, um pouco por toda a parte, mas que nesta terça-feira, é claro, vamos estar sempre atentos a tudo aquilo que vai marcando a atualidade de hoje, de amanhã e depois, e por aí fora, já que, é claro, amanhã vamos ter já aí, mas já lá vamos, também essa final da Taça de Honra, mas mais adiante, ou como o Arthur preferir, falaremos um bocadinho também sobre essa situação.
0: Era isso mesmo, era por aí que íamos começar com os resultados do domingo, na final, nas meias finais da Taça de Honra da Guarda, Forres de Alcoutras 3, Vila Cortês do Mondego 1, a Guarda Futebol Clube Sade 1, a Guerra da Beira 0, e assim a Associação Desportiva de Forres de Alcoutras e o Guarda Futebol Clube Sade apurados então para a final da Taça de Honra da Associação de Futebol da Guarda, que vai ter lugar que vai ter lugar em Ceia. Ceia assim recebe a final da Taça de Honra de Futebol Solidariedade e solidariedade de mãos dadas, é isso mesmo, assim vai ser disputado então no Municipal de Ceia amanhã a partir das 8 da noite. António Pacheco.
1: Sim, é verdade, sem dúvida que vai ser então uma partida bastante interessante, esta partida entre a Guarda Futebol Clube e também, neste caso, a Associação Desportiva de Forres de Algodos, nesta partida que vai opor estas duas equipas. E vai assim opor também estas duas equipas que de facto vão trazer também, ou melhor, vão dar muito colorido também a esta mesma partida e também a toda esta situação que certamente vamos ver como é que tudo vai funcionar. Mas é sempre bom também que de facto toda esta situação possa também funcionar da melhor maneira e que o Estádio Municipal de Ceia também, digamos, que esteja nas melhores condições para que tudo possa funcionar da melhor forma e tudo possa funcionar assim para que, e quando digo funcionar bem, falo a nível do relvado, que possa estar em belíssimas condições. A iluminação, essa parte não sei como é que tudo poderá ficar também, digamos, como é que a iluminação poderá funcionar à noite, qual é a qualidade e a intensidade da iluminação, porque, e digo isto porque também vai ser assim transmitido pelo Canal 11, vai ser transmitido igualmente por nós, Antena Livre Gouveia, mas nós não precisamos das imagens, ou melhor, precisamos, também precisamos de boa luz para que possamos ver também as boas jogadas, porque senão depois também não podemos comentar, não é assim, Artur Marques?
0: É isso mesmo.
1: Não podemos comentar da melhor forma.
0: Não podemos comentar da melhor forma, mas segundo sei, o Estádio Municipal de Ceia foi remodelado e tem umas excelentes instalações para a prática do futebol. É segundo informação que me chegou, António Pacheco.
1: Sim, isso é verdade. De facto, este estádio foi remodelado e já foi inaugurado, e recorda-me a inauguração, na altura, para outra estação de rádio, na altura quando foi inaugurado, portanto, essas mesmas remodelações do estádio, já lá vão uns anos a esta parte, em que a inauguração teve lugar com a Académica e também com o Sporting de Braga, foi o jogo de inauguração desse mesmo estádio, só para vermos os anos, que isto já dista, sou, por exemplo, o treinador da Académica, chamava-se João Ferreira, e o treinador do, ou melhor, o treinador da Académica, Arturo Jorge, e o treinador do Braga, João Ferreira. Portanto, já foi assim há uns anos largos, a esta parte também, na altura a Académica militava ainda na primeira divisão nacional, primeira liga. Mas, adiantando, de facto, este estádio é um estádio com belíssimas condições, belíssimos camarotes para a imprensa também, para os convidados e tudo mais. Se tudo estiver a funcionar da melhor forma, penso que vamos ter um grande espetáculo de futebol, porque as duas equipas também estão preparadas para fazer um grande espetáculo de futebol. A equipa da Guarda dispensa apresentações porque foi o campeão distrital, neste caso o campeão da Liga de Futebol Cima Tamfer, que fez praticamente um passeio, podemos assim dizer, porque uma equipa que acaba por conseguir, portanto, quase um pleno também nesta temporada, e fazer a classificação que obteve nesta temporada e marcar também o coeficiente de golos que obteve, e já vamos aqui divulgar isso mesmo. Portanto, foi uma equipa que em 26 jogos 23 venceu-os, 2 empates e uma derrota, neste caso 80 golos sofridos e 80 golos marcados e 9 sofridos. Ora, isto dá um coeficiente de mais 71, portanto um coeficiente positivo de 71 golos. Ora, estamos a falar de uma, neste caso, de uma defensiva que apenas sofreu 9 golos durante a temporada. É muito pouco para uma equipa. E depois marcou 80. Só 32 golos foram apontados por Jovan Camará. Este sim é a grande figura desta equipa da Guarda, não descurando porque a equipa da Guarda também tem outros jogadores com qualidade, e destacamos o seu guarda-redes, o Josémar Sebastião, jovem guarda-redes que tem assim muita qualidade também, a misturar a outros jogadores que estão nesta equipa, também casos do Bruno França, por exemplo, um jovem da eternidade, mas com muita experiência já, e que também com muita pauta dentro de campo. Depois destaca-se também o João Palhinha e o Bernardo Santos, também outro dos bons jogadores desta formação da equipa da Guarda. E depois Juliano Correia e também David Quenda. São jogadores que de facto têm já um nível de elevado também a nível de qualidade que é superior, digamos que para este distrital, podemos assim dizer. Mas de facto do outro lado está uma equipa que se chama Fornos de Alcodres, que ultimamente defrontaram-se no dia 26 de Abril e o Fornos de Algodos perdeu por 3-2. Recordo que nós transmitimos este jogo e tivemos a assistir a esta partida em que a Guarda praticamente marcou na reta final que fez assim o 3-2. Portanto, foi um jogo bastante, aliás, na reta final, eu quando digo reta final já estamos a falar aos 90 mais 12 que marcou o gol da vitória, porque também o Fornos de Algodos fez o 2-2 aos 90 mais 10, mas de dizer que até o Fornos de Algodres nessa partida até esteve na frente, por intermédio de Moisés Peralta, que aos 8 minutos abriu o ativo, e depois Bernardo Santos, aí sim, aos 15, acabou por colocar a igualdade, e Juliano Correia passou a Guarda para a frente. Cici acabou por, aos 90 mais 10, fazer precisamente o 2-2, e aí foi, digamos que, reventou a bancada puxou de euforia, e aos 90 mais 12, e ao Van Camará, lá está, decidiu então esta partida, precisamente sentenciou esta partida ao fazer assim o golo número 3, que deu a vitória assim à equipa da Guarda. Mas de dizer que esta equipa do Fornos de Algodres não foi nada inferior também a esta equipa da Guarda, porque a equipa do Fornos de Algodres também tem muito bons valores, e destacamos para além do melhor marcador desta equipa, destacamos ainda o João Paulo, o João Paulo Antunes, que é o guarda-redes, que veio já a meio da temporada, digamos que apanhou a carruagem em meio, e é uma surpresa totalmente nesta equipa do Foros de Algodos e até mesmo neste campeonato distrital, porque era um jogador que estava a militar na primeira divisão distrital da Associação de Futebol de Viseu, primeira divisão lá, mas quantos, para aqui para nós é a segunda divisão, neste caso distrital, corresponde a uma segunda divisão distrital, e só abrindo aqui um parênteses, e já se fala que na próxima temporada vamos ter uma terceira divisão distrital também em Viseu, neste caso não se termina a terceira divisão, mas vai ser segunda divisão distrital, vai regressar novamente também para Viseu. Mas continuando com o Foros de Algodos, de facto depois Aquino é um central que é o verdadeiro patrão deste eixo defensivo, que tem de facto muita qualidade, e depois no meio campo temos então vários jogadores que destacam. Caso de Bakary, tem feito exibições notáveis. Caso de Marcelo Pinto, que é o capitão, já é um jogador que tem os seus 32 anos, mas ainda está aqui para durar, ainda está aqui para fazer mais uns jogos engraçados também, é um jogador que dispensa apresentações naquele setor intermédio. Depois na frente, lá está, na frente de ataque, temos então Moisés Peralta, que apesar dos seus 34 anos, esta temporada, sem dúvida, tem surpreendido pelas arrancadas que faz pelo lado esquerdo e também o belo entendimento com o maestro desta equipa do Foros de Algodos, que é o Luizinho. Sem dúvida que apesar dos seus 36 anos ainda enche os campos de perfume e fantasia e também muita magia que funciona assim nos golos marca. Ainda no pretérito de jogo, diante da equipa do Vila Cortês, praticamente foi ele que decidiu aqui também esta partida, porque a equipa do Foros de Algodos passou para a frente, ou melhor, entrou a vencer com um golo de Luizinho, um golo em que ele meteu a bola no buraco da agulha e passou por vários defensores da equipa do Vila Cortês e a bola acabou por entrar, e depois acabaria por desvendar então a igualdade, porque a equipa de Vila Cortês acabou por chegar à igualdade já na segunda parte por intermédio de André Jesus, de grande penalidade, e depois Luizinho com duas bombas autênticas, este é o termo da palavra, com dois grandes remates, sendo o segundo golo um golo de encher o estádio, sem dúvida levantar completamente toda a gente das cadeiras, e que foi isso que aconteceu na bancada, acabou por sentenciar essa partida, e o Foros de Algodos marcou três golos de Luizinho. E lá está, e depois temos um veterano nestas andanças que se chama Bruno Costa, que de facto também prima por ser o presidente do clube, mas que ainda vai jogando e ainda vai fazendo também, mediante aquela mística que é velha conhecida do Foros de Algodos, ele vai impondo ali a mística no balneário e vai sendo uma peça muito importante, ainda consegue fazer umas coisas bonitas, ainda faz uns golos, ainda faz umas boas arrancadas, ainda é um jogador que tem lugar mais um ano nesta equipa, é jogador para chegar até aos 40 anos, quase de certeza, é exemplo de Cristiano Ronaldo, mas Bruno Costa é um jogador que pode chegar aos 40 anos, ainda a jogar com tranquilidade, por isso está perfeitamente lançado este encontro, onde de facto são duas equipas com muita qualidade, com muita classe. Este Foros de Algodos que terminou na sexta posição, mas penso que com um bocadinho de mais sorte e também mais de engenho, podia ter chegado um pouco mais além, podia de facto ter subido um pouco mais na tabela classificativa, ter ficado nos primeiros três, de facto era o lugar correto para esta equipa do Foros de Algodos. Mas pronto, foi uma equipa que chegou à terceira eliminatória da Taça de Portugal nesta temporada, neste momento está na final da Taça de Honra Comunilog, e só o ir à final, porque aguarda foi o campeão e logo sabemos que há um lugar em aberto para a Taça de Portugal e para a primeira eliminatória da Taça de Portugal. O Foros de Algodos já carimbou também o passaporte para essa primeira eliminatória a ter lugar em agosto, final de agosto, 31 de agosto, fixem a data porque a época vai começar muito mais cedo este ano, de facto, para as equipas, para o Foros de Algodos e para as equipas do distrito da Guarda, neste caso, e desta região, bem, era ficarem isentos na primeira eliminatória. Isso era ouro sobre azul, porque acabava por descansarem um bocadinho mais e iniciarem o trabalho também da época um pouco mais à frente.
0: A semelhança, é, a semelhança do que aconteceu o ano passado com a equipa do Fornes Algodres, que na primeira jornada, na primeira eliminatória ficou isento, só jogou a segunda eliminatória.
1: Exatamente, mas isso era uma coisa interessante, porque, vejamos, há aqui uma situação a reter. Os campeonatos, neste caso, começam todos mais cedo. Os campeonatos nacionais, neste caso. Ora, logo, a Taça de Portugal, a primeira eliminatória, também tem que começar mais cedo. E este ano há um handicap, que a Taça de Portugal, na terceira eliminatória, não entram clubes europeus, neste caso. Estamos a falar de Benfica, Porto, Sporting, talvez o Famalicão e o Sporting de Braga, são equipas que não vão entrar nessa terceira eliminatória. Só entram na quarta eliminatória da Taça de Portugal. Mas pronto, já entram alguns da Primeira Liga, já é interessante. Também nesse aspecto. Mas, sem dúvida que o ficar nesta temporada que estamos ainda a terminar agora, o ter ficado, neste caso o Fornos Algodres ter ficado isento da primeira eliminatória, deu asos para que preparasse um pouco melhor também o início da época. Mas como eu estava a dizer, este ano a começar a 30 e o ano passado a primeira eliminatória foi para aí a 10 de setembro, este ano começa 10 dias mais cedo. Ora, isto para os clubes como o Fornos Algodres e neste caso o Ginásio Figueirense, que são equipas que também, a equipa que também vai à Taça de Portugal, mas que vão continuar a militar nos distritais, implica, de facto, uma outra situação. Implica que, nesta circunstância, possam também ter aqui um handicap diferente, porque são equipas que acabam por ter que começar mais cedo. Isso implica logo mais um mês de salário para os jogadores, neste caso. E tudo isso vai atrasar, certamente, também, ou melhor, vai encarecer o orçamento anual dos clubes. E por isso é que, de facto, sem dúvida, era importante, por exemplo, o campeonato da Liga Cima-Tafer, das duas quatro, ou começava mais cedo, neste caso, ou começaria mais cedo também, da vez começar 20 e tantos de setembro, como começou este ano, começara mais cedo. Ou então, temos aqui um bom handicap, que era, por exemplo, a Associação de Futebol da Guarda reunir o Fornos Algodres, o Ginásio Figueirense, já não digo a Guarda, porque a Guarda vai competir no Campeonato Nacional, e pegarem equipas, duas equipas, por exemplo, também com a Taça de Portugal, ou de Viseu, ou de, neste caso, ou de, portanto, de Castelo Branco, e fazer aqui um torneio de abertura com essas quatro equipas. E aí tínhamos mais, neste caso, mais seis jogos, ou três, conforme quisessem definir, ou uma volta ou duas voltas, e isto iria dar tão receitas para os clubes e iria dar para que os clubes pudessem estar em competição, porque senão torna-se muito complicado uma equipa, por exemplo, como o Fornos Algodres, o Ginásio Figueirense, terem que começar a pré-época ainda em julho, porque, ou então começar no dia, quase começar para aí no dia 10 de agosto, por exemplo, para preparar um jogo e depois estarem quase um mês inteiro sem competição. Torna-se um bocado deselegante, porque tem que começar em agosto a preparar, porque depois estas equipas, imaginemos que uma equipa, por exemplo, como o Fornos ou o Ginásio Figueirense, vão jogar com uma equipa do Campeonato de Portugal. Ora, essa equipa do Campeonato de Portugal já começou um mês antes a preparação, tem outro nível de preparação, e já não estamos a falar em orçamento, estamos a falar em preparação. Tudo isto acho que tem que ser revisto com esta data da Taça de Portugal, a primeira eliminatória a 31 de agosto, acho que tem que ser revisto pela Associação da Guarda, neste caso, a criar ali qualquer coisa que dê competição a estes dois clubes, pelo menos, e estamos a falar destes dois clubes, porque é importante, no caso do Viseu, ao Lamelas, que vai, neste caso, portanto, é o Lamelas, para já está certo, falta saber o outro que vai também, porque vai resultante da Taça de Sócios de Mérito, mas até pode calhar, por exemplo, na final, na Taça de Sócios de Mérito, até pode vir a calhar o Lamelas e o Castro Daire, e aí, nesse caso, viria o terceiro da competição que seria, creio que, o penal do Castelo. Ora, seria o penal do Castelo a ir à taça e até era interessante fazer aqui um Fornos penal do Castelo, Ginásio Figueirense e Lamelas, por exemplo, fazer aqui um quadrangular engraçado entre estas quatro equipas, por exemplo. Estamos aqui nós a antecipar, a fazer futurologia e a dar aqui ideias, porque a nossa ideia, a nossa missão também não é só criticar, também temos que às vezes dar ideias e depois costuma-se dizer se elas são aceitas, são aceitas, se não aceitas, paciência, mas pelo menos fica a ideia construtiva do que é que poderá sair. Agora vamos ver, vai ser um jogo, quanto o jogo da manhã à noite, vai ser um jogo interessante, sem dúvida, muito público, certamente.
0: Era isso mesmo, António, era isso mesmo que eu ia falar no público, era isso mesmo que eu ia falar no público, porque, visto que a Associação Desportiva de Foros de Alunos garantiu a presença na final, final da Taça de Honra da Associação de Futebol da Guarda, o município de Fornos associa-se também a este momento de enorme orgulho para o Conselho, para apoiar a equipa nesta importante final. O município disponibiliza transporte gratuito para os adeptos até ao Estádio Municipal de Ceia, e depois do Estádio Municipal de Ceia para fora da final, realiza-se entre o Guarda Futebol Clube e o Foros de Alcoas no Estádio Municipal de Ceia às 20 horas, e a saída da Central de Caminhagem de Foros de Alcoas é às 19 horas, e as inscrições são feitas até amanhã de manhã, se não estou em erro, não é? Corrijo-me se estiver errado, António Pacheco.
1: Exatamente, é isso mesmo. Todos aqueles que queiram ir também assistir a esta partida, lá está, terão que estar então presentes, então, na, precisamente, nem mais nem menos, têm que estar presentes então, ou melhor, fazer a sua inscrição também na Câmara Municipal, para que possam estar presentes depois às 19 horas então na Central de Caminhagem, para depois a seguir avançarem para a ceia. Nós vamos estar a mais cedo, como é normal, temos de estar mais cedo também por causa da constituição das equipas e toda essa logística que toda a gente sabe, mas são estas as situações. Penso que vai ser uma grande final, quer para uma equipa, quer para outra. O público, como estamos a falar, de facto, vai haver certamente muito público, quer de um lado, quer do outro, e por isso vamos ter certamente, esperemos que os homens do apito, como costuma dizer, também façam um trabalho digno, porque às vezes os homens do apito é que estragam a manta toda, e quando é assim também é complicado. Também chama-se aqui uma chamada de atenção para o trio de arbitragem, neste caso que amanhã até deve ser para aí um quinteto, porque vai haver quarto árbitro, vai haver árbitro jovem, vai haver essas coisas todas, o que é bom também para os árbitros mais novos começarem a aprender e ver como é que tudo isto funciona, mas que sem dúvida vai ser uma partida com muita cor, sem dúvida, de um lado verde e amarelo, do outro lado verde e branco, aliás, vermelho e branco, assim é que é. Portanto, vamos ter ali de facto uma final bastante colorida. As bancadas era bom que estivessem cheias, porque também esta final vai ser solidária, sem dúvida. A entrada de facto é irrisória, penso que para essa causa toda a gente, até mesmo nós, neste caso os operadores da comunicação social, vamos, se calhar, e isto é o réplico que eu deixo, que não devia haver ninguém que, neste caso, e nós temos credencial para entrar, mas que ao chegar à porta não custa nada deixar uma moedinha de 1 euro para ajudar o Solar do Mimo, porque é uma, digamos que é uma final que é solidária, e deixar 1 euro só para ajudar também, essa a receita vai reverter para essa instituição social, também é sempre importante para ajudarmos também quem precisa, e por isso também faço esse repto para toda a gente também possa deixar a moedinha também na entrada para isso, para que tudo possa ser fora da melhor maneira, seja a comunicação social, seja agentes de autoridade, seja os próprios, até as próprias equipas deveriam também contribuir com esse euro à entrada também, para que tudo possa, digamos que para que possa a receita ser maior, porque é um caso de solidariedade, já na época passada o foi também, para, na época passada foi para a CNC, na altura, E penso que é importante também estas finais serem solidárias para esta situação. Por isso vamos aguardar e vamos esperar para que seja de facto uma grande final também na próxima quarta-feira, isto é, amanhã a partir das 20 horas, no Municipal de Ceia, onde, claro, vamos marcar encontro também para estarmos todos presentes para trazer as imagens, nós, as imagens sonoras. O Canal 11 vai trazer as imagens sonoras e visuais e por aí fora e tudo mais, mas quem preferir também ver as imagens, imagens no Canal 11 e desligar o som e ligar a antena livre, é sempre importante para viver mais a emoção do futebol genuíno da palavra.
0: Fora, Pacheco, temos aqui mais algumas notícias para comentar e temos esta aqui que também é sobre Fórum dos Algodos, que vai estar presente na Conferência Europeia ACT Now, dedicada à democracia e aos direitos humanos. Também aqui uma boa iniciativa, esta presença do Conselho de Fórum dos Algodos nesta Conferência Europeia, António Pacheco.
1: Sim, é sempre importante todas estas presenças e todos estes eventos que vão surgindo. Também é sempre importante que haja a presença dos autarcas e, de facto, este Executivo tem se primado por isso mesmo, por estar presente também sempre que é chamado a qualquer conferência. E, de facto, foram dois dias em que, neste caso, a Câmara Municipal, representada pelo seu Presidente Alexandre Lote, acabou por também estar nesta conferência que reuniu autarcas nacionais, europeus, representantes políticos, académicos, especialistas internacionais, provenientes de cerca de 20 países, num importante fórum de debate dedicado aos desafios da democracia e dos direitos humanos na era digital. Foi um encontro que integrou a programação de Cascais, enquanto capital europeia da democracia 2026, afirmando-se também como um espaço de reflexão e partilha de estratégias para o futuro das comunidades e dos territórios. O tema Reimagining Human Rights, Anchoring Democratic Value in the Digital Age, é uma iniciativa que procura debater também a forma como as cidades e os governos locais podem transformar os direitos humanos em ações concretas num contexto cada vez mais marcado pela transformação digital. A presença do município de Fórum dos Algodos neste encontro reforça assim a aposta do Conselho na participação ativa em redes de cooperação e debate europeu, acompanhando também os grandes desafios contemporâneos ligados à cidadania, inclusão, sustentabilidade e também a parte de inovação democrática. Por isso, é sempre bom também estas participações nestas conferências, porque se tem sempre qualquer coisa nova que vem ajudar também

0: encantos e bons momentos, assim também a freguesia de Vila Franca da Serra, como já nos tem, nos vai habituando a estas festas e feirinhas, a preparar-se para viver mais um dia animado e de convívio na dinamização local, com a realização da feirinha da primavera marcada para o próximo sábado, dia 23 de maio, António Pacheco.
1: Pois, de facto, depois da caminhada que houve agora recentemente, também organizada e dinamizada pela Comissão de Festas de Santo António, agora é a vez de a organização também, aqui conjunta com a Junta de Freguesia, também organizar, neste caso, esta feirinha de primavera, que promete reunir muitos produtos locais, de artesanato, novidades e muita animação, convidando assim também a comunidade local e visitantes a marcar presença e valorizar aquilo que é produzido neste território. É um certame que também é marcado pela vertente gastronómica, como o Artur disse bem, vai haver o almoço convívio que já referiu, com o arroz de feijão com grelhada mista, e também, é claro, esta combinação de sabores tradicionais que vai certamente agradar a todos os participantes. Para a organização, a feirinha de primavera tem como objetivo reforçar também os laços comunitários e promover momentos de encontro entre famílias, amigos e visitantes. Por isso, dia 24, logo pela manhã e durante a manhã de sábado, 23, vamos ter então esta atividade em Vila Franca da Serra. Não menos importante, já que estamos aqui a falar de eventos, também, curiosamente, é nesse mesmo fim de semana, não neste agora que vem aí, já lá vamos, é precisamente também os trilhos das Antas, que vão ter lugar em Antas, Penal do Castelo, é precisamente aqui bem ao lado também, esta caminhada e o trail que vão ter lugar precisamente neste dia 24 de maio, domingo, onde, de facto, para todos aqueles que já se inscreveram, estão inscritos, para aqueles que ainda se querem inscrever, têm que correr mais rápido também para que se inscrevam até o dia 17, porque as inscrições estão a acabar nessa mesma plataforma e depois já não há mais hipótese de inscrição para esta competição também. Por isso, esta é uma das situações que vai ter lugar nesse mesmo fim de semana, também de 23 e 24, que vai ser também muito preenchido com a Feira Renascentista em Algodres, mas que isso guardamos para a próxima semana também, para falar sobre isso nessa circunstância. Nesta semana vamos ter muitas atividades, sem sombra de dúvidas, vamos ter muitas atividades também no Conselho de Fornos Algodres, se não vejamos. Vamos ter aqui também, então, sabores urticantes, nada mais, nada menos do que também essa mesma atividade da urtiga, que vai assim ter lugar precisamente no fim de semana de 16 e 17 deste mês de maio, precisamente já neste fim de semana, em que engloba as jornadas etnobotânicas que vão ter lugar na localidade da Matança, isto no sábado, e depois no domingo vamos ter um festival de sopas de urtiga, também com um espaço para uma feira de produtos de urtiga, e é claro também música e animação, onde não vai faltar certamente também neste mesmo evento, durante este fim de semana também dedicado à urtiga. Mas também, quem gosta de motores e de desporto motorizado, vamos ter então precisamente o sprint especial no sábado, precisamente na zona da Serra da Esgalhada, onde de facto os motores vão partir do fundo da Serra da Esgalhada até ao Estádio Municipal, à zona do Estádio Municipal, isto no sábado à tarde, e depois, no domingo, vamos ter a perícia também nas Quintas da Vila, junto ali na Avenida do Quartel dos Bombeiros de Fornos de Algodres, nessa avenida por ali fora, vai haver ali, uma prova de perícia, onde aqui, se no sábado é mais a nível de fazer o melhor tempo e mais velocidade, no domingo é mais fazer aquelas habilidades e aquelas de manobras mais animadas, que dão sempre uma animação mais criteriosa para o público poder aplaudir, e o público gosta sempre destes malabarismos também que os condutores acabam por fazer. Também no domingo, neste caso, vai ter lugar também em Vila Soeiro mais uma feira de produtos agrícolas e da pastorícia, precisamente em Vila Soeiro do Chão.

0: onde o cartaz também é convidativo e vai ser um cartaz também que vai ter certamente muita qualidade para chamar muito público e chamar muita gente também ao longo desse fim de semana. E neste fim de semana, isto por aqui, estamos a falar apenas no concelho de Foros do Algodos, porque depois aqui ao lado também vai haver uma prova de trial, precisamente, que começa no sábado na praia de Mangualde, e depois no domingo terá então também, digamos, com uma prova de trial naquela serra de Xerez Tavares, que anualmente já é conhecida. Já é tradição também haver essa mesma prova, que é o Challenge 4x4 especial stream, que vai assim também trazer muita gente também à localidade de Xerez Tavares. Por isso, um fim de semana bastante atrativo para não e para juntar a isto tudo, já que estamos aqui a falar com tantos produtos regionais, também com desporto motorizado, vamos juntar ao futebol também, aqui na região, que é nada mais nada menos, Artur Matos, o Académico Viseu, que sábado de manhã, às 11 da manhã, o Fontelo vai encher, com a certeza.
1: Com a certeza absoluta que vai encher, porque é o último jogo, é com o Sporting B, e se o Académico Viseu vencer esta partida, está na Liga Principal do futebol português, na Liga Betclic, António Pacheco.
0: Pois, neste caso, nem precisa de vencer, basta um empate. Creio que basta o empate, chega perfeitamente, mas nunca fiando, não é? Mas o empate chega perfeitamente para que a equipa do Académico Viseu carimba assim o passaporte para a Primeira Liga, neste caso. Portanto, no próximo sábado, a partir das 11 horas, é assim que o Académico Clube designa Missão Viriato.
1: Missão Viriato, e aliás, também já, esse já carimbou, mesmo que não fique em segundo. Se ficar em segundo lugar, tem a passagem direta à Liga Betclic. Se não ficar em segundo, se ficar no terceiro, que já está carimbado também, vai ao playoff de acesso à Liga Betclic. É melhor ficar em segundo, e assim fica logo o caso despachado e arrumado, e os jogadores aí já podem então ir de férias para descansar para a próxima época, estar então na Primeira Liga, na Liga Betclic, na Liga Principal do nosso futebol. Era bom também que o Tondela, o Clube Esportivo de Tondela, também conseguisse manter na Liga Betclic, António Pacheco, porque assim eram duas equipas daqui da região na Liga Betclic. Era sempre bom, é sempre bom para a região ter lá duas equipas.
0: Sim, eu penso que era muito bom, era juntar o útil ao agradável, ter uma já é bom, ter duas é muito melhor, e quem sabe daqui por mais um ano ter três desta região, no caso da Académica, melhor ainda. Por isso era ouro sobre azul, mas o Académico Viseu tem todas as possibilidades de carimbar esse passaporte já no próximo sábado, e toda a gente está confiante que sim, que isso vai acontecer, e o Académico Viseu vai fazer a festa ao longo do próximo sábado, e como é de manhã até a hora de almoço, é importante, porque depois bate na hora de almoço, e a partir da hora de almoço então a festa continua noite dentro, também na cidade de Viseu. Tondela, de facto, Tondela venceu o seu jogo, agora vai jogar Arouca no último jogo. Não depende de si próprio para ficar, de facto, pelo menos no play-off. Ainda tem que, neste caso, Estrela da Amadora e Casa Pia e até mesmo o Nacional perderem pontos. Ir ao play-off já era ótimo, sem dúvida. O Tondela, se conseguisse carimbar o passaporte para ir ao play-off, já era muito bom, porque depois tinha mais dois jogos, e nestes dois jogos, como se a dizer, tudo pode acontecer e até a coisa podia se ajeitar, mas vamos aguardar e vamos torcer também pelo Tondela para que tudo possa funcionar, assim como a equipa da Académica, que está na Liga 3, mas que tem todas as possibilidades também de no próximo sábado também poder carimbar esse mesmo passaporte para a segunda liga, para esta Liga 2 portuguesa, porque era importante também para a Académica subir mais um degrau, porque digamos que dava outro figurino, digamos que outro andamento e também outro entusiasmo aos adeptos da Velha Briosa, que assim iriam dar outro ímpeto também a esta equipa.
1: António Pacheco, aqui falamos mais um pouco da Liga Portugal, Portugal Meu Super, uma Liga 2, depois ainda vamos para as pedidas, estamos a 9 minutos das 8 da noite, muito rapidamente, aqui a Liga 2 é uma Liga super, super, super competitiva.
0: Sim, cada vez mais. Eu este ano, de facto, tive também o gosto e o prazer de assistir e trabalhar, de facto, no Viseu e, neste caso, fazer alguns jogos do Académico Viseu, cerca de uns 10, salvo erro, em casa, escolhei dois ou três em casa. Por isso, de facto, é sempre com qualidade acima da média que vemos certas equipas que lutam de igual para igual e lutam do princípio ao fim, e estamos a falar, neste caso, tirando o Marítimo, que era uma equipa que tinha já um calibre diferente, mas, e o próprio Académico Viseu, víamos equipas como o Vizela, equipas como o Torriense, que o Torriense ainda está na luta, o próprio União de Leiria, que está a tentar fugir novamente e também subir, regressar novamente à Primeira Liga. Recordes que o União de Leiria andou pelo Campeonato de Portugal e pela Distrital, creio eu até. Por isso, são equipas que estão a renascer das cinzas. É o caso também, e temos aqui também outras equipas que estão ali numa luta também desenfreada, agora neste caso na luta da descida, que é o Paço de Ferreira, também uma equipa que tradicionalmente até andou na Primeira Divisão muitos anos e agora está a lutar para não descer para a Liga 3. Agora também, de facto, a Liga 2 cada vez está mais competitiva, a Liga 3 também cada vez mais competitiva, porque nós vemos, por exemplo, um Belenenses a lutar para subir ainda, também na Liga 3. Vemos ali históricos, o Varzim, caso do Varzim, também nessa mesma Liga 3. Penso que a Liga 3 foi uma boa aposta, veio dar mais qualidade também nesses campeonatos, e é assim, com uma boa Liga 3, também temos uma melhor Liga 2, neste caso, porque a competitividade na Liga 2 é superior, porque o padecimento de jogadores acaba por ser um bocadinho melhor também, e depois, de facto, o que falta é, de facto, um Campeonato de Portugal que seja mais acessível para as equipas aqui da região. Para a próxima temporada já vamos ter um Campeonato de Portugal com, neste caso, as promoções só são 3 equipas com sedes promovidas, e depois na época seguinte vamos ter um alargamento. Vai haver um alargamento, logo, em princípio, poderá não haver descidas. Isto é importante para a Guarda, porque a Guarda, se fizer uma belíssima temporada na próxima época e conseguir a manutenção, pode praticamente andar ali 2-3 anos sem essa mesma descida de divisão. E isso era ótimo para a região da Guarda, porque começava a ganhar um pouco de pergaminhos logo no segundo ano. Agora vai a Guarda sozinha para o Campeonato de Portugal, mas a ficar já ficariam 2. Portanto, o poderio da Associação de Futebol da Guarda começa a crescer, como tem acontecido em Viseu, que de facto Viseu neste momento já tem uma equipa na primeira, tem outra na segunda, pode vir a ter 2 na primeira, e depois a ideia agora seria colocar alguém no Campeonato de Portugal. Para já é no Campeonato de Portugal, na Liga 3, mas para já é difícil. Vamos ver também como é que as outras equipas também se vão preparando. Sabemos que Tondela e Académico Viseu estão anos largos também da concorrência, mas a ver, vamos, como é que tudo vai funcionar, porque também sabemos que a divisão de honra de Viseu também é muito forte, e vemos Castro Dai e Lamela, duas equipas do mesmo concelho a lutar por um lugar na subida. Isto também é muito importante, é sinal que também há criatividade e há grande associativismo também nesse concelho de Castro Daire. Por isso, vamos estar atentos, e vamos estar atentos para que haja mais qualidade e mais equipas e mais formação também acima de tudo.
1: E agora, André Pacheco, as conversas são com as cerejas, mas temos mesmo que ir às despedidas, temos mesmo a ir embora.
0: Exatamente, só para fechar o raciocínio, a formação é muito importante, e se não vejamos, o Académico Viseu foi campeão também de sub-23 esta temporada, o que é muito importante frisar, que cada vez mais as associações de futebol têm que mexer nos escalões e dar primazia também ao sub-23, porque o sub-23 são a equipa que antecede os séniores. É a transição de júniores para séniores, e assim aquela equipa de sub-23 faz a ponte. Por isso, há que, é uma chamada de atenção também para as associações. decisões para ver essa situação. O Viseu já se trabalha bem, aguarda, nem por isso. Vamos ver como é que tudo vai funcionar. Para já, então, estamos nas despedidas. Amanhã voltamos, de facto, para essa transmissão.
1: Amanhã não, quinta-feira. Amanhã não, quinta-feira.
0: Não, voltamos amanhã para a transmissão.
1: Ah, sim.
0: Guarda Fórum Salvo. Ah, claro, sim, depois sim. Quinta-feira voltamos para o rescaldo. As Letras Serranas é que só voltam quinta-feira. Mas nós voltamos amanhã para esse jogo entre a equipa do Guarda e do Fórum Salvo. Por isso, amigo Artur, voto renovados, uma muito boa noite. E a continuação, é claro, eu não digo de uma boa semana, porque amanhã estamos cá outra vez.
1: Um abraço, então, Pacheco, até amanhã. Pois é, conversa com o António Pacheco nesta. Estas nossas letras serranas, é como eu costumo dizer, que as conversas são como as cervejas. Para todos, então, boa noite. Quanto a mim, até mais logo. Já a seguir, segue a Bruna Mal da sua.
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8: 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São 20 horas.
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10: Bem-vindos, estas são as notícias na Antena Livre. A Câmara Municipal de Ceia aprovou um conjunto de apoios financeiros destinados a várias freguesias do concelho, numa decisão tomada na mais recente reunião do Executivo Municipal. As verbas destinam-se à realização de obras de requalificação, promoção de iniciativas locais e reforço da capacidade operacional das juntas de freguesia. Um dos principais apoios aprovados contempla a Junta de Freguesia de São Romão, que irá receber 35.500 euros para obras de beneficiação e requalificação do mercado da vila. Segundo a autarquia, a intervenção pretende melhorar as condições de segurança, conforto e funcionalidade daquele espaço público. Também em São Romão foi aprovado um apoio financeiro de 3.000 euros para a realização do Arraial Beirão, evento agendado para junho deste ano. Na mesma reunião, o Executivo Municipal deliberou apoiar a aquisição de viaturas para as juntas de freguesia de Pinhão Pinhanços e Santa Marinha. Ora, Pinhanços irá beneficiar de uma verba de 12.500 euros, enquanto Santa Marinha receberá 11.000 euros. De acordo com a Câmara Municipal, estes investimentos têm como objetivo reforçar os meios operacionais das freguesias, melhorando a resposta em áreas como o apoio social, manutenção do espaço público e colaboração em ações de proteção civil. Os apoios aprovados inserem-se no plano de atividades e orçamento municipal para 2026 e fazem parte da estratégia de cooperação e proximidade da autarquia com as freguesias do Conselho Senense. O município de Gouveia promove, em parceria com o Servas, o Centro de Ecologia, Recuperação e Vigilância de Animais Selvagens, e com a Junta Freguesia de Cativeiros, uma saída de campo dedicada à biodiversidade do Rio Mondego, a realizar no próximo domingo, na Freguesia de Cativeiros. A iniciativa consiste numa caminhada de cerca de 9 km, de dificuldade média e elevada, com início na aldeia de Cativeiros e percurso ao longo de algumas das zonas menos exploradas das margens do rio. A atividade irá proporcionar aos participantes o contacto direto com os ecossistemas ribeirinhos, dando a conhecer a riqueza natural desta área e sensibilizando para a sua conservação, numa altura em que estes habitats enfrentam diversas ameaças. O ponto de encontro está marcado para as 8 da manhã, no Parque de Merendas de Cativeiros, estando o término previsto para as 14h30. A inscrição inclui almoço e seguro, sendo recomendada a utilização de roupa e calçado confortável e adequado às condições meteorológicas. A atividade está limitada ao máximo de 25 participantes, devendo as inscrições ser efetuadas até o dia 14 de maio. As inscrições para esta iniciativa já se encontram abertas e podem ser efetuadas no posto de turismo de Gouveia pelo e-mail turismo@cm-gouveia.pt ou pelo contacto 238-490-222. Um despiste ocorrido na tarde desta passada segunda-feira na A25, na zona do Canedo, no concelho de Mangualde, provocou um ferido considerado ligeiro. Segundo informações dos bombeiros voluntários de Mangualde, o acidente envolveu uma viatura ligeira de passageiros que circulava no sentido Mangualde-Viseu. O alerta para a ocorrência foi dado ontem pelas 16h29. Para o local foram mobilizados 9 operacionais dos bombeiros e da GNR, apoiados por 3 viaturas. A Câmara Municipal de Nelas está a apoiar na renovação da frota automóvel dos serviços municipais, com o objetivo de melhorar a eficiência operacional e garantir melhores condições de resposta às necessidades do Conselho. Segundo a autarquia, a substituição de veículos envelhecidos surge da necessidade de reduzir custos de manutenção e dotar os serviços municipais de meios mais modernos, funcionais e adequados às diferentes áreas de intervenção. Entre as medidas em curso, destaca-se a aquisição de um novo autocarro, cuja entrega está prevista para o último trimestre do ano. A viatura ficará ao serviço das atividades municipais, apoiando iniciativas associativas, culturais, desportivas e educativas do Conselho. O município anunciou ainda que está prevista em breve a aquisição de uma nova viatura destinada ao Serviço Municipal de Proteção Civil, reforçando a capacidade de intervenção e resposta em situações de emergência e apoio à população. No último ano, e no âmbito de uma candidatura no valor de 149 mil euros, a autarquia realizou também trabalhos de manutenção e requalificação de equipamentos municipais, nomeadamente de uma retroescavadora, máquina de rastro e motoniveladora, aumentando a operacionalidade dos serviços. A Câmara Municipal de Nelas refere ainda que este investimento representa um compromisso contínuo com a modernização dos serviços municipais, promovendo maior eficiência operacional, sustentabilidade e proximidade junto às freguesias, associações e municípios. E agora olhamos para o desporto com João Cruz.
11: O Desportivo de Tondela venceu ontem no João Cardoso, na penúltima jornada da Liga 2, equipa do Moreirense por 2-0. Esta vitória foi importante, a conquista dos 3 pontos, mas o Tondela continua no penúltimo lugar da tabela classificativa. No final da partida, ouvimos o técnico tondelense Gonçalo Feio, que elogia os seus jogadores por o empenho que tiveram nesta partida.
12: Há que dar valor ao que os jogadores fizeram, ao que têm feito, ao caminho que temos percorrido. Depois há que dar valor e agradecer aos adeptos que foram a energia extra, que aqui em casa ajudaram muito. E depois, sabíamos que ia ser até ao fim, sabíamos que a missão não ia acabar hoje e que vai ser uma missão que vai ter que ser feita até ao fim. Nós temos que continuar a fazer o que fizemos hoje. Foram pontos merecidos contra uma grande equipa que é o Moreirense, e agora preparar o último jogo para fazermos o que nos compete, tal como fizemos hoje.
10: João Cruz, no fecho deste bloco de notícias, aqui na sua Antena Livre.
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2: Olá a todos, que Deus abençoe a sua vida grandemente. É momento da Palavra de Vida. A Palavra de Vida hoje, no texto sagrado, lá em Provérbios capítulo 1, no verso 8 e verso 9. Ouça, meu filho, a instrução do seu pai, e não despreze o ensino da sua mãe. Eles serão um enfeite para a sua cabeça e um adorno para o seu pescoço. Você que está aí passando um momento difícil com seu filho, que não ouve a sua instrução, parece que você é inimigo dele porque ele não te ouve. E tudo que você fala, parece que ele se faz surdo, ouve todos, menos a si, pai e mãe. E você tem passado muitas lutas. Como você também, filho, que ouve essa mensagem. Ouça sua mãe. Ela te deu um conselho, te deu uma orientação. Ela te orientou porque ela já passou, ou devido ao seu tempo vivido, ela traz muitas experiências. Talvez você diga, mas minha mãe fala de um jeito que às vezes me machuca, me ofende. Mas a intenção dela, ainda que seja, por vezes, não da forma correta de falar, é a fim de lhe ajudar. Não guarde ressentimento ou mágoa dela. Pelo contrário, a ame, a ouça, porque com certeza isso vai abençoar a sua vida. 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Deus abençoe a todos. Forte abraço e até lá.
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8: 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Boa noite. São 21 horas.
9: Em Portugal, 98 cêntimos por litro de gasolina são taxas e impostos. É o destaque desta edição do Pulsar Económico.

recente subida dos preços dos combustíveis impulsionada pelo conflito no Médio Oriente levou o governo a aplicar um desconto no imposto sobre os produtos petrolíferos para atenuar o impacto financeiro nos consumidores. A DECO Proteste analisou o efeito desta medida e concluiu que o aumento da receita do IVA, gerado pelos preços mais altos nos postos de combustíveis, foi quase totalmente compensado pelos ajustes efetuados no ISP. Consequentemente, o saldo final resultou num valor praticamente neutro de receita fiscal extraordinária, arrecadada pelo Estado nas últimas semanas. Ainda assim, na gasolina simples, cerca de 98 cêntimos de cada litro de combustível pago pelos consumidores correspondem a taxas e impostos, ou seja, o IVA, o ISP e a taxa de carbono. No gasóleo, esse valor é de cerca de 84 cêntimos por cada litro de combustível. A estes valores acresce ainda a incorporação de biocombustíveis, o que pressupõe mais um custo para o consumidor. O parque automóvel lá em Portugal encontra-se cada vez mais envelhecido, refletindo uma realidade em que circulam atualmente cerca de 1 milhão e 700 mil carros com mais de 20 anos nas estradas do país. Os distritos de Lisboa e do Porto registram o maior número de veículos, superior a 2 milhões e meio de automóveis ligeiros, enquanto o distrito de Porto Alegre, com 55.402 carros, contabiliza o menor número em todo o país. Dados recentes da Associação Automóvel de Portugal indicam que a idade média dos veículos ligeiros em circulação já ultrapassou os 14 anos. Em paralelo, a idade média dos automóveis entregues para abate disparou significativamente, situando-se agora em redor dos 24 anos e meio, o que contrasta de forma drástica com os 16 anos registados em anos anteriores. Esta dificuldade contínua na renovação da frota automóvel nacional é atribuída essencialmente à reduzida capacidade e perda de poder de compra dos portugueses face aos preços elevados dos carros novos, situação agravada por uma forte carga fiscal sobre o setor. Para combater esta tendência preocupante, os representantes do comércio automóvel defendem a reintrodução urgente de mecanismos de incentivo ao abate de veículos em fim de vida. Segundo o setor, estas medidas, que idealmente poderiam até englobar incentivos na compra de viaturas usadas mais recentes, são essenciais para acelerar a substituição dos modelos mais antigos e poluentes por opções mais seguras, eficientes e de baixas emissões. O Fundo Monetário Internacional alertou que Portugal poderá voltar a registar déficits orçamentais superiores a 1% do Produto Interno Bruto até ao final da década, caso não sejam implementadas novas medidas de poupança. De acordo com as previsões da instituição, embora o cenário a curto prazo aponte para um déficit ligeiro de apenas 0,1% em 2026, a ausência de novas políticas de consolidação orçamental ditará uma degradação contínua das contas públicas. O FMI projeta assim um agravamento progressivo do saldo negativo nos anos seguintes, estimando que o déficit ultrapassa a barreira de 1% e atinja os 1,6% do PIB em 2031. Esta degradação contínua do saldo orçamental é justificada pela perspectiva de que o Estado português passará a arrecadar menos receitas em percentagem do PIB, ao mesmo tempo que enfrenta um ligeiro aumento ou rigidez na despesa pública. Para contrariar esta trajetória, o Fundo Monetário recomenda a adoção de medidas de contenção e poupança que travem o desequilíbrio. Designado por IMI Familiar, é um benefício que permite aos proprietários de imóveis com dependentes a cargo usufruírem de uma redução no valor a pagar do Imposto Municipal sobre Imóveis. A dedução fixa é subtraída diretamente ao imposto total, que garante um desconto de 30 euros para famílias com um filho, 70 euros para aquelas com dois filhos e 140 euros para agregados a partir do terceiro dependente. Contudo, como a receita do imposto reverte para as câmaras municipais, cabe a cada município decidir anualmente se aplica esta medida, existindo autarquias que não concedem qualquer redução e outras que o fazem apenas para famílias numerosas. Para beneficiarem deste alívio fiscal, os contribuintes não precisam de efetuar qualquer pedido ou entregar provas junto das finanças ou da autarquia, uma vez que a autoridade tributária avalia o registro do agregado familiar e aplica o desconto de forma totalmente automática. As fases de pagamento do IMI variam consoante o montante total cobrado. Os montantes anuais até 100 euros são pagos numa prestação única, em maio. Valores entre 100 e 500 euros são divididos em duas mensalidades, a pagar em maio e novembro, e os valores superiores a 500 euros podem ser liquidados em três mensalidades, a pagar nos meses de maio, agosto e novembro.
Quando um trabalhador não comparece ao emprego sem justificação há pelo menos 10 dias úteis, ou sabe-se que se encontra a trabalhar por conta própria ou no estrangeiro, a lei considera haver abandono do posto de trabalho. A partir desse momento, o empregador tem o direito de cessar o contrato de trabalho com caráter imediato. Esta situação é legalmente tratada como uma denúncia do contrato por parte do trabalhador, pelo que a empresa deve invocar o abandono, comunicando os factos através de uma carta registada com aviso de recepção. Adicionalmente, por não ter sido cumprido o aviso prévio de demissão estipulado por lei, o trabalhador poderá ser obrigado a pagar uma indemnização.

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0: bom dia. Muito bom dia.
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2: Um brinde aos que não precisam de arrões para sobrar cada noite, cada dia, cada minuto, independentemente de calendários, e vivem com urgência para alimentar o ato de ser feliz. A vida é uma peça de teatro que não permite ensaios, por isso cante, chore, dance, ria e vive intensamente antes que a cortina se feche e a peça termine sem aplauso. Boa noite, bom trabalho, bom descanso, boa viagem. Depois, olhe, de termos faltado por cá então um dia de vida, cá estamos nós prontinhos, eu e a minha partner, para lhe fazer companhia até às 23 horas. Nada melhor que ir pensando em ligar o 2345513 ou móvel 9640-67212, ou vá então à antena livre a partir do Gouveia 89.6 e dizer-lhe que estamos na edição referente ao dia 12 de maio, é o 132º dia do ano, e faltam 233 dias para este mesmo ano acabar, e a dia então de São Nereu, Santa Aquileu, mártir São Pancrácio, mártir e beata Joana Princesa de Portugal e Virgem também. E vamos então dizer que estamos com 9 graus por Gouveia, 11 graus para a Guarda, 11 graus para Freixenedo, 11 graus para Almeida, 12 graus para Pinhel, 13 para Almeida, 14 para Vila Nova de Foscoa, 14 ainda para Freixel, ainda para Mirandela, 14 graus para Vila Boca de Guiar, 10 para Pês da Régua, 13 graus para Sinfães, 12 para o Porto, 15 para Moldes, 11 graus para Castro Daire, 10 para Aveiro, 15 ainda para Alcofra e também Santa Cruz de Drapa, 11 graus para Viseu, 12 para Nelas, 13 graus para Tábua e para o Luso, 15 graus para Cantanhede, 15 graus para Figueira da Foz, 15 para Sur, 15 para Coimbra, também 15 para Miranda do Corvo e para Alousa, 12 graus para Vampilhós da Serra, 11, para o Fundão, 13, para a Covilhã, 12 graus. E dizer-lhe também que estamos bem para Castelo Branco, 14 graus, estamos prontinhos para iniciar consigo. Então esta edição do Expresso, e nada melhor que, olhe, dizer-lhe que tem aqui para, prontinho para lhe dizer. Vamos lá então.
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2: E vamos lá então iniciar com Diz Ailas, Voyage, Voyage, recordando este tema do ano 2004 e que lhe diz que, olha, serviu também de tema à banda sonora do filme Voando sobre o Ninho de Cucos. E vamos lá então iniciar Diz Ailas, Voyage, Voyage, estou à sua espera. Enquanto vamos viajando aí através das ondas hertzianas 89.6, em frequência modulada.

0: Marviés, mas vamos lá então, agora depois de me ter lembrado e claro que viajar também aí com os Desarmas, vamos lá então partir para a primeira participação. Minha amiga Cesária em Cadima, muito boa noite.
1: Boa noite, doutor, e você, meu amigo?
0: Então, como é que está a minha amiga?
1: Olha, estou para aqui já estendida.
0: Olha, mas mesmo estendido e fica-lhe muito bem a camisola amarela. Olha, muito bem, minha amiga.
1: É, por jeito foi.
0: Exatamente. Olha, e diga-me então uma coisa, vamos ouvir aqui Botafogo no terreiro com o Martim, aí o sucesso do momento, e a quem é que quer dedicar, minha amiga?
1: Olha, senhor António, lá para os senhores madeirenses, para o senhor Plácido e família, para os senhores já abrem família, para a senhora Filomena Pedro e família, aqui para os nossos ouvintes e participantes, a senhora Carlos Moraes e esposa, a senhora Vérita Tocha, bombeiros da Tocha e Cantanhede, para Coimbra, para aquelas senhoras todas, para Alcides da Costa, para a dona Isabel, para o ajuda senhor Joaquim, para a dona Maria, para a dona Lola, muito melhoras para ela, e para a sua mana, para a sua filha, e para vocês os dois, aqueles que
0: estão vivendo.
1: Aquele abracinho para vocês e beijinhos da amizade.
0: Beijinhos, minha amiga. Até amanhã, se Deus quiser, minha amiga. Até amanhã, se Deus quiser, está bem?
1: Olha, e para esses participantes todos lá, que eu não me atrevo a decorar os nomes.
0: Muito bem. Está combinado. Até amanhã, minha amiga. Até amanhã, se Deus quiser.
1: Boa noite,
0: minha amiga Sara. E vamos dar aqui ao telefone onde tem a Vera Lúcia, a Morreira do Ruplão, não é, Vera?
2: Exatamente, Oliveira de Barro.
0: Exatamente. E está tudo bem consigo e com a filhota?
2: Ah, baixando um dia de cada vez, olha, tenho que ir tocando o barco conforme se pode, não é?
0: Pois é, minha amiga, pois é, isso mesmo. Olha, diga-me então, quero ouvir Marília Mendonça, alô porteiro, a quem é que vai dedicar?
2: Sim, vou deixar um beijinho à minha filha Beatriz, a tua saudade de aniversário, vou deixar um beijinho a todos os amiguinhos, vou começar pelas amiguinhas. Essa senhora, a dona Cesária, um grande beijinho para ela, tudo a correr bem para ela e para a família. A dona Aldina Rosa e família, a dona Lola e seu filho, a dona Isabel Silva também com o Rápido das Melhoras, a dona Filomena Pedro, tudo bom para ela também, dona Lucinda Costa, dona Maria Armanda, dona Feliz Bela, dona Rosalina Santa Cruz da Trapa, a dona Maria do Céu também, de Coimbra, e a dona Maria e o seu esposo, e a dona Maria do Céu e mais também a dona Feliz Bela, aquela senhora dos queijinhos também,
0: ai,
2: beijinho para
0: a
2: ela,
0: da
2: a dona Lucinda Costa, olha, e eu acho que não me esqueci de ninguém, olha.
0: Isso esquecer quando é intenção, não é?
2: É para todas as amiguinhas, se esquecem de alguma, é para elas todas.
0: Muito bem.
2: E para todos os amiguinhos, falo neles já amanhã, para todos os bombeiros, todos os doentes com rápidas senhoras, para vocês sim, Sr. António, um beijinho grande, tudo a correr bem, para a dona Virginia, com uma boa noite feliz, tudo, com muita saúde para todos.
0: Também.
2: E olha, e até amanhã,
0: um grande beijinho para a Beatriz, outro para si, até amanhã, se Deus quiser, também, minha
2: amiga.
0: Até amanhã. E neste dia, então, do Olho Internacional do Enfermeiro, cá vamos nós, então, aí, que como é enfermeiro também no estúdio, para alguma coisa que nos possa eventualmente acontecer, Deus queira que não, vamos bater na madeira e vamos lá, então, seguindo.
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0: E vamos lá, então, agora, Botafogo no terreiro, é isso mesmo. De novo aí por vossa conta 2 3 4 5 5 1 3 9 7 e o móvel 9 6 4 0 6 7 2 1 2.

0: 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Bom, vamos lá então ao seguinte. É Botafogo no terreno pedida pela amiga Cesária, que nos ouve em Cadima. Enquanto, olha, vamos de novo para o telefone. E vamos lá então até Coimbra. Amiga Lola, muito boa noite. Então como é que está a minha amiga Lola?
1: Estou sentada.
0: Ah, faz muito bem, pois de pé também nos pode estar. Olha, diga-me então, a 3 de maio na Copa de Iria com Jorge Ferreira, a quem é que quer dedicar, minha amiga?
1: Vai, o Lourenço faz 5 aninhas.
0: Uhum.
1: Vai para o Sr. António Macedo, a minha Daria Virginia, para ser bem, para ser ele e para ser tudo com beijinhos. Com os 3 amores da minha vida, para a Vera Lucidora, a Vera Sofia Beatriz, para a Cedai, Carima, para o Sr. Carlos Moraes e para a Maria Céu, Carima, para a Dona Elizabeth, para Viseu, vai para o Sr. Vasco.
0: Sim.
1: Vai para a Altina Rodolfo Rui. Vai para a Altina Rodolfo Rui. Vai para a Costa. Vai para a Dona Rosa Fieira, para o Sr. Joaquim, para a Maria Santa Flória. Vai para. Vou levar o hospital para o Sr. Manuel Costa e família, todos os oliveirenses, para todos os cruzeirinhos, vai para a Madeira, para o Sr. Nosso Nobre e a família, para o Sr. Abreu e família, para a Dona Filomena Pedro e família.
0: Muito bem.
1: E para o Sr. Presidentório, bom descanso, até amanhã.
0: Até amanhã, minha amiga. Olha, tudo bom para si. Um bom descanso também. Um abraço para o Paulo, para o António e um abraço também para si. Um beijinho, está bem? Até amanhã, Lola, se Deus quiser, está bem, minha amiga? Até amanhã, até amanhã. E vamos então agora nós seguindo.
2: 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Boa viagem.
0: E vamos lá então agora seguindo com Marília Mendonça. Alô, porteiro. Pedido pela Vera Lúcia em Oliveira do Bairro. 2345513979640672.

0: Marília Mendonça. Alô, porteirinha.
1: Esse homem que está aí.
0: Também assim vamos de novo para os telefones. E vamos lá então agora até ao 964-06-7212, onde tenho amigo Fernando Silva. Fernando, muito boa noite.
2: Muito obrigado, Tony.
0: Então, como é que está o meu amigo?
2: Está melhorzinho, mas...
0: Mas está complicado, não é? Olha, é assim, a vida é feita de altos e baixos, não é, meu amigo?
2: O pedaço da Silva, a horta feira, estava tão bonito.
0: Olha, e vamos então ouvir aqui Luís Filipe Reis, a minha dor tem o teu nome, a quem a quer dedicar, meu amigo?
2: Está a dedicar isso em homenagem ao meu braço, que é Samara, ao meu querido padrinho de
0: Lima. Muito bem.
2: Que é a aldeira no mar. Já tinha uma idade muito, já tinha 89 anos, não
0: é? Sim, também já tinha uma idade.
2: O meu querido padrinho.
0: Muito bem.
2: Ó
0: Fernando, olha, tudo. Exatamente, em bom lugar. Olha, tudo bom para si, uma santa noite, as melhores e até à próxima, se Deus quiser, está bem, Fernando?
2: Muito obrigado.
0: Muito obrigado, amigo. Até à próxima, Mas aqui é o telefone onde tenho amigo Herménio Paiva, na Luz Herménio. Muito boa noite.
3: Boa noite.
0: Como é que está o meu amigo?
3: Estou bem, já de esticadinho, a descansar, pois já fui vergar a mola.
0: Ah, e começou hoje?
3: Sim.
0: Ah, muito bem, muito bem. Olha, diga-me então, vai junto com a música dos Peregrinos de Fátima, não é? 3 de maio, na Cova da Iria, uma vez que hoje já estamos por lá. Nós, não, eu estou em pensamento, mas claro que se dão lá milhares de peregrinos que já completaram a sua viagem até Fátima. E diga-me lá então a quem é que vai dedicar.
3: É para eu ouvir, para vocês aí, para o nosso amigo Carlos Ferreira no Luxemburgo.
0: Sim.
3: A nossa amiga Cristina Ferreira.
0: Sim.
3: Nosso amigo José Quaresma, que é...
0: Continua mudo.
3: Mas muito especial para todos os peregrinos. E para aquele homem que foi para Pombal, não sei de onde é que era o homem, já não me lembro.
0: Pois é.
3: Oferecer sandes de... Porco aos peregrinos.
0: Exatamente, meu amigo, exatamente, é isso mesmo. Olha, temos que fazer, alguém tem que fazer alguma coisa pelos outros, não é, meu amigo?
3: Sim, sim, ele foi mesmo para lá, não sei, sair de casa às pouco da manhã para ir para lá para oferecer os sandes aos peregrinos.
0: Olha, esse fez uma boa obra de caridade. Olha, meu amigo, um grande abraço ainda para si. Tudo bom e até amanhã, se os quiser, amém, está bem?
3: Obrigado,
0: até amanhã. Continue aí, então, esticadinho para mim, continuar com o trabalhinho. Até amanhã, meu amigo, até amanhã. E vamos então, agora seguindo, 3 de maio, na Cova de Iria com o Jorge Ferreira. E a dizer-lhe que de novo e fica para a vossa conta 2345513971 móvel 964067212.

0: Maria. 13 de Maio na Covadiria, cantado aqui pelo amigo Jorge Ferreira. E é também assim que nos deixa ficar a porta aberta para irmos de novo para o telefone. E vamos lá então até Coimbra. Minha amiga Maria, muito boa noite.
1: Amigo António.
0: Então como é que está a minha amiga?
1: Sorri sentada na cama.
0: Pois sim, está muito bem. E o Joaquim também certamente também estará por aí. Olha, e diga.
1: Não está deitado, eu estou sentada.
0: Ah, muito bem. E diga-me então, vamos ouvir conjunto de Maria Albertina, Amor de Mãe, a quem é que quer dedicar, minha amiga?
1: Olha, vai para o Senhor Plácido, beijinhos para ele, beijinhos para a esposa, beijinhos para a menina dele, beijinhos para os netinhos e beijinhos para o genro. Vai para o Senhor José Abreu, também nunca mais fala esse homem.
0: Beijinhos para a esposa. Uma vez.
1: José Abreu e para a esposa. Beijinhos para a dona Filomena Pedro e para a netinha e para o filho. Beijinhos para a dona Agostina Pestana, beijinhos para a dona Loli Filhos, beijinhos para a dona Cesária, beijinhos para a dona Aldina Rosa, beijinhos para a dona Rosalina e para o marido, beijinhos para a dona Isabel Silva, beijinhos para a dona Vera Lúcia e filha Beatriz, beijinhos para a dona Felizbela e para o marido, beijinhos para a dona... Lucinda Costa.
0: Sim.
1: E beijinhos para a sua menina, beijinhos para o marido, beijinhos para a sua mana, muitos beijinhos para o senhor António. Ah, eu estou-me a esquecer dos nomes das pessoas.
0: Tem problema, Maria, isso é a vontade.
1: Era um bebinho.
0: Pois não.
1: E muitos beijinhos para a minha amiga Virgínia.
0: Muito obrigada, minha amiga. Olha, uma santa noite para si, um grande beijinho, muitos beijinhos para si também. Um grande abraço para o Joaquim e até mais logo, até amanhã, se Deus quiser, está bem?
1: Até logo.
0: Exatamente. Até mais logo, então, se Deus quiser. E vamos então seguindo com o Luís Filipe Reis, Minha Dor, Tem o Teu Nome, pedido pelo Fernando Silva, em Vermelho Bombal. De novo aí por vossa conta, o 2345513971 móvel 964067212.

0: foi então assim que estivemos a ouvir Luís Filipe Reis, A Minha Dor Tem o Teu Nome. Vamos lá então, seguinte, depois deste grande tema, escolhido ainda pelo Fernando Silva em Vila Bombal. Vamos para o telefone e começamos então aqui pelo telefone, pelo telemóvel. E vamos então até Santa Cruz da Trapa, não é?
1: É, sim, senhor.
0: Muito bem. Como é que está a minha amiga Felizbela? Felizbela? Não, Rosalina. Rosalina.
1: É isso mesmo. Mesmo.
0: Olha, isso está...
1: Felizbela,
0: exatamente. Está bem consigo, minha amiga?
1: Já se vai andando um dia de cada vez.
0: Pois tem que ser, tem que ser.
1: Os dois já estamos ainda muito mais.
0: Pois é, minha amiga. Olha, e diga-me,

0: É quem é que é de cama, amigo?
1: Vai para os meus filhos, geros e netos e nora e para os bisnetinhos, vai para a senhora Poiveta que falou agora, não foi?
0: Não, foi a Rosalina em Santa Cruz da Trapa.
1: Ah, para a dona Rosalina, para ela um grande abraço para o marido, para a família toda também. E para ela a senhora Dona Beta e para a dona Elizabeth, que é ver se consegue rir um bocadinho à
0: minha
1: conta. E vai para a dona Isália, com todo respeito,
0: muito
1: um grande
0: bem.
1: Beijinho.
0: Uhum.
1: Para os senhores aqui em Plástico da Madeira, para os senhores Açores também.
0: Muito bem.
1: Para a dona Ana Maria de Touro, para a dona Lucera Tavares, para a dona Inés Fornes de Algodres. Acho que está a esquecer mais alguém, mas pronto, para todas as pessoas que
0: é isso que interessa, é isso mesmo,
1: também para mim, que é para ser mais rápido, para si um grande abraço,
0: igualmente, bom amigo,
1: à sua família toda, com todo o respeito também, um grande abraço, um grande beijinho para a dona Virgínia.
0: É assim mesmo, faz muito bem.
1: Claro, e para todos os nossos grandes benfiquistas,
0: é isso mesmo, meu amigo, um grande abraço para si também.
1: Pronto,
0: bastante noite,
1: noite
0: e amanhã, seja igualmente.
1: Se tiverem Gouveia amanhã, eu vou lá.
0: Muito bem, eu depois informo, está bem? Um grande beijinho para si, um grande beijinho, não, um grande abraço para si.
1: Só falta conhecer, espera do amigo António.
0: Muito bem.
1: Só falta conhecer os dois, todos vocês, porque os outros dois já os conheço a todos. Já conheço o Artur Matos, conheço o Paulo Saraiva, conheço o Filipe Borges. Neste momento particular, e pessoalmente, falta conhecer a vocês dois. Tenho muito prazer e muito gosto.
0: Vamos nos conhecer um dia desses. Olha, um grande abraço para si também, meu amigo. Até amanhã, se quiser. Igualmente. E vamos agora sim, de Amor de Mãe, conjunto Maria Albertina. Se quiser aparecer por aí, faça o favor. 2345-51397 e o móvel 96406-7212.

0: Oh mãe, conjunto Maria Albertina. Quem tem uma mãe tem tudo, quem não tem mãe não tem nada. Três letras apenas, escreve a palavra mãe. E vamos lá então para os telefones. E vamos lá então começar por aqui. Vamos até à reta de Budiosa, a Viseu. Amiga Feliz Bela, muito boa noite.
1: Boa noite, Sr. António.
0: Então como é que está a minha amiga?
1: Olha, como já disse a sua senhora, parece que fica pior.
0: Pois, olha, isto por vezes acontece, minha amiga. Até os médicos se enganam. Olha, e diga então uma coisa. Vamos ouvir Na Casa de Deus com Carlos Soutelo. E quem é que quer dedicar, minha amiga?
1: Vou dedicar ao meu marido com um beijinho, para os meus três filhos, as minhas três noras, e para o meu netinho e para a minha netinha. Tudo de bom, um beijinho para eles todos e para toda a família e amigos. Vou dedicar também aqui algumas pessoas que eu sei e não ouvi todas, mas sei que falam em mim. Dona Olga de Viseu, Dona Rosalina, Ruben do Sul de França, vai também para aquela família toda da Madeira, da Calheta, Sr. Abreu, para toda a família, Armando Trancoso, Armando Paiva, Dona Lola, as melhoras, tudo de bom para ela, e um beijinho para toda a família, Fernando de Pombal, e Ana Maria de Touro, Lucinda Costa, Vera Lúcia, Joaquim, sua esposa Maria, um beijinho, e tudo de bom também para eles. E vai também para a Dona Terezinha dos Queijinhos.
0: Sim.
1: E vai para a Isabel Costa, o Eduardo Mota, que eu ouvi agora.
0: Sim, sim.
1: Maria Rosa. E vai também para a Dona Irene de Furnas de Algodão.
0: Muito bem.
1: Um beijinho. E para a sua irmã também.
0: Muito bem, muito obrigada.
1: Para a sua irmã também um beijinho. E para si também um beijinho. Para a sua senhora tão um
0: muito
1: beijão.
0: Obrigada,
1: porque ela é 5 estrelas.
0: Muito bem.
1: E obrigadinha por tudo, porque eu tenho que ver se eu acompanho esta coisa.
0: Tem que arranjar, minha amiga. Tem que ficar boa. Olha, um grande beijinho então para si.
1: Beijinho,
0: uma santa noite.
1: Até
0: as melhores e até amanhã, se os quiser também, minha amiga.
1: Tá bem,
0: até amanhã, minha então, amiga. Até amanhã. Vamos aqui ao telefone. Tenho o Silvério em Vilar Seco, em Nelas. Muito boa noite, Silvério.
2: Parabéns, Natália. Boa noite.
0: Então, como é que está o meu amigo?
2: Tudo estável.
0: Pois faz muito bem. Olha, e diga-me então uma coisa. Vamos ouvir as baleias já no início de outra hora, porque hoje já não vai dar tempo. E a quem é que quer dedicar, meu amigo?
2: Para começar de Vilar Seco, para os meus filhos, para os meus netos, para ver a Lúcia Laurinda, Belmira, e para Rosalina, da Lisbela. Crescendo, três Loreias aqui da Lapa, se não sei.
0: Sim.
2: Para Helena Zagueira, para os meus netos, para os meus filhos, e Paulo Correia em Zurique, e para, olha, para a senhora de abraço e para a sua esposa.
0: Muito obrigado.
2: Para a sua mulher e tudo bom, que a mulher se quiser.
0: Até amanhã, meu amigo, até amanhã, um bom descanso e até amanhã, se os quiserem. Está bem, meu amigo, até amanhã. E vamos lá então agora seguindo Na Casa de Deus com Carlos Soutelo. Voltamos então depois a encontrar-nos na segunda hora dos Expresso da Noite.

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6: 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Boa noite. São 22 horas.
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2: Sou o mesmo e cá estou prontinho para falar com vocês até bem próximo das 23 horas e vamos já para o telefone. Amiga Isabel Silva, muito boa noite.
3: Olá, António, como está tudo?
2: Ah, eu estou muito bem. Como é que está a minha amiga? E fico muito melhor é ouvi-la falar, não é? Está tudo bem consigo, Isabel?
3: Sim.
2: Exatamente, é isso mesmo. Também é o que interessa. Olha, e diga-me então uma coisa. Vamos, junto com a música das baleias do Roberto Carlos, quem quer dedicar à minha amiga?
3: É que não ouvi o que o senhor falou.
2: Vamos ouvir as baleias do Roberto Carlos, a quem é que quer dedicar?
3: Olha, é para dedicar a toda a família dessa rádio.
2: Muito obrigada.
3: Um beijinho para todos e muita saúde.
2: Olha, e para si também, minha amiga.
3: Fátima, está bem?
2: Muito obrigada, minha amiga. Olha, um grande beijinho para si, continuação de rápidas melhoras e volte sempre, está bem, Isabel? É um prazer falar consigo, está bem? Até uma próxima, minha amiga. Um grande beijinho para si, está bem? Até uma próxima. E vamos aqui ao telefone, tem uma amiga, Lucinda Costa, em Fala, São Martinho Bispo. Olá, Lucinda, muito boa noite.
4: Boa noite, António Macedo e Isabel Silva. Oh, Isabel, tudo para cima. Vamos lá.
2: Exatamente, coitada. Ela não está mesmo nas melhores condições.
4: Olha, mas eu estou a puxar por ela, até para ver se ela está
2: sim, aí. Sim, pois. Olha, e diga-me então, vamos ouvir aqui o Evaristo, tem escado isto. Claro que sim, temos por cá também. E é para dedicar a alguém, minha amiga?
4: É para dedicar ao António Macedo, à esposa, à sua menina, ao seu genro, à sua irmã, a toda a sua família, para a minha família. E é para todas as pessoas da rádio que falam em mim. E para tudo. Onde chega a minha voz?
2: E tem algum instrumento hoje, não?
4: Tenho aqui o recorreco. Oh, Isabel Silva, olha aqui o recorreco. Tem que arranjar o recorreco também.
2: Pois tenho, então. Muito bem, minha amiga. É assim mesmo.
4: Olha, Isabel, tem que arranjar o recorreco. Vocês têm que arranjar uma pandeireta, um recorreco e uns ferrinhos para tocar também.
2: Pois é. Temos que começar a pensar nisso, minha amiga. Olha, um grande beijinho para si, obrigado pela alegria. Olha, e até amanhã, se Deus quiser, está bem?
4: Um beijinho!
2: Até amanhã, minha amiga, se Deus quiser. Isso mesmo, e vamos lá então. Agora, olha, vamos lá então saber. Oi, Baristo, tens cá disto? É isso mesmo. Não, olha, eu não me esqueci dos outros. A seguir passa a música As Baleias do Roberto Carlos. 3. De novo aí por vossa conta está o 2345-51397 ou móvel 964-06-7212.
5: Tem toda a espécie de...

0: Oi Evaristo, tens cá disto,
1: pedida pela amiga. Pela amiga.
0: Oi Evaristo.
1: Lucinda Costa em Fala, São Martinho Bispo. E nós, claro que temos cá disto, e vamos lá então para o telefone e vamos até Mouquinha, Albergaria Velha. Minha amiga Aldina, muito boa noite.
2: Olá, Sr. António, como está?
1: Ah, eu estou muito bem, estou aqui sentadinho. E como é que está a minha amiga?
2: Mais ou menos, também não estou lá muito bem, mas pronto.
1: Pois, olha, isso é que é pior, não é, minha amiga?
2: Nada, é o tempo.
1: Isso é que é pior. Olha, e vamos então ouvir Miraculosa Rainha dos Céus. E a quem é que quer dedicar, minha amiga?
2: Pois, essa também é muito bonita. Olha, a todos os peregrinos que estão em Fátima, assim, e a sua esposa, com um beijinho de boa noite, e a sua dirigente.
1: Uhum.
2: Vou ligar a Lola, a todas as pessoas da lista dela, incluindo os parabéns para o netinho dela. Agora vou ligar a Lucinda Costa, vou ligar para o Santa Cruz da Grapa, ou para a Beira Lúcia do Oliveira do Bairro.
1: Já passou também.
2: E vou dedicar para o Fernando também de Pombal.
1: Para, já passou.
2: Sim, pronto, mas eu agora estou a dedicar.
1: Sim,
2: né?
1: Sim.
2: Vou dedicar ao Fernando de Pombal. E agora vou dedicar ao Sr. Joaquim e à Maria de Barça Santa Apolónia, com também com beijinhos de boa noite. Para a Ana Maria do Toro. Olha, e para todas as pessoas que estejam ouvindo,
1: muito bem.
2: Não sei se não faltou alguém, olha, que me desculpe. Trouxe a madeira também dos Açores, tudo bom também. Olhem, até amanhã.
1: Minha amiga, olha, um grande beijinho para si, tudo bom. E as melhoras, se dentro do possível. E olha, até à próxima, se Deus quiser, está bem, minha amiga?
2: Certo, obrigadinho.
1: Muito obrigada, minha amiga. Até amanhã, se Deus quiser. Vamos agora seguindo com Miraculosa Rainha dos Céus, com Nádia. Claro que eu não me esqueci de si, Silvéria. Segui algumas baleias. De novo aí por vossa conta ao 2345513 ao móvel 964067212.

0: foi assim que estivemos a ouvir Miraculosa Rainha dos Céus com Nádia. Tema normalmente interpretado pela amiga Isabel Silvestre. Hoje aqui interpretado então pela amiga Nádia. Vamos lá então para o telefone e vamos até Coimbra. Meu amigo Joaquim, no bairro Santa Apolónia, muito boa noite.
1: Boa noite, amigo António.
0: Então como é que está o meu amigo?
1: Olha, eu estou cumprido.
0: Pois faz muito bem. Olha, e diga-me então uma coisa. Vamos ouvir a seu pedido, Trios Boémios, Rosé Encertada. E a quem é que quer dedicar, meu amigo?
1: Vai para o amigo Ferreira Plástico, o Graça Pereira. Um beijinho para a esposa Dona Ivone. Para a filha também. Para o Zé, um abraço e para o Netinho, um beijinho. Para o Zé Abreu, um abraço para ele, um beijinho para a esposa.
0: E uma falda também, já não aparece há muito tempo.
1: Ah, pois não, não. Está também, para a Fernanda Pedro e Natinha. Para os filhos.
0: Sério, diz a Maria.
1: Para o Lola, um beijinho para ela, um abraço para os filhos. Para a Isabel Silva, também um beijinho e as melhoras. Para a senhora Vera Lúcia, filha Beatriz. Para o Fernando Silva, irmão mulher Pita Silva. Para a senhora Frisbela e o marido. Para o senhor Silveira Virar Seco. Para a senhora Alina Rosa, um pouquinho. Para a senhora Rosalina e o marido.
0: Muito bem.
1: Para a senhora Frisbela e a família, e o marido e a família. E é para o Carlos Ferreira.
0: Uhum.
1: Para o Cinto da Costa também.
0: Muito bem.
1: E vai aqui para a minha
2: Rosalina depois.
0: Pois, pois, diz a Maria. Para a esposa também. Olha, um grande abraço para 50 beijinhos para a Maria. Mas eu também. Um grande beijinho, Maria. Até amanhã, se os quiser, está bem? Até amanhã, Joaquim. Até amanhã, se os quiser. E vamos então agora, nós seguindo, com a música aqui pendente, pedida pelo amigo Silvério em Vilar Seco. E juntamente foi também a Isabel Silva em Coimbra. Roberto Carlos, há quanto tempo eu não ouvi isto, as baleias? De novo e por vossa conta 2-3455-1397 e o móvel 9640-67212.
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0: que você
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1: Roberto Carlos. Este lindo tema, As Baleias, pedida pelo Joaquim, no bairro Joaquim, no bairro no Silvério, em Vilar Seco. Juntamente foi também a Isabel Silva, em Coimbra. E nós vamos de novo para os telefones. Vamos lá então agora até Coimbra, onde tenho alguém que já não fala comigo há algum tempo. Minha amiga Maria Armanda, muito boa noite.
2: Boa noite, meu grande amigo, Sr. António Macedo, e todos os ouvintes que estão a ouvir.
1: Então, como é que está a minha amiga?
2: Estou bem, graças a Deus.
1: Ainda bem. Olha, e diga-me então uma coisa, vamos ouvir Marco Paulo, Nossa Senhora, e a quem é que quer dedicar?
2: Olha, eu estou assim, Sr. António Macedo, meu grande amigo. Ai, vai para toda a gente, aqui do continente, em geral,
1: muito
2: para
1: bem.
2: Todos.
1: Uhum.
2: Para quem estiver doente, as melhores, e que Nossa Senhora de Fátima faça um grande milagre para melhorar um bocadinho.
1: Sim, Deus queira, sim.
2: De lá e para os madeirenses todos, e a Nossa Senhora. E vai para os Açores, vai para os nossos imigrantes espalhados, para os médicos e enfermeiros, para todos. E vai um grande beijinho para quem estiver doente na Dona Lola.
1: Muito obrigado.
2: E para a Dona Isabela Silva. Vai para o Sr. António Macedo, para a Dona Virgínia, sua filha, sua irmã.
1: Muito obrigado.
2: O seu genro. Vai para todos os ouvintes da rádio, com muita saúde e com muita paz.
1: Eu que lhe desejo também. E quem estiver
2: doente, quem tiver muitas melhores, quem estiver de aniversário, muitos parabéns e até amanhã, se Deus quiser.
1: Até amanhã, até à próxima, se Deus quiser. Muito obrigado, minha amiga. Até à próxima, se Deus quiser. E vamos, dar o telefone tem a minha amiga, a minha irmã, e amiga também, claro, Fernando, minha irmã. Muito boa noite.
3: Olá, mano, boa noite.
1: Boa noite, como é que vais?
3: Graças a Deus e à Nossa Mãe de Jesus estou bem.
1: Ainda bem. Olha, vamos então ouvir aqui uma música que por acaso tem muito a ver com isso, Nossa Senhora, com Marco Paulo. A quem é que queres dedicar?
3: Meu irmão, como sempre, para ti e para a tua esposa, para que Deus te abençoe sempre.
1: Muito
3: na
1: obrigada.
3: Vida. E para todos os ouvintes também, sem exceção
1: de ninguém.
3: Também do pessoal da Madeira e dos Açores. E a todos os doentinhos também, mano, para que a Nossa Senhora de Fátima, que amanhã é o dia 13,
1: pois é.
3: Abençoe todo mundo e dê muita calma, né? Às
1: pois
3: pessoas,
1: é, que nós precisamos
3: tá
1: mesmo, é que nós precisamos
3: que a gente
1: mesmo.
3: Precisa, né,
1: exatamente,
3: mano?
1: Exatamente, minha irmã. Olha, um
3: pronto,
1: grande beijinho
3: mano.
1: Para ti, até amanhã, se Deus quiser, está bem?
3: Para ti também, mano, um beijinho, um abraço e fica com Deus.
1: Fica
3: mano.
1: Com Deus também, até amanhã, se Deus quiser,
3: tchau,
1: até amanhã, até amanhã. E vamos dar um seguindo com o Rogério Encertada. Trios Buenos, pedido pelo amigo Joaquim no bairro de Santa Apolónia, em Coimbra. E dizer, estava aqui a dizer tudo tu, eu sei que sou eu. Olha, e vamos, então, ficando aqui com os dois telefones disponíveis. O 2345-5139 e o móvel 964-06721.

0: tranquilo, um abraço. Para a dona Felizbelo, não se esqueça da caneta. Para a dona Elizabeth, para a dona Irene, para a dona Lourdes, aquela senhora manda 5 beijinhos para a Madeira.
1: Isália.
0: Dona Isália.
1: Uhum. É isso mesmo.
0: E vá para mim com o padre, que ele veio aqui à caneta hoje, uhum. Ele saia de lote, a mulher é que não corre.
1: Saia de lote. Ainda
0: a Pedro, não sei se ele já chegou a ser, não. Para mim, com o Pato Lócio, vai uma coisa. Uhum. Para a nossa amiga Filomena também não com mais nenhum.
1: Pois
0: beijinho
1: não.
0: Para ele, uhum. Para a neta, para toda a gente que está escutando. E que Nossa Senhora dê um monte de bronco.
1: É isso
0: todas
1: mesmo.
0: As famílias e tudo quem está ouvindo esta rádio. Sem esquecer os nossos imigrantes espalhados pelo mundo. Os nossos padeiros, o Sr. Mário, o Sr.
1: Paulo.
0: O Sr.
1: Uhum.
0: Mário e o Sr.
1: Paulo.
0: Sr. Paulo.
1: Uhum.
0: E aquela equipa toda, estão todos com a mão na mão.
1: Exatamente, é isso mesmo.
0: Então eu no olho um abraço.
1: Igualmente, eu assim também.
0: Vai gravar o pagão.
1: Muito bem, muito bem.
0: Um beijinho para a dona Virgínia, para
1: muito
0: a sua mãe, para a sua madeira, e para a sua menina, e para os seus dias, e para tudo que está escutando. Um rosto de noite feliz.
1: Muito obrigado,
0: meu amigo.
1: Um grande abraço
0: e
1: para si.
0: Até à próxima,
1: até à próxima, José. Até à próxima, e vamos.
0: Não deixe ninguém
1: entrar à escola. Isso mesmo, até à próxima. Até à próxima, e vamos. Igualmente. E vamos então agora, nós seguindo com o Marco Paulo, Nossa Senhora. De novo, fica por vossa conta 2345-51397 e o móvel 964067212.
2: Do álbum 35 anos da nossa música. Obrigado pelo vosso carinho.

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0: E é também assim que vamos de novo para o telefone. E vamos a alguém, olha, falar com alguém que está bem lá para, bem próximo também, de Fátima, não é? Vamos lá então até... até Casconha, até Sernache, amigo Jacinto Luís, muito boa noite.
2: Olá, Biba, muito boa noite, estou no auditório e arredores.
0: Muito bem, como é que está o meu amigo?
2: Eu estou bem, estou deitadinho da caminha.
0: Pois faz muito bem, anda por terras de caminho. E diga-me uma coisa, meu amigo, vamos aqui ouvir o 69 com o amigo Diniz Brites. A quem é que vai dedicar?
2: Sim, olha, vou dedicar a todos os peregrinos que foram para Fátima, não é?
0: Muito bem.
2: Espero que tiveram uma boa viagem. Vou dedicar para a Madeira, que ouvi um senhor ali da Madeira, que
0: sim, sim.
2: A Camacha, não é Camacha?
0: Não, da Calheta, eu,
2: Calheta,
0: eu já calheta, darei o...
2: Da Calheta, para esse amigo, grande abraço, Armando Tracoso, para todas as pessoas que estão a entrar,
0: muito
2: aqui
0: bem.
2: Para entrar,
0: uhum.
2: E para o meu amigo Iris Brites, que é amigo que vocês quiserem.
0: Sim. Vai estar com ele, não é?
2: E eu vou dar um abraço.
0: Dê-lhe um abraço meu também.
2: Rádio, sim. Pronto, amigos. Tudo bom.
0: Igualmente.
2: Obrigado por tudo. E
0: obrigado,
2: para os clientes que compram os caracóis.
0: Exatamente.
2: Ah, os caracóis
0: os termos. Os seus termos, isso mesmo, amigo. Olha, Jacinto, e como é que está o Rafael?
2: O Rafael vai crescendo.
0: Vai crescendo, não é? Pois é, olha. Em breve está aí um homem. Olha, um grande abraço.
2: Já vai
0: fazer
2: 20 anos, pá.
0: Pois é. Olha, um grande abraço para si. Bons negócios, tudo a correr pelo lado positivo.
2: Obrigado,
0: um abraço então, amigo Dinis Vício, tudo bom para vocês. Olha, e até uma próxima também.
2: Obrigado.
0: E vamos agora nós seguindo com o Dinis Vício, com a música 69. Se quiser aparecer por aí, faça o favor 23455-1397 e o móvel 96400-672-12.

0: foi então assim que estivemos a ouvir 69, um dos últimos trabalhos do amigo Dini Juiz, pedido pelo amigo Jacinto Luís, em Casconha, em Sernás. E vamos lá então ao nosso seguinte. Se vocês não quiserem ligar, têm os dois telefones aí por vossa conta. O 234551397. Em alternativa sempre o móvel 964067212. E vamos nós então agora seguindo com a música pedida pelo amigo Carlos Ferreira, que nos ouve no Luxemburgo. Ele aproveita para dedicar a todo o auditório, dedica também ao auditório da Madeira, ao Plácido Nobre, ao José de Abreu, à Filomena Pedro e também à Agostinha Pestana. Dedica também ao amigo Carlos Moraes em Cadima, dica também a todo o auditório, olha, e dica também a toda a equipa Antena Livre, com votos de uma boa noite, dica também ao Arménio Paiva na Lousã, ao Joaquim no Bairro, Sandar Bloninho em Coimbra, e também a toda a equipa, já disse, a toda a equipa da Antena Livre, e também a todo o auditório, sem exceção, e claro, também ao Carlos Roxo em Preciso de Voo e ao Carlos da Tocha. Vamos então ao nosso seguindo.
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0: E vamos então a Simple Minds, Delete There Be Love. É isso mesmo, aí está.

0: Então assim que estivemos por aqui a ouvir a pedido do amigo Carlos Ferreira no Luxemburgo, Simple Minds, Let Dear Be Loved. E vamos então agora já de seguida para o telefone e vamos lá então até Fornos de Algodres. Amiga Irene, muito boa noite.
1: Boa noite, Sr. António.
0: Então como é que está a minha amiga?
1: Está bem, está bem.
0: Ainda bem. Olha, está muito frio por aí, não?
1: Não, nem por isso.
0: Ainda, olha, ainda bem. E diga-me, então...
1: Está a chover um bocadito, até.
0: Pois é, agora Deus vai ter pena de nós e vai nos mandar aí calor. Olha, diga-me, então, uma coisa. Que lindos olhos tens tu, conjunto Leões de Batalha. Quem é que quer dedicar a minha amiga?
1: Olha, vai para todos os ouvintes da Antena Livre, de Portugal, de estrangeiros, especialmente aqueles que ainda estão a escutar.
0: Muito bem.
1: Tenham uma boa noite e amanhã que tenham um bom dia. Tudo bom, saúde para todos, que é o que é preciso.
0: Pois é, minha amiga, precisamos mesmo de saúde. E olha, então com isto antivírus, essas coisas que andam por aí, pior ainda. É. Olha, temos de ter cuidado, minha amiga. Um grande beijinho para si, tudo bom para a família. Olha, até à próxima, se Deus quiser, está bem?
1: Até à próxima.
0: Até à próxima. Muito obrigada, muito obrigada. Vamos lá, agora seguindo, que lindos olhos tens tu com o conjunto Leões da Batalha Purifica. De novo por vossa conta, o 2345-51397. Ou em alternativa, o móvel 9640-67212. Ainda já tem para aparecer por aí.

conjunto Leões da Batalha. Que lindos olhos tens tu. Quase, quase no final, então, de mais uma edição do Expresso. Vocês não apareceram por aí, tiveram todo o tempo para o fazer. Ainda está livre, 2345-51397 ou móvel 96406-7212. E eu vou então dizer-lhe, olhe, que por hoje é tudo. Fica no ar a promessa de voltarmos amanhã, se Deus quiser, a partir das 21. Não esqueça que a partir das 8 está por aí a Cristina Ferreira com mais uma edição do Viva ou Olá Bom Dia. Depois está por aí o amigo Paulo Saraiva com Olá Amanhã. E olha, não esqueça de daqui a pouco está por aí o Artur Matos com mais uma edição do Madrugadas da Rádio. Olha, nós voltamos então, eu e a minha partner voltamos amanhã a partir das 21 para ficarmos consigo até às 23. E não esqueça que hoje foi então o dia do enfermeiro. E olha, nós vamos então ficar com isso na memória e dizer também, neste momento estão a decorrer no Santuário de Fátima mais uma peregrinação. Olha, e nós por cá vamos também acompanhando, conforme nos é permitido na televisão. Olha, e vamos lá então agora seguindo, até a hora certa, com Joana e Remember Me. Lembre-se que nós estamos por cá então de novo amanhã a partir das 21 e até amanhã, se puder, seja feliz, faça também alguém feliz. Claro que, olha, boa viagem para aqueles que vão de viagem também, para os que vão trabalhar, um bom trabalho, e fica então no ar a promessa de voltarmos amanhã. Até amanhã, se Deus quiser.

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5: 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Boa noite. São 23 horas.
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5: Um terço das casas em Portugal não são residência primária. É o destaque desta edição do Pulsar Económico.

Um estudo recente da consultora CBRE revela que um terço das casas em Portugal não são utilizadas como residência primária. Apesar do país possuir um dos maiores parques habitacionais do mundo em proporção ao número de famílias, com 5 milhões 970 mil alojamentos disponíveis para cerca de 4 milhões e 100 mil agregados familiares, uma fatia muito significativa destes imóveis encontra-se vazia, subaproveitada ou afeta a outros fins, como segundas habitações ou alojamento turístico. Nas áreas metropolitanas de Lisboa e do Porto, contudo, esta realidade é ligeiramente menos expressiva, com a percentagem de casas que não servem de habitação principal a descer para os 20%. Em paralelo com este subaproveitamento do edificado existente, a atual crise habitacional em